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1: 21 horas e 13 minutos.
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2: 21 horas e 39 minutos.

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5: 22 horas e 22 minutos.

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1: Tamo junto. Deus, mano.
2: Sucesso!
3: Quem gostou foi barulho.
2: Obrigado, Goiânia! Que rolo bom, filho. Deu rolo, hein?
4: Obrigado, gente. 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
9: 22 horas e 51 minutos.

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2: 23 horas e 33 minutos.
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8: Meia-noite 4.

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1: Canta aquela da Vilvinha.
2: Ah, não, essa não, essa não.
3: Vilvinha, Vilvinha, Vilvinha.
2: Eu não me comprometo, delegado, tá?
3: Canta, canta, canta.
1: Parou, parou, parou. Eu, como delegado, tô autorizando cantar essa música da Vilvinha.

0: situação.
1: Obrigado, Marília.
0: Obrigada, meu amor.
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5: 2:59.

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Bom dia, bom dia, bom dia, bom dia pra você, meu amigo. Bom dia, bom dia, bom dia pra você, minha amiga. Estamos chegando ao som da 101.

0: o nosso convidado para a partir de agora já vir com a gente, alegrando, divertindo e deixando a nossa manhã ainda muito melhor. Vem pra cá, manda o seu recado, manda o seu oi, manda o seu abraço e conta pra gente. Olha só, conta pra nós. Tá chovendo aí?
1: Tá chovendo aí, aqui tá chovendo.
0: Aqui tá chovendo.
1: Aqui tava chovendo e agora já choveu.
0: Aqui tá chovendo e a previsão do tempo é que hoje passe o dia inteiro com chuva, tá? Previsão ainda de pancadas mais fortes, um pouco de chuva no período da manhã. O dia todo com chuva, mas durante o período da tarde, a previsão é que no máximo 2 milímetros de chuva depois do almoço. Mas antes do almoço, a previsão é de até 6 milímetros de água. Então, você que de repente tem alguma viagem marcada para hoje, muito cuidado, se for necessário, muito cuidado. Se caso não seja necessário, deixa para amanhã ou deixa para depois, que aí as tempestades já estarão passando e as chuvas poderão até acontecer, porém com menos intensidade, segundo o CIMEPAR. Então, muito cuidado, você que está no trajeto, você que está na estrada, você que está acelerando a nave, aí levando o progresso de nossa região aí para todo o Brasil, para todo o estadão do Paraná. É dia chuvoso, é distância maior do carro da frente e, claro, né, toda a parte de freio regularizada para que, se caso precise usar, você não venha aí de repente a Deus nos livre, né? Acontecer alguma coisa ali, né? Então, são agora 5:02, 5:02, previsão de hoje, então, é chuva o dia inteiro. Mas também vai ter muita chuva, sabe de quê? De música, aqui na sua capital do papel. 42-39-10-12-10, é o nosso WhatsApp para você mandar o seu recado aqui pra gente, tá? 42-39-10-12-10, seja bem-vindo, porque...

até às 8 da manhã, tá? Nós aqui, ó, juntinhos. Agora são 5:04, são 5:04 desta quinta-feira, dia 10 de setembro de 2026. Quero convidar você, meu amigo, quero convidar você, minha amiga, para que nós juntos possamos nos colocar diante do nosso maravilhoso, poderoso e bondoso Deus, para nós agradecer por mais esta oportunidade, agradecer por mais este dia, pedindo a Deus todas as graças e bênçãos sobre a nossa família, sobre o nosso trabalho, sobre o nosso dia, sobre tudo e sobre todos os nossos projetos. Também, Senhor, queremos colocar nessa data em especial todas as famílias do Paraná e do Brasil. Especialmente nessa data onde previsões de tempestades estão chegando em todo o Paraná, para que o Senhor possa trazer a chuva necessária para o nosso povo, trazer a chuva necessária para os nossos agricultores, para os nossos amigos do agro, mas que traga também, Senhor, aquela chuva mansa, para que todos estejamos sempre sob a sua proteção, a sua graça, que nada de mais grave

possa acontecer. Que nada de mais grave aconteça nos nossos municípios, aonde alcança 101.9 e no nosso Paraná como um todo. Sabemos que a chuva é necessária, sabemos que a água é necessária, mas com a sua proteção, tudo passa da melhor forma possível. Esteja, Senhor, com a sua mão santa, com a sua proteção sobre os nossos lares, sobre as nossas famílias. Guarda-nos, Senhor. Protege-nos, Senhor. Cuida de nós, Senhor. Vamos fazer a oração da manhã. Senhor meu Deus, no silêncio deste dia que amanhece, eu venho te pedir saúde, força, sabedoria e paz. Eu quero hoje olhar o mundo com os olhos cheios de amor, ser paciente, compreensivo, justo e prudente. Eu quero ver além das aparências os teus filhos. Eu quero vê-los como o Senhor mesmo os vê, e assim não ver senão o bem em cada um, em cada coração. Fecha, Senhor, fecha meus ouvidos a toda a calúnia e guarde a minha língua de todas as maldades. Que só de bênçãos viva o meu espírito e que eu seja tão bondoso, que eu seja tão alegre, que todos que se aproximarem de mim sintam a tua presença. Senhor, Senhor, reveste-me interiormente com a tua beleza e que no caminhar deste dia, no decurso desta quinta-feira, eu te revele a todos. Eu te apresento, ó Pai, nessa manhã toda a equipe T de comunicação. Eu te apresento cada um, cada uma que me acompanha em qualquer lugar deste mundão de meu Deus. Seja através da nossa frequência 101.9, seja através dos aplicativos de internet. Eu te apresento toda a equipe T. Eu te apresento a minha família. Para que o Senhor guarde, para que o Senhor cure, para que o Senhor liberte. Cuida de nós, Senhor. Protege-nos. E guarda cada um e cada uma que está me acompanhando nessa manhã. Eu te apresento a minha família. Assim seja.

0: Bem Caminhoneiro. Aí pra vocês foi Teodoro e também mais o Sampaio aqui na 101.9. Cuida bem, caminhoneiro. Também Tonico e Tinoco passou por aqui cantando A Tristeza do Jeca, abrindo a nossa manhã maravilhosa com a melhor programação sertaneja da madrugada aqui na 101.
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0: Deixa eu mandar um abraço, o pessoal tá chegando por aqui, mandando aquele oi pra nós, né? Quero aproveitar pra mandar um super abraço pra quem aqui, deixa eu ver o nome novamente, é a Tereza, né? Ela lá de Tararé. Também tá chovendo lá em Tararé, né? Então tá bom, valeu. Tereza, um abração pra você, muito obrigado pelo carinho, pela companhia. Pessoal aí no interior de São Paulo, também pegando, sintonizando, curtindo a nossa capital do papel. Quem mais também tá chegando? Dimas Barbosa. Dimas, bora trabalhar, Dimas. É a Nice Delfino. Ô, Nice, hoje tá bom pra ficar na cama, menina. Hã? Hoje tá bom pra só, ó. Hoje tá bom pra cochilar até umas 10 da manhã, né? Quem tem que correr atrás do pão nosso de cada dia, como nós estamos por aqui, né, Zé? Aí pra nós é meio complicadão, né? Nós temos que...
2: miserável!
0: Nós tem que se molhar pra ganhar um cascaio aí, né? Valeu, um abração pra minha amiga Nice Delfino. Também quero mandar um abraço lá pra mamãe dela, né? A Dona Alvina, essa família que eu tenho uma paixão enorme, né? A Dona Alvina sempre com aquele sorriso no rosto, sempre trazendo boas palavras pra gente. Quando a gente se encontra é uma alegria enorme, né? Apesar de que faz diazinho que eu não vejo você, né, Dona Alvina? Às vezes eu passo na Nice lá, proseio com a Nice, mas não vejo a senhora. Então tá na hora de nós tomar um café junto, qualquer hora dessa aí também, né? A senhora prepara um café aí, que eu vou passar por aí, tá bom? Um abraço então lá pra Dona Alvina, pra minha amiga Nice, pra essa família maravilhosa, hã? Ó, a Nice aqui, ó. Ô, Dimas, glória se eu pudesse, Dimas, mas hoje, graças a Deus, o meu dia tá cheio de pedido, né? Você tá devendo mesmo um abraço de aniversário. É mesmo! A Dona Alvina colheu mais uma flor no Jardim da Vida. É uma menina maravilhosa, está, graças a Deus, aí, esbanjando alegria e com a graça de Deus, vai aí muito tempo ainda para esbanjar esse sorriso para todas as pessoas que rodeiam ali a casa da Dona Alvina. Pessoa fantástica, né, gente? É bom demais quando você proseia com essas meninas aí, que já tem uma larga experiência, proseia, sorri, conta causo, escuta causo, e assim nós vai. Um beijo para ela aí, ô Nice, um beijo para Dona Alvina aí. Também para você, minha amiga, um abração, tá? Tem mais mensagem? Então, bora, deixa, eu quero ver quem tá comigo por aqui. Ô, Dimas Barbosa, Dimas, eu gostaria de ouvir a música Passe Livre, Dimas. Ui, que frio! Ali, a Shirley, né? A Shirley Caetano, ela tá com frio. Tá chovendo, mas tá fria também, né? Tá fresquinho, tá? Um climinha mais ou menos. Ô, Shirley, um abração pra você também, tá? Nossa amiga Shirley. Ô, Dimas Barbosa, bom dia, Dimas. Toca pra nós aí uma música com o Padre Marcelo. É o Miro do Rio Novo. Valeu, um abraço, Miro. Um abração pra você e todo esse povo maravilhoso aqui no Rio Novo. Quem mais?
3: Bom dia, meu amigão. Dimas
0: Barbosa. É nóis,
3: aqui é o Djalma Dareão, como sempre.
0: Fala aí, Djalma.
3: Hoje aqui com João Mineiro e Marciano, o beijo do adeus.
0: O beijo do adeus.
3: E quero dizer pra todo que está aí sintonizado com o nosso.
0: Graças a Deus, muita gente na manhã, hein?
3: O Virosa, Zé da Leal. Pedrão.
0: Pedrão também.
3: O Sapo, o Miguel Sapo.
0: O Miguelzão. Pra Luana, Miguel!
3: Pra Edneia, pra Claudete.
0: Claudete.
3: Pra minha amiga Marinês.
0: Certo.
3: E todos que estão sintonizados com o nosso.
0: Beleza, mano.
3: Rádio Capital. Beleza, vem chuva por aí, hein?
0: E bastante, e bastante.
3: Beleza, Dima.
0: E bastante chuva.
3: E a todos.
0: E até.
3: Até nós.

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0: Melhor tá bom demais, estamos de volta aqui na Manhã da 101 com o nosso sertanejão. Você que está ligadinho com a gente, curtindo a programação, já mandou seu oi pra nós aí? Não mandou ainda? Então corre lá no WhatsApp e manda aquele bom dia especial pra gente aqui na Manhã da 101.
1: Bom dia.
0: Quero mandar um abraço também pra galera que tá trabalhando, tá na lida, estão aí correndo atrás do ouro. Pessoal aqui do preparo de madeira, né? Os nossos meninos e também as nossas meninas que estão no caminhão, estão lá nas máquinas, trabalhando e claro também com o rádio ligado. Um abração.

0: Leco Barbosa. Alô, Leco, um abração pra ti. Ila Leco, velho. Um abração pro Leco Barbosa, também lá para o José Carlos França, meu amigo Marquinhos, um abração pro Marquinhos, também pro irmão dele, Vaelcio, pro outro irmão dele, o Luizinho, pro papai, seu Cervejada, pra mamãe e toda a família que nos dão sempre o privilégio da audiência na manhã da 101. Também mandar um super abraço pra Rosenilda, nossa amiga Rose, também lá pra Lorraine, são aí, a Lorraine é operadora de máquina, né? A Lorraine é operadora de máquina e a Rosenilda, a Rose, ela é motorista de caminhão, mas também nada que ela não pilote uma máquina também, porque a Rose, ela é enjoada, ela mexe com qualquer coisa aí também, né? Ela bole pra lá, bole pra cá, pra, né? O serviço sair, né? Então, um abraço lá pra minha amiga Rosenilda, também lá pra Lorraine, enfim, todas as meninas e os meninos que estão no caminhão e também nas máquinas alimentando lá as linhas 1, 2, 3 e também a linha 4 aqui no PEMAD, no MA. Pessoal, um abração para vocês e, claro, bom dia.
1: Bom dia.
0: Eu também quero falar para vocês, mandar um super abraço também lá pro Reinaldo, tá ligadinho com a gente. Ele trabalha na JSL, é operador de máquina da JSL e também tá sempre com a gente curtindo a nossa Capital do Papel.
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0: Tá na capital, tá na melhor, tá bom demais. Não perca a hora, não perca a hora.
3: Maria.
0: 5:32.

0: Tá na capital, tá na melhor, tá bom demais aí pra vocês, Chico Rei mais o Paraná, Cordão de Ouro. Agora são 5 horas mais 39, 5 e 39. Pessoal já mandando seu recado, já interagindo com a gente aqui na manhã. Cadê você, Helena? Fala comigo, menina. Bom dia.
1: Bom dia, Dimas.
0: Oi.
1: Quero ouvir a música Não Tenha Medo de Amar, Terceira Dimensão.
0: Terceira Dimensão.
1: Quero oferecer para a Indy, especialmente para a Dona Neiva.
0: Certo.
1: Para a Silvia Sapopema, para o Zéias, para todos os meus amigos e amigas lá do Grupo Amigos Capitão do Papel.
0: Um abração para todo
1: e
0: mundo
1: para
0: lá.
1: Todos que estão ouvindo o teu maravilhoso programa.
0: Obrigado! Abraço! É a Helena do São Francisco. Valeu, Helena. Um abração pra você, tá? Obrigado pela audiência. Olá, meu amigo Dimas. Dimas, olha, chove forte aqui na capital do estado, em Curitiba. É o Candinho. Valeu, Candinho. Um abração pra você. Nos informando que tá chovendo uma barbaridade também na capital, em Curitiba. Tá chovendo aí?
2: Tá chovendo aí, aqui tá chovendo.
0: Conta pra nós se tá chovendo aí, porque aqui também tá chovendo e a previsão é que continue assim o dia todo, né? Agora de manhã, com pancada, chegando até 6 milímetros de chuva. No período da tarde, né? Vai estar chovendo, mas é aí menor um
2: tá
0: pouquinho, né?
2: Aí,
0: é no máximo
2: tá
0: aí 2 minutos de água aí. É 2 minutos. 2 milímetros.
2: Tá chovendo aí,
0: 2 milímetros
2: chovendo.
0: De água, né? Então a previsão é tempo chuvoso em todo o nosso Paraná. Por isso, você que vai viajar, você que vai trabalhar na estrada, vai acelerar a nave, vai acelerar aí o carrão. Então, muito cuidado para você que está no transporte. Você que vai fazer algum passeio, de repente vai adiantar aí. Ah, vou sair na quinta-feira, peguei uma folga na sexta, vou emendar no final de semana. Então, também muito cuidado, tá, gente? Sempre atendendo as pistas, sempre atendendo aí o seu estado do carro e mantendo a distância com segurança dos veículos na rodovia, que possa ter aí um espaço bom se caso você precisar de uma frenagem. E também lembrando que quando pegar uma curva que tenha água, para que não você sofra aquaplanagem, você tem que segurar o carro antes da curva, né? Isso já é regra, né? Então você segura o carro antes da curva para você já entrar na velocidade mínima necessária para vencer uma curva, principalmente se houver chuva, porque pode acontecer aquaplanagem, né? Aí você perde o controle do veículo e é perigoso. Então segura o carro com antecedência, né? Para você entrar na curva com segurança, tá bom? Tá certo? E também, pressa é a inimiga da perfeição, já diz o ditado, né? A pressa é inimiga da perfeição. Se você vai fazer alguma viagem, tá programado uma viagem para hoje, então sai aí alguns minutos aí mais cedo, com tempo de você poder viajar tranquilo, sem pressa e com segurança, tá certo? Tá bom? Cuidado no trânsito, porque é realmente perigoso trafegar com a pista molhada.
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0: Ô Dimas Barbosa, bom dia, Dimas, é o Alessandro por aqui. Quero mandar um abraço lá pra minha mãe, a Cleusa, pra minha esposa Isabel, pra minha sogra Nilza, pro meu sogro Miguel e também pro meu filhão Wesley, tá bom? Tá certo, valeu, Alessandro. Obrigado pelo carinho, pela companhia, pela audiência. Quem mais também tá com a gente? Oi.
4: Bom dia, Dima Barbosa.
0: Bom dia.
4: Ô,
0: Dima Mãe. Agradecer
4: o programa pra todos os ouvintes.
0: Certo.
4: Todo aquele que estão escutando o programa.
0: Todo mundo.
4: Seja ele, ela, quem for.
0: Uhum.
4: Bom, tá Deus bom. Abençoe você, tua família e tudo. E o Santos ganhou mais um, hein, mãe?
0: Pois é, rapaz, o Santão tá vindo quente agora, hein, gente? Se prepare porque tá vindo o Cebolinha e mais um atleta aí, um centroavante pra nós fixar aí de vez aí na primeira divisão aí também, né? Tô achando que nós vamos pegar a Sul-Americana, rapaz, hã? Nós vamos pegar a Sul-Americana ainda, hein?
4: Só tá bom agora, hein?
0: Tá bom agora, aham.
4: Fui esse programa todo vocês, a nós todos aqui em casa.
0: Certo.
4: Eu gostaria de ouvir a música com Boa Santana e José Camargo Luciano, Inquilino e Violeiro. Tamo junto.
0: Valeu de mamãe, um abração pra você, tamo junto e misturado!

0: Alguém viu ela por aí? Ninguém? Olha, eu tô precisando encontrar também o meu bem também, né? Ai, ai, ai, ai, ai. Quinta-feira, sua linda, sua maravilhosa, chuvosa, mas maravilhosa como sempre.
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0: 5h49. Rapaz, que pedrada, hein?
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0: Essa música é da gente.
1: Precisa,
0: ai, ai. Deixa eu escutar essa música aí. Que eu tô apaixonado hoje. Ai, ai, ai.
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Capital, tá na melhor, tá bom demais, agora são 5:59, 5:59, não perca a hora, meu amigo, não perca a hora, minha amiga, e já vai anotando aí no seu, como está marcadinho aqui no meu, faltando um minuto para as 6 horas da manhã, deixa eu falar para vocês aqui da Barateira Confecções, olha só, a Barateira Confecções está com a super promoção na seção infantil. 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

0: demais, tá bom demais. Christian e Ralph, Cheiro de Shampoo. Você também curtiu o Daniel com a participação aí do Pena Branca, Cuitelinho, e aí também Peão Carreira e Zé Paulo, Crises de Ciúmes. Agora são 6:13, 6:13. Quem tá com Dimas Barbosa? Oi, bom dia.
1: Bom dia, Dimas. Como é que você tá aí, meu amigo?
0: Beleza?
1: Valdinei Teixeira aqui falando.
0: Grande Valdinei, meu parceiraço Valdinei. Fala, Valdinei. Bom dia pra você também, tá?
1: Falado aqui em Curiúva, né? Fazendo uma corridinha aqui.
0: Aham.
1: Uhum. Táxi, né?
0: Ah, beleza.
1: Um abraço pra nós aí, um abraço pra você também.
0: Obrigado.
1: Manda uma música pra nós aí. Vê se consegue tocar pra nós aí.
0: Qual música?
1: Vocês podem pedir, né? Se puder. É, Separação, Roberto e Adriano.
0: Separação.
1: Manda pra todo mundo que tá na escuta aí. Grande abraço.
0: Valeu, Valdinei. Um abração pra você, nosso parceiraço, taxista Valdinei Teixeira. Estivemos juntos, né, com o Valdinei no Exército Brasileiro por algum tempo lá no 13º Batalhão de Infantaria Blindada, né, Valdinei? Rapaz, tempo passa, hein? Você não muda muito, não, hein? Ou essa foto aí, por acaso, é Photoshop? É? Porque hoje em dia tá assim, né, gente? Hoje em dia, pessoal olha a minha foto lá no Facebook, no WhatsApp, fala: Dimas, você é esse rapaz bonito. Eu falo, sou eu mesmo, tá? Eu sou eu mesmo, sem Photoshop. Ai, ai, ai. Depois também, né, trabalhamos aqui na Clabin, né? O Valdinei trabalhava aí no corpo de bombeiro ali da Clabin, né? Bombeiro da Clabin. E eu trabalhava na parte de cavaco ali no preparo de madeira e também na pasta mecânica, né, Valdinei? Um abração pra você, bom trabalho. Agora ele é taxista, tá, gente? Precisou de um taxista, um cara bom, confiança, um cara que pilota, que é uma beleza? Lembre nesse nome, Valdinei Teixeira. Ai, ai, ai. Valeu, Valdinei. Um abração pra você. Tudo que é de bom, tudo que é de bom.
2: Bom dia, Dimas Barbosa.
0: Bom dia.
2: Dona Neiva, do bairro São Silvestre.
0: Tá chovendo aí, dona Neiva?
2: Queria que você tocasse para mim a música Condenado por Amor.
0: Certo.
2: Endereço pra turma da São Silvestre, para os ouvintes, para a turma da rádio, para meus filhos, Nora e Neto.
0: Uhum. Quem mais?
2: Para você e tua família. Para a equipe da Gemoura, Copim, Gocô, Jordão, Uriel, Juliel.
0: Todo o pessoal lá da Moura
2: e
0: Forest.
2: Para o Léo, Eduardo e os companheiros.
0: Tá certo.
2: Você cuida, pesada. Deus está com vocês.
0: Deus abençoe e proteja, né? A chuvaiada aí, né?
2: E para a Helena, principalmente para a Helena. Para Marinês, para o Deri e família.
0: Certo.
2: Lá por José, do bairro do Ideal.
0: Quem mais?
2: E para todos que estiverem ouvindo.
0: Tá bom.
2: Dimas.
0: Oi.
2: Fazer que nem meu pai fazia. Na hora de deitar, em Deus e orar.
0: Uh-huh.
2: E na hora de levantar. Porque o mundo está ao fim.
0: O mundo tá complicado, né?
2: Muito em Deus, que o mundo para nós...

0: Live ainda não está perdido.
1: Com certeza não,
0: fique,
1: né?
0: Fique com Deus, Dimas Alequim, do rádio do Capital do Papel. Teve um bom dia, até a tarde.
1: Tá bom, valeu, um abraço, dona Neiva. Obrigado pelo carinho. Até a tarde, né? À tarde eu volto com o Tarde Sertaneja a partir das 17 horas. Dona Neiva, um abração pra senhora, tudo que é de bom, tá? E a oração nunca é demais, tá, gente? Então, rezar, rezar, rezar, rezar, nunca é demais. Sempre se colocar na presença de Deus a cada dia é muito bom. Recebe a proteção divina a cada momento, mas a gente tem que agradecer e a gente tem que pedir também, né? Deus está lá sempre nos atendendo, basta nós dar o passo de encontro a ele, né? Jesus é assim, né? Ele nos dá o livre-arbítrio, você escolhe o caminho que você quer seguir. Agora a gente pede para que siga o caminho do bem, sempre com as orações pedindo para que Deus esteja iluminando a vida de cada um de nós, sempre rezando, sempre orando. Que Deus esteja então com todos nós durante toda a nossa caminhada nesta vida. Valeu, dona Neiva, um abraço, bom dia.
2: Dimas Barbosa.
1: Oi.
2: Bom dia.
1: Bom dia.
2: Um abraço. Indiano Kepier, câmbio.
1: Fala, Indião. Um abraço pra você. O Cleverson, da Vale do Tibagi Transporte.
2: O palco do jumento vai ser o negócio de Alaçu 1.
1: Alaçu 1? Ah, certo.
2: Positivo?
1: Positec.
2: Estufando o latão aqui. Uhum. E o final do contrato vai ser no Pátio da Vale.
1: No Pátio da Vale.
2: Oi, Dimas.
1: Oi.
2: Ontem a hora que eu tava pegando a NF aqui na... Na EMA, que os piados ou enlunamento ali, tava escutando o programa às 17 horas.
1: Ontem à tarde, pessoal do enlunamento? Não, mas também tem agora de manhã, né? Então, manda um abraço pro pessoal do enlunamento que estão trabalhando na madrugada e também sintonizado com a gente aí, tá? Grande abraço!
3: Aquele abraço!
2: Mande um salve pra eles lá, Dimas.
1: Certo.
2: E pra todo mundo que tá no QAP.
1: Beleza, mano.
2: Viu, Dimas? Toca um... Milhares é rico pra nós, hein? Paraná, querido.
1: Paraná, querido.
2: Bom dia, um abraço.
1: Valeu, Índio. Um abração pra você, um abraço, bom trabalho, boa quinta-feira pra você também, tá? Vem chegando Milionário e José Rico na 101.9. Não perca a hora. Agora são 6 horas mais 18. 6:18.

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0: deste Paraná, deste Brasil. Você manda o seu oi, manda o seu recado pra nós aqui, tá? O DDD é 42 32 39 10 12 10.
1: Brasil!
0: Mande um recado, mande um abraço e vem fazer a festa com a gente nessa quinta-feira, nessa manhã maravilhosa. 6:31, 6:31. 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
0: Tá na capital, tá bom demais, tá bom demais. Oi, Dimas Barbosa, bom dia, Dimas, tudo beleza, tudo jóia? Ó, hoje eu quero pedir a música Voando Sem Asas, com Zezé de Camargo e também o Luciano. Eu quero oferecer, Dimas, pra minha esposa Marli Bertazzoni, também oferecer para Marli Bertazzoni com muito amor e carinho. E também para todos que estão ouvindo a programação. Bora trabalhar, Dimas! Tá na capital, tá legal, tá com Dimas Barbosa, tá bom demais! É gratidão ao nosso Deus! É o Eliandro, aqui do Imbaú. Dimas, Imbaú só dá 101.9. É alegria o dia todo! Valeu, Eliandro, um abração pra você, tá? Tamo junto e misturado, com certeza. Ô, Dimas, bom dia, é o Carlinhos de Volática. Toca pra nós aí a música Barco de Papel e oferece pra todos que estão na sintonia. Valeu, Carlinhos, um abraço pra você, nosso parceiro de Volática. Ô, Dimas Barbosa, bom dia, Dimas. Olha, o carrão tá cheio, sentido Puma, pessoal da Employer, que Deus abençoe sempre, Dimas. Valeu, Eliseu, um abração pra você também, tá? Eliseu Lagos, com o carrão lotado, cheinho, cheinho, indo pro Puma. Um abração pra vocês, pra todo o pessoal da Employer, também com a gente aqui na nossa manhã. Um abraço! Ô, bom dia, locutora! Aí não, né? Não, aí não.
2: Ah, miserável!
0: Bom dia, locutora linda demais. Aí você me arrebenta, né? Vá te catar. No mínimo tá escutando outra rádio, né? No mínimo tá escutando outra rádio e tá achando que... Tá, meu Deus do céu.
3: Barbaridade, tchê.
0: Ô, Paulo.
3: Barbaridade, tchê.
0: Ai, ai, ai. Quem que é? É de Vaiporã? É, o Paulo Rossi de Vaiporã, só podia ser, né? Ô, Paulo, você tá escutando outra emissora, rapaz. Ah, ele manda pra mim aqui. Ai, bom dia, locutora. Te lascar, rapaz. Vá achar alguma coisa pra fazer, um lote pra carpia, alguma coisa pra roçar, né? Ai, ai, ai, ai. Quem mais? Oi.
4: Bom dia, Dimas.
0: Bom dia.
4: A Jô de Rolândia.
0: Oi, Jô.
4: Bora lá. É o vento que vai pra lá.
0: É o vento que vem pra cá.
4: Ofereci pra Marinês, com os filhos.
0: Certo.
4: Maria Bichinha, Daiane, Isabelle, família toda.

0: do Tom Batista, Virola, os filhos, a esposa, eu falei, Hamilton?
1: Já falou duas vezes já. Hamilton falei, né? Já falou duas vezes já.
0: Arilson Vaz, o bonitão, o Riva com a Índia Martins, o índio cantor, nossa, tem outras qualidades, né? Tá de parabéns também.
1: Aí eu já não sei qual a qualidade do índio, acho que só cantor. É o Cleverson Pontes, o índio? Eu acho que é só cantor, porque beleza passa longe, né? Dinheiro, coitado também, igual eu. É, só cantor mesmo, de certo, né, Jô?
0: Misericórdia.
1: Misericórdia.
0: Para os amigos e amigas do grupo.
1: Ai, ai, ai, tá bom. Meu Deus.
0: Sabe o que é isso? Falta de tomar café.
1: Tomar café, eu
0: E
1: sei
0: para
1: como é que
0: todas
1: é.
0: as
1: Eu sei, eu
0: pessoinhas,
1: entendo esse
0: tá?
1: negócio aí.
0: Timas que estão no sertanejão.
1: Tá
0: Bye
1: bom,
0: bye.
1: bye. Valeu, Jô, um abração para você. É a nossa amiga Jô de Rolândia. Ela e também lá o Rosildo, um abraço. Silvia Mainardi de Sapopema. Bom dia, Silvia. Ô, Silvia, conta para nós. Eu quero saber, Silvia, tá chovendo aí?
2: Tá chovendo aí, aqui tá chovendo.
1: Aqui tá chovendo, Silvia do céu. Ô, Dimas Barbosa, bom dia, Dimas, tudo beleza? Manda um abraço pra todos que estão na sintonia. O Jair Fernandes de Lima, do Jardim Bandeirantes. Valeu, Jair, um abração pra você, obrigado pela companhia, pela audiência também. Tem mais gente? Ô, Dimas Barbosa, bom dia, Dimas, eu quero ouvir aí a música com o quê? Com frio parada dura. Ela quer ouvir a música com frio parada dura. Mas tá frio mesmo, né, Odete? Tá frio mesmo, tá aí o pessoal, a chuva tá trazendo um frio aí também, né, Odete? Tá certo você, tá frio uma barbaridade. Ô, Dimas Barbosa, Dimas, ó, é o DJ Jarbas da Vila Rosa, mandando um abraço pro pai Antônio, pra esposa Noemi, pra filha Graciele, pra Ariane, pro Daniel e também pro genro Pedro, pro neto Gael e pra todos que estão na sintonia da Capital do Papel. E toca pra nós aí a música com Leandro e Leonardo. Fim de semana, a rotina. Vamos de sucesso na Capital do Papel. Bom dia!
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1: Agora são 6:44.
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0: Voando Sem Asas. Agora são 6:56. 6:56. 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Agora são 6:59, vem chegando o horário eleitoral gratuito e nós voltamos na sequência com a sua mensagem e, claro, aquele sucesso que você quer ouvir aqui no Sertanejão da Capital.
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0: Já voltamos.

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Agora são 7:28, 7:28. Depois do horário eleitoral gratuito, estamos de volta com o nosso Sertanejão da Capital. A rádio que vai longe para fazer companhia para você está com sucessos aí nas manhãs da 101, sempre de segunda a sexta-feira, das 5 até as 8, e com a companhia da melhor.

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0: 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Agora são 7:36. Quero mandar um super abraço lá pro Ricardo. Alô, Ricardo, tá com a gente, nosso parceiraço Ricardo, também curtindo a 101.9. Um abração pra você, tá, meu querido?

0: ótima pra você, uma ótima e maravilhosa quinta-feira também pra você, tá? É o Ricardo aqui com a gente na nossa 101.9, a rádio que vai longe pra fazer companhia pra você. E por falar em longe, olha só quem tá por aqui comigo. Oi, bom dia.
1: Bom dia, Dimas. Tudo bem com você?
0: Beleza.
1: O celular tá meio ruim aí.
0: Aí.
1: A mensagem apagou aí. Mas é... tudo bem com você? Fiquei
0: graças a Deus, tudo bem.
1: Esse temporal aqui. Diz que ia dar em Telema.
0: Previsão de chuva forte, né?
1: Acho que
0: tá chovendo aqui ainda.
1: Vocês aí, né?
0: Uhum.
1: Então, é... quero pedir uma música aí. Crise de Amor, do João Miguel Marciano.
0: Crise de Amor.
1: Ideia, minha filha Rebeca.
0: Certo.
1: A todos vocês que estão escutando a rádio. Você é um ótimo locutor.
0: Obrigado, meu querido.
1: É o Celcinho, o Robinho, o Juba.
0: Aham. Uhum.
1: Né? E também aqui, né, pra nós aqui, né, estamos no estúdio aí já, esperando os alunos chegar já.
0: Certo.
1: Estamos aí, cara, bora pra cima aí. E a semana eu vou explicar, né, cara, os benefícios pra nós cuidar do nosso...
0: da saúde, né, tem que cuidar da saúde.
1: Do coração, né, cara,
0: uhum.
1: Porque as pessoas estão infartando muito, né, cara.
0: Verdade.
1: Então a gente vai, vou passar aí umas dicas, né, cara, pra agregar e a pessoa poder se cuidar mais, né, cara?
0: Tá certo.
1: O que tomar, o que é preciso, né? Né?
0: Cuidar do então, corpo, é... né? Cuidar do corpo.
1: Fica aí, ó. Fica aí ó, um aviso aí, né?
0: Uhum.
1: Aí a gente vai agregando umas dicas aí.
0: Beleza, valeu um abraço pra você também. Nosso parceiraço é o Everson, né? Ele está lá em Marabá, no Pará. Ele que é personal trainer lá na Academia Gold Placa. Um abração para ele, para todos os profissionais lá da academia que também estão lá nos acompanhando através da internet. Um abraço para vocês, tá? Ô Dimas, muito bom dia, Dimas. Aqui é a Luana do Jardim Alegre. Valeu, Luana. Um abração para você. Obrigado pela companhia também. O Cleverson também tá mandando um bom dia pra gente. Valeu, Cleverson. Um abraço para você. Obrigado pelo carinho, pela companhia. Dimas Barbosa, beleza? Como é que você tá? Tudo bem? Graças a Deus, tudo jóia. Dimas, aqui é a Fernanda, passando para deixar aí para você o desejo daquele dia maravilhoso. E olha só, a princesinha fazendo 12 aninhos.
2: Parabéns, meus parabéns, parabéns pra você.
0: Os nossos parabéns lá pra Zafira, né? A Zafira, né? Tá fazendo 12 aninhos. Que o Papai do Céu esteja abençoando, guardando e protegendo cada vez mais você, tá? Parabéns, menina. Felicidade sempre. Ô, Dimas Barbosa. Dimas, olha, com essa chuvinha maravilhosa e abençoada, o meu bom dia pra vocês e da rádio e pra todos que estão ouvindo a programação. Dimas, hoje é meu aniversário. Manda uma música bem legal pra mim.
2: Parabéns.
0: Mando sim, tá?
2: Parabéns.
0: Fica legal que vai toda a programação pra você. Quem tá fazendo aniversário é a Cleusa Antunes, da Área 2. Valeu, Cleusa. Abraço pra você, felicidade. Que o Papai do Céu abençoe você também, tá? Abençoe todos os aniversariantes desta data. Dimas, mestre da comunicação. Uma quinta-feira maravilhosa pra você e pra todos. Manda um abraço pro Piazito, pro Dário, pro Lerinho, pra Dina, pra Chum, pro Paulo, pra Edilene Bueno e pra todos os motoras da Vinça. É o Marlon da Área 1. Valeu, Marlon. Um abração pra você. Obrigado pela companhia. Bom dia, Dimas Barbosa. Bom dia, é o Natan Marques. Um abração pra ele, pra Dona Eli, essa família maravilhosa aqui no centro da cidade. Bom dia, Dimas Barbosa. Tudo bem, meu amigo? Olha, manda uma música pro meu filho especial, Luan. Ele gosta muito do teu programa. Que Deus abençoe todos nós. Amém. Luan, um abração pra você, meu querido. Um beijo no seu coração. Que o Papai do Céu esteja abençoando vocês cada vez mais, tá? É a Marli de Souza. Valeu, Marli. Um abraço.
3: Bom dia, meu amigo Dimas.
0: Bom dia. Tamo junto.
3: Reginaldo por cá, Dimas.
0: Fala, Reginaldo Costa.
3: Tem um programa aqui no...
0: aonde?
3: O Tarde KBT no Ortigueira aqui, Dimas.
0: KBT Ortigueira, um abração,
3: Dimas,
0: aí.
3: Manda um abraço pra toda a rapaziada Vale do Tibagi.
0: Uhum.
3: Que tá ouvindo teu programa aí, onde só dá sentido pro Donove.
0: Certo.
3: Manda um abraço.
0: Obrigado.
3: Pro Fazinho da Itália, pro Bem TV.
4: E abraço.
3: Pro seu Luiz Cordeiro, todo o pessoal do AVL. Nosso amigo Pedro Palmeira. Edinho Beissudo, Michel Pitbull, Arilson Vaz. Tibirce, enfim, todos os meus amigos estão vendo teu programa aí.
0: Certo.
3: Se sinto abraçado pelo amigo aqui.
0: Beleza.
3: Queria oferecer uma música pra toda essa galera aí.
0: Qual música?
3: A música Couro de Boi.
0: Couro de Boi.
3: Pode ser na voz do Daniel, na voz de qualquer um deles aí.
0: Tá bom.
3: Beleza?
0: Beleza, mano.
3: Um abraço a todos, que Deus abençoe, uma ótima abençoada quinta-feira. E prestar atenção no tempo aí, moçada.
0: Exatamente.
3: Muita chuva.
0: Atenção no trânsito aí, né?
3: Vamos ficar ligeiro aí, negado. Valeu?
0: Vamos ficar ligeiro aí, negada. É, o meu amigo Reginaldo Costa. Ai, ai, um abração pra você, Reginaldo. Também quero mandar um bom dia especial também pra quem? Lá pra Sandra Cristina Bueno, ela é lá do bairro São Jorge. Sandra Bueno, um abração pra você, obrigado pelo carinho e pela companhia também, tá? Sempre é um prazer te receber aqui na Capital do Papel. Quem mais? Ô Dimas Barbosa, bom dia Dimas, tudo beleza? Graças a Deus, tudo jóia, tamo ligado na programação. É, gostaria de ouvir a música com Mato Grosso e Matias, Tentei Te Esquecer. Mandar lá pro meu pai Saturnino, pro Valdir, pra Nega, pro Vandeco, pra Luciana e lá em Tibagi, pro Rosinei, pra comadre Rose e pra todos os meus irmãos, cunhados e cunhadas. Também pros meus sobrinhos e pro meu esposo Ney e para os filhos Anderson e Maria, e pra vocês da rádio e todos teus ouvintes, muito, muito, muito obrigada. Quem mandou o recado é a nossa amiga Rosana. Agora são 7 horas mais 43. Mato Grosso e Matias, na Centro.

Tá na capital, tá na melhor, tá bom demais. Rony Mota com João Paulo e também o Daniel Couro de Boi. Quero mandar um super abraço pra quem tá ligadinho com a gente, curtindo a nossa 101.9, a Dona Lourdes, lá no bairro São Francisco. Oi, Dona Lourdes, um abraço pra senhora, obrigado pelo carinho, pela companhia. Também pro Edson Ferreira de Miranda, aqui na Vila Cristina, um abração pra você. Também lá pro Biga, pro Rui da Ambulância, pro Jonas Casagrande, também lá pro Nelsinho da Saúde, esses meninos maravilhosos da saúde que sempre estão nos acompanhando e também, claro, levando os nossos pacientinhos para as outras cidades para tratamento, né? Então, um abraço para eles, obrigado pelo carinho, pela audiência sempre. Em nome deles, pro Rui na ambulância eu mandei? Então tá bom. Em nome deles, eu quero mandar um abraço para todo o pessoal da saúde, pro Everson Ramos também, né? Lá no UPA. Enfim, todo o pessoal da saúde, o nosso carinho, o nosso abraço para você. É um abraço pro Paulo Marcelo, motorista de caminhão, também tá com a gente. Pro Vilmar Mendes, um abraço pro Vilmar. É, quem mais também? Mandar um super abraço também lá pro Marco Antônio da área 6. Um abraço pro Marco Antônio da área 6, pro Orlando Dreveniak,

0: Nós Sem Casas, um abraço pro Romildo Ribeiro, aqui no bairro Bela Vista do Paraíso, um abração pra você, pro Jaime Careca, aqui na cidade de Ventania, um abração pra você também, o Jaime Careca em Ventania, pro meu amigo Xuxa, lá do Xuxas Beer, né, Sem Casas, também com a gente aqui na nossa Capital do Papel.
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0: Mandar o bom dia também lá para o Ricardo já foi, né? Mandar um abraço também lá pro Juraci, tá com a gente, a Juraci aqui do Socomim. Um abração pra você, obrigado pela audiência também, tá? Pessoal do Socomim. Quero mandar um abraço também lá pra nossa amiga Cleonice, também pro seu Valmir e pros meninos e pras meninas aqui da Mamal Materiais de Construção. 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
0: Dina Prachum da Vila Osório. Bom dia pra você, Dina. Obrigado pelo carinho e pela companhia, tá? Seja bem-vinda, nossa amiga Dina Prachum. Bom dia, Dimas Barbosa, Alecrim da Rádio. Alecrim da Rádio. Meu pai do céu. Ai, ai, ai. Ô, Dimas, bom dia, Dimas. É a Fátima aqui do Imbaú. Valeu, Fátima. Um abraço pra você no Imbaú com a gente. Quem mais?
2: Bom dia, meu amigo Dimas.
0: Bom dia.
2: Barbosa. Já estamos aqui, chegando na Lagoa.
0: Chegando na Lagoa?
2: Uma quinta-feira abençoada pra todos nós aí.
0: Pra todos nós.
2: Um abraço pro Celcinho da oficina, pro Sorginho, pro Rulli. E pra todo mundo que é ouvindo a rádio. Tudo de bom!
0: Tudo que é de bom! Tem que chova, tem que correr atrás, né? Tem que correr atrás do ouro. Quem mais com a gente? Bom dia!
3: Bom dia, Dimas Barbosa.
0: Dia.
3: Beleza?
0: Beleza?
3: Contigo.
0: Graças a Deus.
3: Silvia Mainardi Sapopema.
0: Oi,
3: eu,
0: Silvia. Silvia.
3: Estamos na sintonia.
0: Um abraço pra vocês, tá?
3: Chuva muito forte aqui.
0: Tá chovendo agora. Bastante, né?
3: Choveu a noite meio bem calmo, mas aguardo, chovendo forte.
0: Chovendo bastante.
3: Agradeço pelo alô, pelo abraço.
0: Tamo junto.
3: Hoje é aniversário do meu sobrinho lá em Piraí do Sul, Edenilson.
0: Parabéns, Edenilson.
3: E queria que você tocasse aí Daniel, né? Raridades.
0: Acabei de tocar Daniel.
3: Pra ele.
0: Vou trocar com o Padre Ezequiel, tá?
3: Meu sobrinho muito querido, amo muito ele. E tá chovendo forte aqui, que até a Defesa Civil deu um alerta aqui, que eu tenho no meu celular. E nós, Deus nos guarda, nos proteja. E tá esse tempo de 2026, e tá forte o Ninho aí, né? Mas que Deus proteja nós, vocês aí, todos que estão na sintonia aí. E que não tiverem também, que Deus sempre esteja guardando, protegendo. Desse temporal.
0: Amém, Silvia, um abraço pra você. Vem chegando o show da manhã na 101.9. Grande abraço, bom dia.

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bom dia pra chuvinha da manhã que chegou molhando tudo. Bom dia para você que ainda tá debaixo das cobertas com essa chuvinha. Levantou, tomou café pelo menos? Voltou a dormir? Vai até que horas? Por favor, hein? A gente gosta de ficar debaixo das cobertas também. Pode levar a gente com você. Bom dia para você que tá aí meio devagar, tomando aquele cafezinho bem gostoso naquela preguiça deliciosa de dia de chuva. Bom dia para você que tá com aquela cara, porque vai ter que sair trabalhar, ó. Aproveita agora que deu uma maneirada, viu? Corra,

0: Ah, e bom dia para essa equipe toda que vai fazer o programa comigo até às 11h30. Beijo para você que vai participar pelo 3910-1210. Para você que vai ficar sabendo agora da previsão do tempo. Lisa, e esse tempo vai assim o dia inteiro ou é só agora? Bom dia.
1: Oi, Fátima, bom dia. Bom dia, Márcio. Bom dia a todos os ouvintes. Bom dia pro pessoal aí da Feira do Bem. Bom dia, Maurício. Fátima, eu tô dando uma olhada aqui no tempo. Ah. Parece que só tô vendo um solzinho aqui, somente terça-feira. Acredita? Aham, tá marcando em porcentagem alta, Fátima. Ah. 98% para ocorrência de chuva como hoje. É o que marca, sim, o restante da semana e começo da outra semana também. Ah. Gente, o que, que é isso?
0: Vamos virar
1: eu fiquei
0: sapo.
1: Assustada aqui, Fátima, com esse tempo. O pessoal da Feira do Bem, olha como que vai ser trabalhar na chuva. Misericórdia, Fátima. Mas hoje, a quinta-feira, é assim, é de tempo instável. Tá em todo o território paranaense, com condições muito favoráveis a tempestades. Graças a Deus, não tá vindo com grande intensidade.
0: É,
1: tá vendo?
0: Telema, que tava bem ali na boquinha,
1: estávamos,
0: né?
1: Estávamos na faixa cidade, de alerta, né? A primeira cidade do alerta, né, Fátima? Graças a Deus, ouviu o nosso clamor, né? Nossas orações. Veio a chuva, sim. Mas veio somente água, né? E isso daqui, nós ainda temos algumas cidades em alerta, que a gente possa continuar clamando, né, Fátima, assim, que venha realmente a chuva, mas que a tempestade, assim, ela seja banida, né? Que ela seja afastada mesmo do nosso estado, da nossa região, principalmente. E hoje será um dia de bastante chuva. Os acumulados estão superiores a 50 milímetros em todas as regiões paranaense. Agora, na região oeste, Fátima, lá chega a 100 milímetros. Lá chove bem mais do que aqui para nós. E teremos assim, Fátima, essa ocorrência de bastante chuva mesmo, esperando ao longo do dia. Quanto a temperatura, não vai se elevar muito. Já começamos com uma mínima de 17, máxima de 21. Não vai ser como agora.
0: Sim,
1: muito próximo.
0: Inteiro, assim.
1: Uhum. Agora, neste momento, está marcando 16,4 com sensação de 16, com grande probabilidade para chuva. Vai continuar 98%. Quem lavou roupa, lavou. Quem não lavou, tem que esperar terça-feira. Oxa, segundo o CIMEPAR, né, Fátima? É o que espera-se, né, que venha realmente essa chuva, mas que ela não tenha ventos, porque capital do estado está chovendo bastante. Lá teve um pouco de vento em alguns bairros, tá? Chopinzinho está no estado de alerta também, né, devido a essas tempestades que poderão ocorrer, mas assim que Deus tenha misericórdia de todos nós e nos conceda dias de chuva, mas sem esses temporais, assim que estão previstos, segundo esses alertas. É o que eu espero, é o que eu desejo.
0: É o que todos nós esperamos e desejamos. Você falou no Maurício, vamos ver onde é que ele está com a Feira do Bem. Diga lá, Maurício Diógenes de Castro, bom dia.
2: Oi, Fátima, bom dia, Lisa, bom dia, Marcinho. Bom dia para todos os nossos ouvintes aí do Show da Manhã. Graças a Deus por mais esse dia. Quinta-feira, dia 10 de setembro. E o tempinho tá uma benção, né? Água à vontade. Continua assim, só chuva, sem vento, sem pedra aí.
0: Amém.
2: A nossa equipe da Feira do Bem sempre presente. Daqui a pouquinho mais, então, estaremos aí no Jardim União às 8 horas. Às 9h30 no Alto das Oliveiras. E ali no Alto das Oliveiras vão ter que fechar a rua. Vão fechar a rua ali do lado do CEMEI, porque os caminhões não conseguem entrar naquele espaço que está ao lado do CEMEI ali, devido à quantidade de chuva, né? Encalhamos, né? E daí complica tudo. E após o almoço, às 13h30, estaremos aí na área 10. E encerramos, então, nossa quinta-feira, às 15 horas aí no Furtadão. Então venham todos, traga o seu reciclável, faça a troca consciente. Nossa equipe sempre aguardando a todos de braços abertos. Valeu, Fátima. Abraço a todos e excelente dia a todos.
0: Bom dia, bom trabalho, Maurício. E aí, Márcio Luiz, como é que você tá? Bom dia.
3: Oi, Fá, bom dia, Lisa, bom dia a todos. Bom dia. Graças a Deus, né? Só parece que o dia não queria despertar, agora deu uma clareada, né?
0: Fala,
3: mas, meu Deus do céu, hoje estava
0: tá
3: bem escuro.
0: Parecendo 6 da manhã, né? Isso. Mas já são.
3: E muitos flashes durante a...
0: No
3: início,
0: não
3: tava dando os flashes assim, acordei assim com aquele clarão dentro de casa.
0: De relâmpago.
3: Né? Exatamente. E como a Lisa mencionou aí, bastante volumosa a chuva hoje, 28 milímetros, né? Para você ter uma ideia, sábado a previsão é de 54 milímetros, é o dobro.
0: Nossa.
3: De hoje. Menino do céu, tem chovido muito mesmo. Graças a Deus que tem sido assim uma chuva calma, né? Não tem vindo assim com com a força do vento, mesmo o nosso querido pastor Dave lá falando sobre o granizo, né? Que caiu lá, preocupante mesmo, né, Fá? Nos assusta. Hoje nós temos algumas comemorações aqui, Fá. Hoje é dia do brigadeiro, né? Hoje é dia do gordo também.
0: Do gordinho, brigadeiro também, doce.
3: Pois tá aí a boa pergunta, viu, Fá? Se é o brigadeiro, porque tem o brigadeiro lá da aeronáutica e tudo, né? É, hoje é dia, aqui não especificou mesmo, vai. Hoje é dia do gordo, hoje é dia mundial da prevenção ao suicídio, olha que importante.
0: Ah, importantíssimo, né?
3: Hoje também marca a fundação do primeiro jornal no Brasil. Também tem esse detalhe. Então, que Deus abençoe a todos, uma quinta-feira muito abençoada para todos nós aí, com a graça de Deus, né, vai?
0: Amém. E o Candinho diz que em Curitiba, ó, o Candinho hoje voltando. Tempo fechado, chove muito. Temperatura na Grande Curitiba, 15 por 17. Vamos ver se Corumbá, Simone já colocou alguma coisa aqui. Não. Simone só deu o bom dia dela, não disse como que tá Corumbá hoje. Então, dito isso, é, Candinho, só tocar Planeta Água mesmo, né? Que é o que nós estamos, né? Vivendo.
1: É o que temos
0: para hoje. Respirando então, minha gente, lembrando que a Eduarda está no 3910-1200. Nosso WhatsApp para você participar é o 3910-1210. Bora lá, puxando pelo nariz, soltando pela boca comigo. Mais uma. E agradecendo a Deus por esta oportunidade de vida, vamos à nossa mensagem para começar.
4: Por que se atrasa? Com frequência, o homem no mundo se sente desamparado. Ante os problemas que o afligem, imagina-se só. Angustiado pelas dores que vive, às vezes até duvida da bondade divina. Contudo, apenas os sentidos obscurecidos pela matéria podem explicar esse fenômeno. A espiritualidade superior ensina que junto de cada homem, Deus colocou um espírito de alto gabarito. Durante toda a existência terrena, esse autêntico anjo assiste e ampara o seu tutelado. Ele auxiliou a programar a vida terrena de seu pupilo, ampara-o enquanto encarnado, e mesmo depois no retorno à pátria espiritual. Homem algum está só no mundo. Mesmo quando as afeições terrenas falham ou desertam, esse amigo superior continua presente. Infinitamente amoroso, ele busca se fazer sentir e ouvir. Sua presença sempre pode ser percebida, desde que o tutelado o deseje. Para isso, é preciso asserenar o coração, esquecer um pouco as ardências do mundo e abrir-se às inspirações do alto. É nesse momento que uma voz cheia de ternura pode se fazer ouvir. Por que se atrasa a alma querida? Será por medo que permanece na retaguarda? Acaso receia as dores do amor maior, aquele que esquece de si mesmo? Mas as feridas do amor em estado de pureza são suaves e lucilam a alma. Gradualmente, elas plenificam e tornam luminoso quem as vivencia. Até hoje, ninguém alçou o voo rumo ao céu sem amar de forma incondicional. Por que demora a se libertar das ilusões do mundo? Teme perder suas referências ao vivenciar a renúncia aos próprios interesses? Receia não mais se reconhecer ao eleger para si o jejum das paixões mundanas? Acha que se perdoar de modo incondicional e constante, os outros abusarão de sua boa vontade? Receia mesmo algo perder de relevante ao afrouxar suas defesas? Considera que a entrega ao bem lhe tirará as bases da existência? Entretanto, foi para experienciar o bem que renasceu. Foi com o propósito de amar, amparar, perdoar e viver com pureza que ressurgiu no mundo das formas. Essa voz suave, plena de doçura, incansável em sua dedicação, sempre faz o convite ao progresso. Ela não ataca, não recrimina, apenas convida ao bem. Por ser um amor que seguiu adiante, deseja que seu amado reflita sobre suas opções e o acompanhe rumo ao céu. Quem se dispõe a ouvir essa voz angelical, facilmente o consegue. O próximo passo é segui-la, a fim de não mais retardar a própria felicidade. Pense nisso.

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0: Meu amor, acorda, são 8h27. Tudo bem que tá com cara de 6 da manhã. Quem não tem compromisso pode continuar aí, né, naquela caminha gostosa. Mas quem tem, trata de levantar, porque o tempo tá daquela carinha de engana bonito, porque tá escurinho, né? Ô Simone, Corumbá como é que tá? Diz que tá com cara que chove hoje lá em Corumbá. 26 graus, alerta amarelo também pra tempestade. Nossa, esse negócio de tempestade geral, hein, Márcio? Nossa! Aqui, né, em Telêmaco, né, inclusive?
1: Telêmaco, exatamente, a Defesa Civil até emitiu um alerta nesses próximos dias de intensas chuvas, né? Chuvas, nós falamos aqui, chuvas volumosas e esse risco aí de muitos ventos, né? A região, aliás, tem sido atingida, né? Tivemos aqui Tibagi, Embaú mesmo, né? Uma situação reserva. Então, os vendavais aí preocupam mesmo, né? A gente olha para o céu o tempo todo, as condições climáticas nunca tiveram tanta evidência como agora, principalmente com o El Niño, né? Que diz que vem com uma intensidade muito grande, talvez maior dos últimos tempos, na verdade.
0: E vai longe ainda, hein?
1: E vai longe, exatamente. Temos que estar sempre em alerta, né? A preocupação, as pessoas se abrigarem, né? Em locais adequados. O risco de raio é muito grande, né, Fá? Então nós temos que ter muita atenção mesmo, Fá.
0: 8h29. Bom dia aqui para minha comadre Irene, Marcinho. 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
0: É isso aí, é do nosso jeito, né, comadre Irene? Bom dia, bom trabalho. 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

0: 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Vanderlé Maria, como é que estamos em Ortigueira? Tudo de bom para você, minha querida. Oi, Nice, Dona Alvina, como estão vocês? Aquele abraço, tudo de bom, viu? É, quero mandar outro abraço aqui especial para a nossa querida Cleusa Antunes. Oi, Cleusa. Que bom, tô feliz aqui pelo Anthony, né, que foi para Curitiba hoje. Vai fazer uma cirurgia para tirar tráqueo. Se Deus quiser, vai dar tudo certo. Aquele abraço, minha querida. Quero mandar outro abraço aqui para a Jussi. Oi, Jussi. Aquele abraço, querida. Nos vemos ontem, né? Tudo de bom. Outro abraço para você que chegou agora. Cristiane Mendes, ótimo dia. Ô, meu povo querido. Olha só quem vem chegando, deixa eu mandar um abraço para Milton também, Batista, Miranda, lá da Vila Esperança, adoro o cantinho do Zé Ernesto. Será que o Ernesto tá ouvindo, Regina? Regininha, tudo de bom para vocês. Pião Carreira e Zé Paulo, mandando também com muito carinho para você, Jaco. Bom dia, Paulo Ribeiro, aquele abraço.
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1: 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Oito e 53, ô Candinho, ele quer o Guilherme Arantes com o Planeta Água, essa música é maravilhosa, né? Para todos que estão na nossa sintonia. Vai para você também, meu querido Romildo. Tudo de bom, Romildo? Obrigadão aí pela sintonia, pelo carinho. Também vamos mandando outro abraço aqui para você. Oi, Zeica. Zeica de Oliveira, sempre com a gente. Fátima Moreira. 8h53, Mali, Jéssica, Emerson, Délio, obrigadão pela sintonia. Música.

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0: 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O Ariano, o diálogo no casamento hoje, com sócios e em qualquer parceria, ficará muito mais fácil com Mercúrio na sua área de relacionamentos. Já a vida íntima pedirá mais profundidade. Será bom momento para encarar o que precisará mudar nas suas relações. Comece um novo trabalho ou um novo tratamento de saúde, viu, Áries?
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0: Oi, Taurino, com você a gente fala agora, Touro. 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Touro, parcerias entrando em fase de transformação e de busca do que poderá ser construído. Também, a partir de hoje, Mercúrio facilitando as comunicações de trabalho e a organização cotidiana. Uma onda de energia positiva envolverá a carreira e as finanças. Lance seu projeto, viu, Touro?
11: Gêmeos, 21 de maio a 20 de junho.
0: 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Então, gêmeos, Urano estacionará no seu signo e vai redefinir sua imagem, seu jeito de se apresentar e de se posicionar. O cuidado com o corpo e com a rotina passará a ter outro peso, bom para sair do automático. Também Mercúrio facilitando o diálogo com os filhos e trazendo mais entendimento no amor, mais conforto e segurança pela frente, gêmeos.

viemos festejar também com a dona Isabel, da Vila Isabel, o seu aniversário hoje. Ô, dona Isabel querida, mãe do Pelanca, né? Do Anésio Maia, aquele abraço. Já passou do 100, né, dona Isabel? Coisa mais linda. Feliz aniversário. Deus lhe abençoe com todas as bênçãos que a senhora deseja. Muita alegria, muita paz junto dessa família que te ama. E claro, né, o nosso carinho aqui também. Meu, do Marcinho, de toda a equipe do Show da Manhã. Para essa pessoa maravilhosa, nosso ouvinte todos os dias, Marcinho. Olha que coisa linda. Ô, dona Isabel, feliz aniversário. Obrigada por nos ouvir. Obrigada, né? Por estar presente aí na nossa vida, por fazer parte dos nossos ouvintes queridos. Deus lhe abençoe infinitamente. E esta de Milionário José Rico é toda sua, com nosso carinho, com carinho dessa família, desses filhos que a amam, vizinhos, conhecidos, né? Todo mundo comemorando seu aniversário hoje, mas é claro, né, com carinho especial agora do nosso amigo Pelanca.

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9: Câncer, 21 de junho a 21 de julho.
10: 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O câncer, o amor, a relação com os filhos e projetos autorais entrarão numa fase mais intensa e verdadeira. Um pouco de diplomacia ajudará a resolver um assunto familiar sem conflitos, tá? O começo do dia poderá ser agitado com um pouco... fora do prumo, viu? Mas nada que não melhore com o passar das horas. Espere a tarde para tomar decisões, viu, Câncer?
9: Leão, 22 de julho a 22 de agosto.
10: Bora lá, Leão! 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Leão, a vida em família ganhará mais afeto. Você poderá sentir vontade de cuidar da casa, reunir pessoas queridas ou se aproximar das suas raízes. Mercúrio favorece conversas gentis e ajudará a encontrar as palavras certas, mesmo em assuntos delicados. Não responda no impulso se o dia começar tenso, viu, Leão?
9: Virgem, 23 de agosto a 22 de setembro.
10: 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Virgem, conversas, encontros e deslocamentos movimentarão o dia. E vão trazer informações importantes. Mercúrio facilita negócios, contratos financeiros e favorece escolhas capazes de equilibrar o orçamento. Amanhã poderá começar acelerada. Não tome decisões apressadas. Resolva, Virgem, um problema de cada vez. 9h19, Márcio Luiz. Vamos às informações para esta quinta-feira.
11: Vamos sim. Transmito aqui também um abraço e um carinho à dona Isabel pelos seus 104 anos. Meu
10: Coisa
11: Deus,
10: linda,
11: que...
10: linda, né?
11: O que a dona Isabel já viu nessa vida, né? Tá passar por tantas situações, né? O mundo deu uma reviravolta tremenda, né? Hoje Nossa. A situação é bem diferente, né? Os tempos são outros hoje, né? Então, olha só, que Deus
10: ela
11: abençoe.
10: Viu de tudo.
11: Viu de tudo. Inclusive, passou por uma pandemia que assustou muita gente, né?
10: Nossa.
11: É verdade. Olha, Fá, Telêmaco Borba recebeu ontem o secretário de Segurança Pública do Paraná para fazer uma avaliação sobre as questões aqui de segurança pública na cidade, falando sobre que o primeiro semestre desse ano teve, assim, 6 homicídios dolosos. Nós tivemos os homicídios dolosos, aquele que tem dolo, quer dizer, a pessoa tem intenção realmente de matar a outra, né, Fá? Houve uma queda aí significativa de 57% em relação a 2018, quando houve naquela época 14 casos. Teve a questão também de crimes contra roubos, contra veículos, Fá. Foram 38 roubos em geral nos primeiros 6 meses desse ano. E 56 registrados no período de 2025. Então, furtos e roubos também houve, assim, uma redução significativa. São números que são apontados pela Secretaria de Segurança Pública. Temos também informação sobre o concurso público da Guarda Municipal e também agentes de trânsito, né, Fá? O Vela esteve aqui com a Fá na época falando a respeito desse concurso público. Ele já está em fase, assim, adiantada, aqueles exames de aptidão que a pessoa tem que passar, né, Fá? Não é só o exame de conhecimentos gerais, mas também tem uma aptidão ali, Fá.
10: Ah, importante.
11: A pessoa tem que fazer um exercício lá numa barra, tem que fazer um certo percurso também, enfim. Então, o resultado da aptidão física e a prova prática saiu o resultado oficial. Então, se você realizou o concurso, gente, preste atenção, acesse o portal do município, né? Prestar bem atenção. Ah, tem um detalhe aqui, Fá, a organização informa que a prova prática para os candidatos ao cargo de agente de trânsito está marcado para o dia 13 de setembro, vai ser um domingo, nesse próximo domingo agora,
10: próximo,
11: né, Fá?
10: Agora,
11: Então, ali no Centro Municipal de Ginástica que vai acontecer, Fá, naquele ginásio, viu, gente? Então, não perca, né? Observe bem o horário, leve o seu cartão para você saber o horário direitinho que você deve se apresentar. Então, é muito importante essas informações para as pessoas que estão pleiteando um cargo na Guarda Municipal ou também de agente de trânsito aqui no município. Ali no espaço da rodoviária vai acontecer também, Fá, de 10 a 12 de setembro, o Shopping Popular, viu, gente? As pessoas estão sempre prestigiando, muita gente nos perguntando também sobre a Feira da Lua. Uhum. Ela está passando por uma remodelagem, viu, Fá? Na forma de inscrição, na forma de realização, então em breve estaremos trazendo aí, quando retorna então a Feira da Lua, algo que o pessoal gosta muito, né? Já o Shopping Popular funciona das 9 até as 18 horas ali no espaço da rodoviária, viu, gente? As pessoas que queiram prestigiar, né? Estejam bem à vontade.
10: Já está funcionando?
11: O Shopping Popular já, Fá. O Shopping Popular é hoje, amanhã e sábado, Fá, das 9 às 18, né? O pessoal que sempre passa ali junto à rodoviária, o espaço da rodoviária, podem aproveitar ali para aproveitar os produtos. Fá, nós temos também a emoção da velocidade na Terra. Dias 26 e 27 de setembro nós teremos, então, a quarta etapa aqui na nossa cidade. Fá, nós falávamos aqui sobre a questão do tempo, né? Nunca se falou tanto sobre o tempo, inclusive os setores de defesa civil de todos os municípios dos Campos Gerais, do Paraná, de uma forma geral, estão se reunindo, assim, constantemente, observando a agressividade que as chuvas e os ventos têm acometido aqui toda a nossa região. Então, a região de Telêmaco, que inclui os municípios de Imbaú e Tibagi e outras regiões dos Campos Gerais, estão em alerta, viu, Fá? Hoje e amanhã, viu, gente? Então, o alerta está no boletim da gestão de riscos, está monitorando através do CIMEPAR, Fá. O Sistema Meteorológico do Paraná, Lisa, nos traz a informação aqui diariamente. Então, é um cenário que está sendo acompanhado de perto, né? Inclusive com probabilidades de rajadas de vento severas, possibilidade de granizo, que é outro fator preocupante, Fá. Então, interrupções de energia é muito comum acontecer nessa época também, né? Chuvas fortes, existe risco aí de enxurradas, transbordamento de córregos, até destelhamentos. Olha só, Fá, que preocupação que existe, né? A gente não não quer que assustar, amedrontar as pessoas, mas é ficarem atentas, né?
0: Exatamente. Atentas.
11: Porque agora, por exemplo, a Fá até comentou aqui, não, a chuvinha aqui tá calma, tá bem tranquilinha mesmo, né? A gente percebe que nem vento tem, né? A gente olha ali para as árvores, a situação está bem tranquila. Entre quinta e sexta, os acumulados podem chegar a 200 milímetros. E eu fui dar uma espiadinha aqui, Fá, no CEMEPAR, né? Hoje até não é muito, gente. Olha, 28 milímetros. Mas já para amanhã, Fá, está previsto 33 milímetros. E no sábado, 54 milímetros.
0: Nossa.
11: É chuva que não acaba mais, né, Fá? Domingo, 48 milímetros. Você veja, Fá,
0: água.
11: Em dois dias são 100 milímetros. É muita coisa, né? A Lisa ainda comentou para nós aqui que a chuva deve se estender até segunda-feira. Então nós teremos essas condições do tempo. E o que é curioso, Fá, a gente percebe que é uma massa de ar frio, ela se choca com uma massa de ar quente, porque as temperaturas se elevam do nada, né? Uhum. E depois aquela queda abrupta na temperatura. Então, domingo, para você ter uma ideia, a mínima é de 12 e a máxima de 15. Né? Amplitude só de 3 graus, Fá. Então a gente deve ficar...
0: Um dia gelado.
11: Um dia gelado, Fá, exatamente, né? É, úmido, chuvoso, aliás, acho que dos invernos, acho que tem sido um dos mais rigorosos, sim, assim, nesse sentido, sim, né, Fá? Sim. Dentro de casa parece que a gente tá molhado.
0: Pior ainda.
11: Você falou bem, Fá. Pior ainda a sensação que a gente tá molhado, né? Que a chuva atingiu a gente também. Fá, a Polícia Civil e a Polícia Militar prenderam 19 suspeitos de integrar um grupo investigado de furtar 10 milhões em cabeças de gado na região noroeste aqui do estado. Então, veja só, né? Um prejuízo enorme, Fá. Então era uma quadrilha que fazia roubo de gado aqui na região norte e noroeste do estado. Então a polícia agiu, estava já acompanhando, monitorando essa situação e chegou aos autores, né? Então o trabalho não para e é muito importante que de fato isso aconteça. Guarda Municipal prende motorista após denúncia de direção perigosa aqui no município. Isso aconteceu na noite de domingo. Nós tivemos recentemente aqui o balanço da Polícia Rodoviária Federal, inclusive comentando sobre, infelizmente, a embriaguez ao volante, né? As pessoas ainda insistem em dirigir os veículos sem estarem nas devidas condições. Quer dizer, bebeu, passa para outra pessoa conduzir o veículo, né? Não queira insistir em dirigir o carro. Temos aqui, Fá, informações a respeito do esporte. Na Taça Libertadores da América, quartas de final, o Palmeiras ontem em casa venceu a LDU do Quito por 1-0. O Estudiantes lá na Argentina empatou com o Corinthians em 1-1. Na Copa Sul-Americana, o Canão vai estar feliz. Hoje o Dimas também e o nosso chefe, Márcio Martins, vai estar feliz, Fá, porque o Santos jogou muito bem ontem e venceu o Atlético Mineiro na Vila por 2-0. Também a Série B, nós tivemos jogos da 27ª rodada. O Botafogo de Ribeirão Preto perdeu para o Novo Horizontino por 3-1. O Fortaleza venceu o Avaí por 1-0, o América Mineiro derrotou o Náutico por 2-1 e o Operário, Fá, olha, parece que o Operário voltou a reacender o seu bom momento no campeonato, venceu o CRB por 3-0, enquanto que o Atlético de Goiás venceu o Ceará por 2-1. O Carlo Ancelotti fez a convocação de 26 convocados ontem, Fá, para os amistosos da seleção contra a Austrália e a Índia. Vai ser pela primeira vez na história que a seleção brasileira vai enfrentar a Índia. Alguns amistosos a gente fica perguntando até o porquê, né? São seleções com todo respeito que merecem, né? A Austrália, que tem mais tempo até mesmo do que a Índia, né? Mas eu não sei se representa muita coisa aí para alguma preparação da seleção brasileira. Mas, de qualquer forma, a FIFA disponibiliza essas datas e a gente fica na expectativa de que realmente seja de proveito para o Carlo Ancelotti, para que ele desempenhe aí um grande papel, afinal de contas, é o técnico mais bem pago aí de todas as seleções em todo o mundo, né? Acho que a CBF tá com bom dinheiro aí pro Ancelotti.
0: Tá podendo.
11: É isso mesmo, Fá. Então, algumas notinhas do esporte também, tá bom, Fá?
0: Muito bem, Marcinho. Nós vamos cantar parabéns agora para uma outra pessoa, né? Que tá fazendo um pouquinho menos que a dona Isabel. Não sei a idade dela, mas é um pouquinho menos. A Sandra Gavilac está de aniversário hoje. É, Sandra querida, bem te vi, se lembrando de você aqui, mandando um abraço especial, mandando um Zezé de Camargo e Luciano, eu só penso em você. né? Desejando-lhe toda a felicidade do mundo, que Deus lhe abençoe, lhe envolva, lhe proteja, lhe traga sempre alegria e paz.

né, junto à sua família, junto às pessoas que te amam, e que você, né, nunca se esqueça o quanto você é importante, tá bom? E essa é do Bem Te Vi, só pra você.

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0: Salve, Telêmaco Boba, hoje orando conosco pela nossa cidade, a querida Esther Nunes.
1: Oração por Telêmaco Borba. Reze comigo agora pela nossa cidade. Vamos criar um campo lindo de forças e de amor sobre todos nós. Abençoado seja teu dia. Telêmaco Borba, eu te amo. Telêmaco Borba, eu te abençoo. Telêmaco Borba, me perdoe se eu e meus antepassados te ferimos, te causamos dor, te maculamos, te causamos prejuízo de alguma forma, com pensamentos, palavras, vibrações, emanações de desamor. Eu rogo que me perdoe, que nos perdoe. Sou infinitamente grato por cada segundo vivido aqui. Telêmaco Borba, eu envio meu amor para esse lugar, para essa cidade linda e abençoada, cheia de pessoas do bem, cheia de consciências amorosas e iluminadas. Eu só vejo o bem onde eu estou, com quem eu estou, aqui e agora. Amém.
2: Sabedoria do Mestre. Ele era um sábio, muito adiante de todos os de seu tempo, em conhecimentos e experiência, deixou lições imorredoras. Falava por parábolas, tecendo um colar de pérolas que deveria ser desfiado no transcorrer do tempo. Quão pouco ainda o conhecemos! Narram as tradições espirituais que, quando se desprendeu a nebulosa terrestre do núcleo central do sistema, Jesus a recebeu em suas mãos e, com zelo, dispôs todos os detalhes a fim de que, transcorridos milênios, o homem pudesse aportar com segurança no planeta que lhe deveria servir de lar e escola. Deliberou também a formação do seu satélite. A Lua seria a âncora do equilíbrio terrestre nos movimentos de translação que o globo efetuaria em torno do Sol. Seria ainda um manancial de forças ordenadoras da estabilidade planetária. O planeta nascente necessitaria da sua luz polarizada, cujo suave magnetismo atua na criação e reprodução de todas as espécies nos variados reinos da natureza. Ele dispôs as camadas de ozônio a 40 e a 60 quilômetros de altitude da crosta, a fim de que pudessem filtrar devidamente os raios solares. Definiu as linhas de progresso da humanidade futura, estabelecendo a harmonia de todas as forças físicas que presidem ao ciclo das atividades planetárias. Ninguém lhe viu as mãos augustas em todo o processo de preparação do futuro lar dos homens. Por isso, no transcorrer dos milênios, substituíram a sua providência pela palavra natureza. Contudo, foi ele, em nome do Pai Criador, o divino escultor das formas de vida e das belezas que até hoje extasiam o homem. O homem que estuda a biodiversidade marinha e descobre sempre novas e surpreendentes formas de vida. Seres estranhos, portadores de luminosidade própria, por viverem em zonas abissais, por exemplo. O homem que se dedica ao estudo da botânica e da zoologia, verificando a perfeição de todo o processo da criação, reprodução e manutenção das espécies. O homem que pesquisa e descobre paulatinamente os benefícios infindáveis oferecidos pela flora. Além da beleza dos matizes, da manutenção da cadeia reprodutora e alimentar, a extraordinária e benéfica ação farmacêutica. Sim, foi Jesus, o divino escultor, o governador do planeta Terra, quem, com os operários da espiritualidade, tudo planificou e tudo elaborou. Ele que fez a pressão atmosférica adequada ao homem, também estabeleceu os grandes centros de força da ionosfera e da estratosfera. pastor de todas as almas que lhe foram confiadas pelo Divino Pai, antecipou em milênios as providências para o estabelecimento da vida física na Terra.

servindo-nos de tudo que Ele nos dispôs, a nós, homens, cabe o indeclinável dever de zelar pela nossa casa terrestre, não malbaratando os tesouros da vida que Jesus nos ofereceu desde o princípio, especialmente preservando o meio ambiente em que nos movemos e do qual nos servimos para a jornada de progresso na presente e nas futuras encarnações. E mais do que tudo, ante as convulsões que observamos nos dias presentes, ter a certeza de que Ele, o excelso Mestre e condutor dos nossos destinos, vela de forma incansável. Lembremos, Jesus está no leme da grande nau, chamada Terra.

0: conosco neste momento de reflexão, o Renê, oferecendo para a Sandra pelo seu aniversário hoje, também todos os familiares, junto com o Anésio, para a dona Isabel, da Vila Isabel, pelo seu aniversário hoje também. Oramos com a Milton, com a Vandeleia Maria de Ortigueira, com a Anice e com a dona Alvina. Pedimos também, neste momento, pela Cleusa, pelo Anthony, por toda a sua família, pelo Candinho de Curitiba, pela Jusce e familiares. Oramos ainda com a Simone Lopes de Corumbá e toda a sua família. Oramos ainda com a Cristiane Mendes, com o Romildo, que pediu "Quando Estou Triste", com a Gisele Cristina. Vamos orando ainda com a nossa ouvinte, Zeica de Oliveira, para toda a sua família. Pedimos também pelo Sidney de Oliveira, por toda a sua família, pela Maria Zica no plano espiritual. Oramos com a Anice e familiares. Pedimos também neste momento pela nossa ouvinte, a Romilda e família. Oramos com a Cris e todos os seus familiares. Pedimos pelo Clésio. O Clésio vai oferecendo para os filhos, para o seu grupo de trabalho e toda a sua família. Com o Hildo Ribeiro da Área 3. Oramos ainda com a Cleide aqui do centro. Ela pede por todos os seus familiares, por toda a nossa comunidade. Começando por você, né, Cleide? A gente começa orando pela gente e segue por todos. Oramos também neste momento pela Olga e toda a sua família, pela Regina, Regininha e todos os familiares. Também vamos pedindo pela Lisandra do Bandeirantes, pelo Ernesto, primo da Regina, pela Márcia de Lara, para todos da São João, pelo Nelson, pela Romilda Nascimento. Pedimos também neste momento pela Nara e toda a sua família, pelo Moisés, que oferece também a todos os seus familiares. Pedimos neste momento pela dona Isabel, é a vizinha dela quem pede. Cadê o nome da vizinha aqui? Pela dona Isabel, pelo seu aniversário hoje, é a Ruth Ribeiro, que é vizinha da dona Isabel. Pede por toda a sua família, que Deus multiplique saúde, paz e muitas bênçãos a ela. Xixo e família, oramos também pela Nilza Rodrigues da Área 2. Pedimos pela Terezinha Marcondes e família, orando conosco a Dira, a dona Alexandrina. Também a Ironilda de Souza, pedindo por todos os seus familiares. E assim, Jesus, com nosso pensamento elevado em prece, chegamos a ti, juntamente com a espiritualidade amiga, pedindo para que leve os nossos pedidos ao nosso Pai. Olhe por cada um de nós, Senhor. Cada um com suas dificuldades, com seus problemas. Pedimos também pela Carmen Fontinelli e toda a sua família, por todos os nossos ouvintes, aqueles que estão de aniversário, aqueles que estão tristinhos, aqueles que estão com problemas, que o nosso Pai querido, em sua infinita bondade, traga a cada um o que se fizer necessário para o alívio de todas as dores. Assim, vamos orar.
1: Pai nosso que estás no céu, na terra, em todos os mundos espirituais, santificado e bendito seja sempre o vosso nome. Mesmo quando a dor e a desilusão ferirem nosso coração, bendito sejas. O pão nosso de cada dia dai-nos hoje. Pai, dai-nos o pão que revigora as forças físicas, mas dai-nos também o pão para o Espírito. Perdoai as nossas dívidas, mas ensinai-nos antes a merecer o vosso perdão, perdoando aqueles que tripudiam sobre nossas dores, espezinham nossos corações e destroem nossas ilusões. que possamos perdoá-los, não com os lábios, e sim com o coração. Afastai do nosso caminho todo sentimento contrário à caridade. Que este Pai Nosso seja dadivoso para todos aqueles que sofrem, como espíritos encarnados ou desencarnados. Que uma partícula deste Pai Nosso vá até os cárceres, onde alguns sofrem merecidamente, mas outros pelo erro judiciário. Que vá até os hospícios, iluminando esses cérebros conturbados. Que vá aos hospitais, onde muitos choram e sofrem sem o consolo da palavra amiga. Que estes que nesse momento transpõem o pórtico da vida terrena para a espiritual, tenham um guia e vosso perdão. Que este Pai Nosso vá até os lupanares e erga estas pobres infelizes que ali foram tangidas pela fome, dando-lhes o apoio e a fé. Que vá até o seio da terra, onde o mineiro está exposto ao fogo do grisu, que ele, fim do dia, possa voltar ao seio de sua família. Tende piedade dos órfãos e viúvas, daqueles que até esta hora não tiveram uma côdea de pão. Tende compaixão dos navegadores dos ares, dos que lutam com os vendavais no meio do mar bravio. Tende piedade da mulher que abre os olhos do ser à vida. Que este Pai Nosso vá até os dirigentes das nações para que evitem a guerra e cultivem a paz. Que a paz e a harmonia do bem fiquem entre nós e estejam com todos. Assim seja.

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0: Libra, 23 de setembro a 22 de outubro.
1: 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Libra, Mercúrio entrará no seu signo e ajudará você a se expressar com clareza. Ao mesmo tempo, o dinheiro pedirá escolhas mais conscientes. Observe para onde sua energia e seus recursos estão indo antes de assumir novos compromissos. As finanças ficarão mais equilibradas. Acalme o seu coração, viu, Libra?
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1: 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Escorpiano, Vênus no seu signo vai inaugurar uma fase de mais receptividade, confiança, abertura para renovar sua imagem. Nem tudo precisará ser mostrado ou explicado agora. Algumas questões deverão amadurecer melhor longe da curiosidade alheia. Magnetismo e poder de atração em alta, viu, Escorpiano?
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1: 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Sagitário, a vontade de desacelerar contrastará com convites, conversas e novidades trazidas pelos amigos. Um assunto antigo pedirá silêncio suficiente para ser compreendido e, quem sabe, finalmente encerrado. À noite, crie planos para o futuro. Popularidade em alta, Sagitário.

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Oi, Xixo, hoje tá ajeitado pra comer o quê, hein? O que, que você vai fazer de boia hoje? Conta pra mim, gente. O que é que vocês estão afim de saborear hoje, hein? Porque com esse tempinho, hein, Marcinho? Meu Deus do céu! Meu Deus do céu! Hoje é dia de raspar a panela. Moisés Prestes, tudo de bom pra você? Tá na escuta? No Jardim América? Dali Londrina, tá saindo de viagem?

0: Boa viagem para você. Aquele abraço, meu querido. Tudo de bom. Nelsinho Magalhães, diga, meu querido. Bom dia.
1: Bom dia, minha amiga Fátima. Bom dia, Marcinho. Nelsinho Pintor. Hoje, nesse dia chuvoso aí, tá bom pra escutar aquela música aí, né? Casinha Branca. Será que você consegue achar o cantor? Não sei quem que é o cantor.
0: Gilson, não é?
1: Consegue achar e tocar pra nós aí, oferecer aí pro Celso Lataria e Pintura, pro Bem TV. Ofereça aí pra Anice Confeiteira, ofereça aí pra todo o pessoal da Sessão de Obras da Prefeitura, pessoal das ambulâncias do UPA, pessoal do SAMU também, que deve estar na correria aí, e também pro Sandrão lá do UPA também, lá que sempre tá ligado no teu programa, né? E pro Vanderlei, do Caldo de Cana aí, pro Renê lá também, pro Renê ali do Socomim também, e para todos os ouvintes aí. Tá bom, Fátima? Um abraço, uma ótima quinta-feira.
0: Tá bom, meu querido. Aquele abraço, é o Gilson que canta.

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0: de casa ou de fora. Eita, nós! Bom dia! Acordou agora? Ô, de casa, vidão, hein? 10 e 11, e agora? Vai tomar café ou vai almoçar? O que que você vai fazer? É, muita gente na hora dessa come uma fruta, né? Uma mexerica, né? Pega aí um cacho de uva, né? Mas assim, uma maçã. Porque se tomar café, pão, leite, tudo, vai almoçar que horas? 2 horas da tarde? Meu Deus do céu! 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
2: Capricórnio, 22 de dezembro a 20 de janeiro.
0: 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Ô Capricórnio, amigos e projetos em grupo vão trazer trocas mais profundas e a possibilidade de criar novas alianças. Na carreira, Mercúrio favorecerá apresentações, negociações e conversas com pessoas que poderão abrir seus caminhos. Também não tire conclusão antes de ter todas as informações sobre alguma coisa do seu trabalho ou vida pessoal. Viagem a dois, intensificando a vida íntima, viu, Capricórnio?
2: Aquário, 21 de janeiro a 19 de fevereiro.
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0: 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Aquário, carreira estará em destaque. O dia terá aumento de prestígio e de popularidade. Conquiste novos públicos. Estudos, viagens e experiências diferentes também despertarão interesse e ajudarão a alargar os horizontes. É, você vai ter um dia, né, em que o amor e a criatividade vão pedir espaço para o inesperado. A ansiedade de manhã poderá embaralhar escolhas, viu, Aquário?
1: Peixes, 20 de fevereiro a 20 de março.
0: 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Peixes, viagens, estudos e novas experiências reacenderão sua curiosidade e mostrarão caminhos que ainda não tinham sido considerados. A conversa sobre dívidas, acordos, dinheiro compartilhado vai esclarecer o que pertence a cada pessoa. Rumos diferentes pela frente, viu, peixes? 10h16, oi, Loilda! Tá chovendo aí nos Três Bicos, mulher de Deus? Não pode ficar com o bico aberto, não, né? Que se chover, já imaginou? Rapaz, se afoga. Oi, Emílio. Pai. Tudo de bom pra você? Eita, nós. Abraço aqui para a aniversariante de hoje. Parabéns aqui pra Deise. Filha da Nadir de Oliveira aqui do Socomim. Ô, Deise, querida, parabéns. Abração da mamãe que te ama muito, dessa família toda que tem por você o maior carinho, Deise. E dia de aniversário é dia de ganhar muito abraço. Presente também é minguado ultimamente, né? Tá muito fácil não ganhar presente, mas que é presente maior do que um abraço bem carinhoso? Esse abraço é cheio de energia, cheio de coisas boas, né, Deise? Ah, não tem dinheiro que compra. Então, parabéns pra você. Tudo de bom. E abraço carinhoso dessa turma toda que te ama. Principalmente a mamãe Anadia de Oliveira. E vem chegando pra você, Padre Fábio de Melo, 10h17.

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10h23, e aí? 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

Ai, aquele abraço, que pão mais lindo! Menina do céu, mais lindo que o outro. Tudo de bom. Quero mandar outro abraço especial aqui agora para você, Ironilda de Souza. Tudo de bom, Ironilda. 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

10h27, eu vi a Lisandra por aqui, Márcio. Ela pediu Scorpions, né? Oi, Gustavo. Oi, Paola. Bom dia pra vocês. Obrigadão pela sintonia. Deixa eu mandar um abraço especial também pra Clotilde, que é a sogra da Maiara. Oi, Clotilde. Como é que tá você, querida? Continua aí com o radinho no bolso. Tudo de bom. Sueni ali na Sem Casa, um beijo também. Abraço especial ainda pra Marica ali na Área 1 e a vizinhança toda, né? Ô, Ruth Ribeiro, que vai comer bolo com a Dona Isabel hoje. Eita, mundão, hein? Tudo de bom, Ruth. Outro abraço especial pra Sandra lá na Área 7, pro Enzo, pra Vitória. E vem chegando a Dalisandra Marcinho. Scorpions, 10h28. Exatamente.

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0: bom dia! Oba! Deixa eu ver quem mais chegou por aqui. Oi, Elaine, beijo pra você, pra família, obrigadão pela sintonia. Oi, Keila. A Keila disse que tem um agradecimento, né, Keila? Então, ou tem o Celcinho por aqui também. DJ Java, estou ouvindo todo mundo. Então, vamos ouvir a Keila? Diga, minha querida. Bom dia, Keila.
1: Bom dia, Fátima. Bom dia, Marcinho. Gostaria de passar, né, para agradecer. Ontem eu precisei ir no UPA. E tava com muita dor no peito, forte dor no peito. E desde o momento que eu cheguei lá no UPA, desde o atendimento das meninas ali na frente, a médica, enfermeiros, me trataram super bem. Nossa, como se fosse uma clínica particular. Eles estão atendendo muito bem, com carinho, com amor. E eu não poderia deixar de passar, agradecer eles. E daí, através do teu programa, né? Eu pedi essa oportunidade, né? Para poder agradecer. Como fui bem atendida. Cheguei lá, eles fizeram eletro, né? No qual deu um probleminha. Eles me seguraram até a tarde. Todos os momentos sendo monitorado, com carinho, com amor. Tinha uma equipe da FATEB lá. Nossas meninas, meu Deus, que carinho que ela trata, que eles tratam as pessoas, a coordenadora. E deixaram meu esposo também ficar junto comigo, porque eu não estava sentindo muito bem, né? Porque deu um começo de infarto.
0: Nossa,
1: que Mas eu quero agradecer do fundo do meu coração o atendimento que eu tive lá. E orar por eles, né? Agradecer. Agradecer a cada um lá que cuidou de mim. E ao meu redor também a gente via o amor, o carinho, o cuidado que eles estavam tendo com cada paciente que ali chegava. Então, Fátima, Marcinho, né? Deus abençoe pelo espaço, né, que você dá. E dizer, né, que eu fiquei maravilhado naquele lugar. Até eles queriam me transferir. O cuidado deles, o amor deles com o paciente. E eu vim para casa assim, maravilhada. Eu, meu esposo. Sabe? Então, eu quero agradecer do fundo do meu coração que todos os dias, todas as vezes que a minha família precisa ir lá no UPA, é muito bem atendido. O carinho deles tá bem grande lá, sabe? Eu não sei quem que tá na frente lá, não vou citar nomes também, porque eu não sei. Mas dizer que desde o atendimento ali, as médicas, os médicos, quem fez eletro, eu fui muito bem atendido. A única coisa que eu tenho que fazer é orar a Deus, pedir a Deus, né, por cada um deles. Tá bom, minha querida? Deus abençoe, Márcio.

0: Deus abençoe, Fátima, pela oportunidade de eu poder estar fazendo esse agradecimento. Fiquem com Deus.
1: Amém, querida. Mas é importante, né, agradecer. A secretária é a Rosângela, né? Então, vamos só dizer o nome dela, porque os outros aí a gente nem sabe, né? É a equipe ali, né? O que Deus abençoe. Eu também, quando quebrei aqui o meu pulso, né? Fui primeiro para a UPA. Fui muito bem atendido também. Deixa eu mandar um abraço até pro Iverson, o enfermeiro, que ficou ali também em volta de mim. E tinha um cortezinho na testa que não parava de sangrar e eles ficavam em volta, a médica. Nossa, assim, fui muito bem atendido também. Não tenho que reclamar, não. Keila. Agora, assim, o que é legal disso tudo? Porque a gente chega numa UPA, qualquer hospital que a gente vai, né? Eu, quando estou lá no Erasto, eu digo Erasto porque Erasto é o hospital que eu, né, que eu mais frequento, ou clínica de olhos e tal. Você já está, naquela situação assim, debilitada, né? Você já não está legal, né? Você já não está bem, porque se não estivesse bem, você não estava lá, né? Ou você caiu, né? No meu caso, tinha quebrado, ou você, no seu caso, era um princípio de infarto, ou seja lá qual for o problema. Você já chega mal nesses lugares, né? Então, quando você é bem acolhido, meu Deus, eu sempre comento assim, as pessoas têm que aprender mesmo a tratar bem. E eu cito sempre o Erasto, porque lá é muita gente e é muita complexidade. E parece que eles pegam a gente no colo. Então, assim, graças a Deus, nós estamos tendo esse, né? Esse atendimento, como você disse, também aqui, porque nós precisamos ter em todos os lugares. Não é só quando eu estou num lugar de alta complexidade. Não! Porque quando eu também, quando eu estou mal de gripe, não importa, mas eu estou passando mal. Né? Não, não é uma coisa menor, né, Marcinho?
2: É verdade, o melhor remédio é esse mesmo, né? A acolhida, a gente já se sente melhor, né? A gente esquece até da dor nessa hora. Tamanha é a forma que as pessoas nos atendem, porque a pessoa se coloca no lugar do outro, né? Sabe? Parece que percebe até a dor que você está sentindo, o cuidado. Sente como se fosse uma mãe, um irmão, alguém ali, um parente próximo cuidando da gente. Tamanha é. Acho que a cura já começa por aí, né? A gente esquece até da dor, da intensidade que a dor estava provocando pela forma no atendimento. É bem isso que você falou mesmo, Fá. Muito importante mesmo. É um remédio que a gente não encontra em nenhum outro lugar, né? Porque sai
1: Não.
2: do coração da pessoa mesmo ali, que aliás tem o dom de fazer esse trabalho, porque é uma missão mesmo, né? Não é
1: Sim,
2: fácil.
1: não é para qualquer um, vamos
2: Porque a pessoa já
1: reconhecer.
2: tem os seus problemas, às vezes quem está nos
1: Lógico.
2: atendendo está com um problema muito pior do
1: Muito
2: que a gente.
1: pior.
2: Tem mais esses também, né, Fá?
1: Exatamente.
2: Pessoas dizem, ah, a pessoa não devia estar atendendo. Se imagina, às vezes, quantas horas está ali fazendo o atendimento, às vezes, com o cansaço, com os problemas, que são muitos, que todos temos, né? Fiquemos um tempo ali para ver, né? As pessoas reclamam de esperar, às vezes, sentado. E aquela pessoa, às vezes, está 12 horas ali atendendo, em pé, sem ter um minuto, às vezes, para fazer um lanche, né? Então, temos que nos colocar no lugar daquela pessoa também, né?
1: Sim.
2: Tem que ter essa percepção, essa sensibilidade, né? Hoje as pessoas muitas vezes vão lá com o intuito de dizer, tem que me atender, tem que ser na hora. Quem dera fosse assim, né? Mas é difícil. Como a Fá falou, a complexidade é um volume de atendimentos. Uns são casos mais sérios, outros mais graves, outros nem tanto, né? Eles tentam fazer o possível ali, né? E o
1: Mas
2: impossível muitas vezes, né? E é tão
1: não
2: bonito isso, né?
1: agradecer, né?
2: É como aqueles leprosos lá que de 10 foram curados, que um
1: Um
2: voltou só para
1: voltou, né?
2: agradecer. Eu acho que o ensinamento bíblico é uma grande verdade também, né? Graças a Deus.
1: Não, e atendimento é tudo, né? Eu fui
2: Amém.
1: tirar os pinos aqui do meu braço, semana. E o doutor Guilherme ainda falou assim, vamos sem anestesia, vamos a seco, porque daí, né? Eu falei, ah, não, vamos tentar, né? Mas olha, a forma que ele me atendeu, o jeito que ele atendeu. Não, doutor Guilherme Moura, né? A família toda, mas eu estou dizendo dele porque foi ele que cuidou de mim. Então, nossa, eu falei, nossa, era só isso? É só isso? Ele falou, ah, não acredito. Eu falei, mas assim, a forma com que a pessoa te trata que faz a diferença toda, né? Porque tem dores que você vai sentir, porque dor mesmo, não tem o que fazer, né? Mas a forma de ser atendido faz toda a diferença. Então, certíssima você, Keila, de agradecer, tem que agradecer mesmo. Pedir a Deus por essas pessoas que estão à frente, porque elas é que recebem o paciente ali de cara,

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0: alimentação, tem que fazer também o toxicológico, né?
1: Exatamente, faz isso mesmo. Então, a primeira habilitação, se faz necessário, né? Por regra, realizar o toxicológico. E um detalhe, viu, gente? Você fazendo as aulas na autoescola nossa, existe, né, os planos ali específicos, você terá, né, por conta da autoescola nossa, o toxicológico grátis. Então, a autoescola concede para os primeiros candidatos que derem entrada à primeira habilitação, uma vez que é obrigatório, conforme as novas regras de trânsito. Então, os vouchers são limitados, inscreva-se hoje mesmo. Mas isso só vale para os planos Plus e Pro Max, viu, de primeira habilitação. Categorias A e B, ou somente B, ou somente A. Por exemplo, quem fez o plano Plus para carro e moto, ou somente carro. 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
0: É isso aí. Então, né, estamos conversados.
1: Conversados. 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

0: 11:03, eu tô vendo o Celcinho por aqui. Diga, Celso, bom dia.
1: Bom dia, Fátima. Bom dia, Marcinho. Hoje tá bom de comer uma carninha de panela, né?
0: Ai, o
1: tempinho tá provável pra isso.
0: Tô.
1: Dá um abraço pro Nelsinho, pro Ventivinho, pro Jacaré, pro Valdir, pro Neno da Elétrica e pra todos os ouvintes. E manda uma pra nós aí do Zé de Camargo e Luciano aí, fazendo favor. E ótima tarde pra vocês.
0: Obrigada.
1: Uma vaca atolada vai bem hoje, é uma delícia.
0: Ai, rapaz, se vai. Ou então você cozinha, né, aquela... Eu não preciso não, nem necessariamente atolar a vaca. Você faz aquela costela ripa e cozinha aquela mandioquinha. Eu gosto de mandioca branca, adoro mandioquinha branca. Derretendo assim, né? Alcinha, você já imaginou? Ai, ai, 11:04. Qual você clicou aí do Zezé de Camargo e Luciano, Márcio Luiz? Que é um perigo, Zezé de Camargo e Luciano, né?
2: Faz essa música depois de 30 anos, né? Que ela foi lançada... É, ela voltou com tudo, né? Aliás, o que Zezé de Camargo e Luciano gravaram na história é tudo diferenciado, né? Uma carreira extraordinária. O Zezé que é considerado um dos maiores artistas da música sertaneja na atualidade, né? Uhum. Como cantor, como compositor. Realmente é um talento fora do comum, com mais de 500 composições, né? É um cantor extraordinário e ao lado do irmão faz um grande sucesso. Você vai ver, fala o nome da música.

0: 9. E o Celcinho falando dessas coisas gostosas, né? Pra gente fazer pro almoço. Ô, Sandra, ainda bem que você não colocou nada aqui, viu? Porque a Sandra também é daquelas que vem uns palpites gostosos. Meu Deus do céu. 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
1: Pensando que tudo vai melhorar.
0: Oi, bom dia para você, Cristina, que chegou por aqui. Ana Paula do Jardim União. Enedina Bisol.

0: dia abençoado a todos. Hoje começa a aula de dança na Poste. Danças gaúchas, todo mundo convidado para dançar hoje na Poste, viu? E olha, opa, nesta quinta-feira, 10 de setembro, às 20 horas. Então, todo mundo convidado para as danças gaúchas de salão. Sinuelo da Cultura, nova turma. Bora lá, gente, esticar os cambitos. Quer alguma informação? 99908-0202, 99908-0202. Ou então, você vai nas 8 da noite, viu? Enedinho tava falando ontem que tá faltando homem pra formar par. Ó, Marado, se não tem par aí, tem problema não, vai sem par mesmo, viu? Bora lá dançar, né, Enedinho? O importante é esticar aí os cambitos pra ter saúde.
1: Sapateio.

0: coração.
1: Chegou dançando por aqui, né, Lisa?
2: Fátima, pra espantar a chuva, fazer a dança da chuva aqui. Gente, essa chuva vai ficar até terça-feira ainda. Meu Deus do céu! 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
1: Você chegou dançando e eu saí dançando.
2: Aham,
1: né?
2: Você viu? Aqui eu tô assim, fazendo a dança da chuva aqui,
1: a dança
2: já.
1: Dança da chuva. Mas você vai poder dançar à vontade, porque...
2: Até terça.
1: Você falou
2: até terça. Dá pra... Ixi, vai dar pra muita dança.
1: Meu Deus do céu. E quem tá empenhada com a dança aqui é a Nedina, né?
2: Ah, você viu que linda, Fátima. Pois olha, né? Que traje mais bonito. A Nedina tá de parabéns, né? Ficou linda nessa roupa que você está aí, postou aí no Face, né? Maravilhosa. Você é uma querida, uma linda mesmo. É Bruna, né? Deus abençoe grandemente sua vida, né? Então, essas meninas maravilhosas, né? Dona Aide, querida, Deus abençoe grandemente sua vida. 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
1: Muito bem, já resolvi.
2: Já tá resolvido, tá aqui, Fátima, né? Posso sair dançando também, né?
1: Pode sair dançando.
2: Ah, então tá bom, Fátima.
1: Tudo certo.
2: Ótima tarde pra você, pro Márcio Luiz, né? Deus abençoe grandemente a vida do Carlão, né? Que seja assim um dia de muita paz, de muita luz, com chuva, mas que seja chuva de bênção. Até amanhã, Fátima, se Deus quiser.
1: Até amanhã, Lisa. Então, aqui, compadre, endereço. São 11h19. Deixa eu falar agora com você. Ah, quem tá mandando recado aqui é o Luiz Cláudio da Silva, do Bom Jesus. Ele falou que... Ah, sobre a Keila, né, que tava falando aqui, da UPA. Pegou aqui, Carlão? Isso. É, da UPA, ele diz o seguinte: eu também assino embaixo tudo que o ouvinte falou da UPA. Eu também precisei, fui super bem atendido. Eu e minha filha fomos muito bem recebidos. Parabéns para todos os funcionários, desde a segurança até o médico. Show de bola. É o Luiz Cláudio da Silva, do Bom Jesus. O nosso posto também do centro está de parabéns. Então, tá aí, né, Luiz Cláudio? Aquele abraço para você, tudo de bom. Obrigadão aí pela sintonia e pelo carinho. Quem mais? Luiz Carlos Alberto. Não, Luiz Carlos Alberto, não, Carlos Alberto, né? Daria 3. Marili. Oi, Tereza Almeida, daria 7. Beijo para você, ela que é a última, para todos que estão na sintonia. Mariusa Bicudo, área 2. Daqui do Carlão, não vou abrir, viu, Carlão? Ô, dona Juraci, o que, que vai sair de boia aí, dona Juraci? É, hoje deu fome mais cedo, né? Com certeza aí tá saindo uma comidinha bem do tipo. Ai, um feijãozinho caldo grosso, né, Marcinho? Olha, um arrozinho da hora, um feijãozinho caldo bem grosso. Se tiver uma couve, rapaz de Deus, eu tô feliz. Se não tiver também, eu adoro um arroz com feijão caldo grosso. Só da hora, assim, Marcinho. Parece aquela papinha de criança, sabe aquela coisa? E se tiver um pãozinho pra comer junto? Ai, não precisa mais nada. Fechou o pacote? Não precisa nem mistura. Não, tamo junto, Marcinho. Sabe que a melhor mistura é a fome, né?
0: É verdade.
1: Aham. Deixa eu ver a Simone. Acho que nós não atendemos a Simone hoje. Ela sempre pede gospel, né, Simone? O que ela pediu hoje? Kelly Costa mora em mim. É esse o título? Oh, eu confesso que eu não sei qual é essa música. Qual é esse hino, viu, Marcinho? Então, quero mandar outro abraço aqui agora para Ivonete. Tá aí, tá racadinha, Ivonete? Ah, duvido. Tá pronto o almoço aí? Ou tomou café 10 horas, vamos almoçar uma? Oi, Cida. Beijo, Cida, ali no Jardim Alegre. Ô, Suzete, por aí tá pronta a boia, né? Claro, tudo certo. Então, um abraço, tudo de bom. Quem mais que jogou? Vamos ver se eu tô devendo mais alô aqui. O Celso já ouviu a dele. Ô, Terezinha Marcondes, abraço pra você. Mandei o gospel, né? Mas não mandei abraço. Então, abraço pra você. Quem mais que faltou? O Clésio, oi Clésio, faltou você, né? Então, aquele abraço especial. Ele pediu uma aqui, que não vai dar pra gente rodar hoje, que agora nós vamos pro gospel, mas amanhã eu toco. Você me lembra amanhã? Irmãs Freitas, tá? Aquele abraço especial pra você. Walter, tudo de bom, obrigadão pela sintonia. Marcinho, podemos ir embora? O nome é aquele que eu falei mesmo.
3: Mas assim, infelizmente não vamos ter hoje, mas eu vou pedir por mim não gravar para mal.
1: Então, Simone, amanhã tem. Amanhã, tá? Aqui o impossível só demora um pouquinho.
3: Verdade,
1: Fá. Tá? E qual que encerramos hoje?
3: Fá, nós vamos então com o J. Neto, Chuvas de Graça. Chuvas de bênção aí para nós.
1: Nossa,
3: para proteger o nosso povo.
1: A gente precisa, né?
3: E sempre com o coração agradecido, né? Fá, a Deus sempre.
1: Agradecer, né? De coração. Agora mesmo, ó, corri atrás de alguém que tinha me... Olá, no final de semana, olha, eu tenho aqui uma cadeira de... Isso que eu tava
3: que
1: vendo.
3: Benção.
1: Cadeira de roda, uma cadeira de banho, se souber de alguém já. Alguém já precisou, a gente já fez o meio de campo aqui. Porque é tal história, né? A gente vai correndo atrás, um corre pelo outro e assim vamos nós. Podemos ficar parados, porque nesse mundo de meu Deus, cada um de nós, né, precisa do outro. Então, é isso que a gente tem que fazer. Vamos agradecendo de coração. Beijo pra Sueli. Beijo para a Jussara. Obrigadão pelo carinho de todos vocês. A gente volta amanhã, se Deus quiser. Calão seca, o microfone aberto. Tchau.

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4: Confira a hora certa. 11 horas 29 minutos.
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Jesus é a ponte entre aquele que tudo pode e as criaturas que tudo precisam. Seja você também uma ponte que liga os que tem de sobra.

0: com aqueles que sentem tanta falta de tanta coisa.
1: Ó mestre.
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0: Alô, amigos! Alô, amigas! Muito bom dia! Estamos chegando aqui pela sua Rádio Capital do Papel, Telêmaco Borba, estado do Paraná, para mais um show de notícia, informação, utilidade pública, reportagens. Começa aqui, microfone aberto. Estarão ao seu lado até uma da tarde estes profissionais. Eduarda Antunes. Márcio Luiz. João Bittencourt. Herbert Soares. Gilberto Alves. E no comando,
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0: Tempo chuvoso em toda a região dos Campos Gerais. Neste momento, a temperatura marcando aqui em Telêmaco Borba, 17,5 graus. E ainda hoje você acompanha também, através do Cimepar, Paraná. Deve ter muita chuva com previsão de tempestades até o final de semana.
2: A chuva voltou ao Paraná com previsão de volumes elevados até o fim de semana. Também há risco de tempestades com fortes rajadas de vento em todas as regiões do estado. De acordo com o boletim de gestão de riscos elaborado pelo Cimepar, em parceria com a Defesa Civil, a sexta-feira é o dia com maior risco de ocorrências relacionadas ao tempo. A intensificação de um sistema de baixa pressão na região do Paraguai e a atuação de ventos de noroeste que trazem calor e umidade para o sul do Brasil já favorecem pancadas de chuva acompanhadas de raios desde a noite de terça-feira em algumas regiões do Paraná. Nesta quarta, antes das 11 da manhã, os volumes de chuva já tinham passado de 10 milímetros nas estações meteorológicas de São José dos Pinhais, Araucária, Piraquara, Pontal do Paraná, Morretes e Paranaguá. A partir da tarde, aumenta o risco de tempestades, principalmente no noroeste, oeste e sudoeste. Na quinta, o tempo segue instável em todo o estado. O risco de tempestades mais intensas é maior nas regiões oeste e norte. Na sexta-feira, a formação de um ciclone extratropical sobre o Rio Grande do Sul e o avanço de uma frente fria pelo sul do Brasil deixam as condições favoráveis para tempestades severas no Paraná. Além da chuva intensa e dos raios, as rajadas de vento ganham força ao longo do dia e podem passar de 60 km por hora em várias regiões. O boletim de gestão de riscos aponta risco baixo nesta quarta-feira no norte pioneiro para chuva forte em curto período, rajadas de vento, raios e granizo. Esses fenômenos podem provocar queda de galhos e árvores, enxurradas e outros transtornos. O risco é alto no oeste e sudoeste e moderado nas demais regiões. Na quinta-feira, o risco é muito alto no noroeste para chuva forte em curto período, rajadas de vento que podem ser severas, raios e granizo. No leste e no sul, o risco é moderado e nas demais regiões, alto. Na sexta-feira, o risco é muito alto no oeste, sudoeste, Campos Gerais e centro-sul para chuva forte em curto período, rajadas de vento pontualmente severas, raios e granizo. Nas demais regiões, o risco é alto. O boletim também chama a atenção para a chuva expressiva em grande parte do Paraná. Entre quinta e sexta-feira, os acumulados podem passar de 200 milímetros. O risco para volumes elevados de chuva é alto nos Campos Gerais e Centro-Sul, moderado no leste, oeste e sudoeste e mais baixo no norte. O noroeste do estado fica fora da área de risco para chuvas volumosas. Repórter Gabriel Ramos.
0: E ainda hoje aqui no nosso microfone aberto, você acompanha também a previsão do tempo para todo o país.
3: Brasil!
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0: E nós estamos chegando com toda a nossa equipe. Vamos juntos com você até uma da tarde, levando aqui pela sua capital do papel, dentro do seu microfone aberto, mais um show de informação que começa agora aqui, 101.9, Telêmaco Borba, Paraná.
5: Aô, potência!
0: E daqui a pouquinho já teremos os principais destaques do nosso microfone aberto nesta quinta-feira. 11:37, 11:37. 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

0: 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E ainda hoje, dentro do seu microfone aberto, você acompanha comigo dentro do microfone aberto. CPF na nota, entrega prêmio de 100 mil, você confere ganhadores. Setembro Amarelo reforça a empatia e acolhimento no cuidado com saúde mental. Confira a agenda desta quinta dos candidatos à presidência da República. Mendonça homologa delação de doleiro ligado a repasses daqui a pouquinho. Márcio Luiz, vem também informação para você de Telêmaco Borba e outras regiões do Paraná. Você vai acompanhar também dentro do nosso microfone aberto nesta quinta-feira. Vamos saber mais informações também da nossa região. Outra informação que nos chega: equipe e também pesquisa GERP. Flávio tem 47% contra 40% de Lula em cenário de segundo turno. Ministério Público do Paraná denuncia por corrupção passiva ex-secretário municipal de governo e presidente da Câmara de Vereadores de Ortigueira. Márcio Luiz vem com informação para você de Telêmaco Borba e também outras regiões do Paraná e as informações do esporte. Vamos saber também, vamos até a Agência do Trabalhador em Telêmaco Borba, conferindo quais são as vagas de emprego nesta quinta-feira. Começa aqui mais um show de informação para você, dentro do seu microfone aberto.
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0: 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Márcio Luiz chegando com informação para você dentro da sua participação aqui no microfone aberto. Márcio Luiz, o nosso bom dia a você, lembrando que estamos com chuva em toda a região, né?
4: É verdade, Carlão, e eu começo justamente com esse tema, já que você destacou, a Defesa Civil alerta para as condições do tempo severo A partir de hoje até domingo, viu, Carlão? O principal destaque é para amanhã, sexta-feira, dia 11, com previsão de risco muito alto de tempestades, incluindo chuva intensa, rajadas fortes de vento, descargas elétricas e possibilidade de granizo. Então, a população deve redobrar os cuidados e acompanhar os alertas e informações oficiais. E a gente sempre lembra, viu? O contato de emergência é 193, viu, gente? Defesa Civil do Itanamacubaba, a prevenção e a informação é sempre muito importante. Então, a Defesa Civil já está alertando para esses cuidados. O Calão trouxe há pouco as condições do tempo, a meteorologia, o CIMEPAR, dia e noite, 24 horas, monitorando a situação. Então, é preocupante mesmo, né, Calão? Vamos ficar atentos em relação a isso.
0: Exatamente, Márcio. Muito atento, né? Chove, é previsão de chuva, final de semana.
4: Granizo, vento.
0: Amanhã mesmo, amanhã, né? É... muito forte, né?
4: Exato.
0: É a previsão para toda a região aí.
4: Para se ter uma ideia, Carlão, até comentava com a Lisa hoje pela manhã, o CIMEPAR apontando hoje aqui em torno de 28 milímetros, que é uma chuva, assim, bem considerável. Só que para amanhã, a perspectiva é de 33,8 milímetros para Telemacuborba. E sábado, 54,7 milímetros. Então, somente no sábado aqui vai ser chuva para muitos dias, num único dia apenas.
0: Exatamente, exatamente. Muita atenção, né? Se prepare aí, porque as coisas, o tempo realmente promete.
4: Promete muito. Forte, né? Forte. É domingo, previsão de 48 milímetros. Segunda-feira já deve haver aí uma diminuição no volume da chuva, 4,6 milímetros. E o tempo deve voltar só a ter céu claro, só lá por terça-feira, Calão. Você veja só. Estamos aí quase que uma semana inteira com chuvas. O que acontece, né? A terra fica úmida. As possibilidades de deslizamento e outras situações dessa natureza realmente preocupam, né?
0: Exatamente. Por outro lado, Marcinho, a questão também, quando vem chuva forte, acompanhar de vento, aí que a coisa é complicada, aí
4: é essa combinação aí assusta
0: mesmo. Que não dá certo, né?
4: Não dá certo, né? Quando a chuva vem, por mais que ela seja intensa, é até suportar, mas quando ela vem acompanhada de vento, rapaz, aí não tem nada que segure mesmo, cara.
0: Exatamente.
4: É bem observado por você.
0: Mas esperamos que seja tranquilo aqui na nossa região e nas outras também, né, Marcinho?
4: Nossa, é verdade. A gente pede a Deus aqui pela nossa população, mas também de todo o nosso estado, de todo o nosso país, bem na verdade, que o sul do país está sofrendo com essas consequências já há um bom tempo, né? Tivemos os fenômenos da natureza em reserva já, com consequências drásticas, que não tivemos em Tibagi recentemente, Piraí do Sul, então nem se fala, e chega a ser assustador, rapaz, olha, realmente é preocupante, sim. Olha, o município divulgou ontem, né, a administração municipal, o resultado definitivo, viu, gente, do teste de aptidão física para os candidatos à guarda municipal e agentes de trânsito, e também a convocação para a prova prática dos agentes de trânsito que participam no concurso público 01. Então, atenção, viu, gente? Muito cuidado mesmo, a organização do concurso. Lembra que a prova prática será aplicada para candidatos ao cargo de agente de trânsito. Então, o teste está previsto para o dia 13, no próximo domingo. Então, vai ser no ginásio, ali junto ao mini centro esportivo, né? O ginásio onde tem ali o centro de ginástica, viu, Galão? Então, as pessoas devem acessar ali o portal do município para saber direitinho o horário que você deve estar no local, inclusive portando a documentação necessária e o cartão que se faz também necessário para poder realizar a prova de aptidão física, tá bom, gente? Para os agentes de trânsito. Shopping popular acontecendo em Telemacuborba a partir de hoje até o dia 12, sábado. Então, roupas, calçados, brinquedos, cama, mesa e banho ali no espaço da rodoviária, viu, gente? Vai das 9 da manhã até as 18 horas. Todos são bem-vindos, não tenha dúvida disso. O pessoal está orientando também, Calão, sobre a questão do acesso ali ao minicentro esportivo, né? Até porque estão acontecendo ali obras. Sabemos que muitas pessoas utilizam ali o espaço para realizar as caminhadas costumeiras, né? Só que ainda não está aberto à população de modo geral, viu, gente? Então está proibido ali o acesso ao mini centro esportivo. O pessoal da secretaria está fazendo ali esse apelo. Então, no período de 14, agora, né? A partir da próxima segunda-feira até o dia 31, o acesso à área do estádio estará restrito aos profissionais da construção e reforma. Tá bom, gente?

0: Ainho Santista também é filho de Deus, rapaz.
1: Com certeza.
0: E como tal, merece umas alegrias de vez em quando.
1: Aleluia.
0: Aleluia, rapaz.
1: Vamos que vamos, né, Marcinho? Marcinho já volta então com informação pra você aí na sua participação de esporte aqui no microfone aberto. 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
1: Muito bem, esporte chegando para você, conferindo aqui, 11h52, viu? Eu disse 12, mas não é 12 ainda. Estamos meio apressados hoje, Carlão, com as coisas, né, Marcinho?
0: O Carlão tá acelerando, hein?
1: Tô acelerando.
0: Acelerando. Tô
1: pior que o Rubinho Barrichello.
0: Barrichello.
1: Vamos que vamos, então, com informação esporte.
0: É verdade, Carlão. As equipes brasileiras foram a campo ontem e os resultados foram bons, viu? Na Taça Libertadores, quartas de final, no jogo 1. O Palmeiras, em casa, derrotou a LDU do Quito, do Equador, pelo placar de 1-0. Placar magrinho, é bem verdade, né? Mas já tem a vantagem para o jogo de volta. É, joga lá no Equador, aí pode empatar que estará classificado, né? Para a equipe da LDU, precisa vencer por um ou mais gols de diferença. Se vencer por mais de um gol, é claro, daí já leva a classificação. Na Argentina, o Estudiantes empatou com o Corinthians em 1-1. Então, o Corinthians, uma vitória simples, se classifica para a próxima fase. Agora, notícia boa vem agora, viu, Galão? Copa Sul-Americana, rapaz, quartas de final, com o Neymar lá acompanhando da arquibancada. E o que vibrou o Neymar ontem, rapaz? Santos 2, Atlético Mineiro 0. E posso te afirmar uma coisa, Galão. Se não é o goleiro do Atlético Mineiro, aliás, é um goleiro jovem, né? Que eu não vou recordar o nome do goleiro agora, mas fez defesas incríveis, rapaz. Fez quase um impossível ontem.
1: Concordo com você.
0: Senão a vitória do Santos seria muito maior. 3-4 gols aí. Exatamente. Tranquilamente. Então, a vitória é importante. O Santos joga lá em Minas Gerais, podendo perder por um gol de diferença, que está classificado. Se perder por 2, obviamente a decisão será para os pênaltis. Para o Atlético Mineiro, tem que vencer por 3 ou mais gols de diferença. E o Cuca tá acertando aí, o Santos, né? O time tem jogado bem, Carlão, tem evoluído muito.
1: Estreou alguns jogadores, Rudinei foi um que jogou muito bem ontem.
0: Excelente,
1: né?
0: Jogador.
1: O Arthur, que entrou depois também.
0: Bem lembrado.
1: Fez um jogo extraordinário também.
0: Bem lembrado.
1: Aqueles que entraram, estrearam ontem.
0: Foram muito bem, né?
1: São bons jogadores e vem mais por aí, né, Marcelo?
0: Vem mais, é o Santos se reforçando, Carlão, o que é um bom sinal, né? Um abraço aí pro Romildinho, pro Dimas, pessoal todo que torce pelo Santos. O Charles aqui da Charles Presentes, um abraço, Charles. Campeonato Brasileiro da Série B, 27ª rodada, o Botafogo em Ribeirão Preto perdeu para o Novo Horizontino por 3-1, o Fortaleza fez 1-0 no Avaí, em Minas o América Mineiro venceu o Náutico por 2-1, e olha que notícia boa também, Calão, o Operário, que vem numa sequência ruim, agora venceu ontem o CRB por 3-0, rapaz, olha que coisa boa, hein? E o Atlético em Goiás venceu o Ceará por 2-1. O Carlão vai trazer daqui a pouco também a convocação do Ancelotti, né? Teu xará aí, né, Carlão? O Ancelotti, e vamos ver, né? Como é que vai ser essa nova seleção. Tem que dar a chance aí pros novos mesmo, né?
1: E um dos meninos do Santos foi convocado, pelo menos um, né?
0: Que bom,
1: um bom tempo, né?
0: Se o tempo tá fechado aqui, mas pro Santos o tempo tá uma beleza, bom tempo, tá jogando um futebol de primeira qualidade, hein, Carlão?
1: Com certeza, Marcinho. Vamos, Márcio, lá. Muito obrigado, então, pela sua participação.
0: Eu que agradeço, Carlão.
1: Amanhã você volta com outras notícias aqui dentro do microfone aberto, porque agora tá chegando, sabe o quê? Vagas de emprego da Agência do Trabalhador em Telêmaco Borba.
2: Olá, muito bom dia, sou Luiz Ademir, voltamos a falar da Agência do Trabalhador, vamos relatar as oportunidades de trabalho disponíveis hoje. Temos uma vaga para operador de motosserras para a empresa madeireira do Distrito Industrial, duas vagas para motorista entregador para a loja de materiais de construção, vagas com bastante urgência, também uma vaga para motorista profissional para caminhão truque com caçamba, uma vaga para motorista coletor para empresa no ramo de recapagens, 5

0: vagas para monitora de cobrança para estacionamento regulamentado. Temos também 110 vagas para montador de andaimes que tenha experiência comprovada de pelo menos um ano na função. Uma vaga para mecânico profissional para empresa revendedora de caminhões diesel. Duas vagas para mecânico para oficina de manutenção de caminhões e veículos pesados. Uma vaga para intérprete de Libras. Quatro vagas para instalador reparador de redes da internet, TV a cabo e comunicação de dados, que possua veículo próprio para exercer a função. Duas vagas para estagiário para a área de manutenção industrial na Clabin. Uma vaga para escriturador contábil com experiência em rotinas fiscais de escritório de contabilidade, que tenha formação técnica ou superior em contábeis. Também uma vaga para costureira profissional para a indústria de confecções. Vagas para classificador de madeira para a empresa madeireira. Vaga para churrasqueiro para restaurante e churrascaria. Uma vaga para auxiliar de topógrafo. Uma vaga para auxiliar de produção para a empresa no ramo de recapagens. Também auxiliar de produção para a indústria madeireira, auxiliar de limpeza e serviços gerais para trabalhar em oficina mecânica de empresa de vendedora de caminhões, 15 vagas para ajudante de pedreiros para trabalhar em Sengés, no Paraná, também vendedor externo para Cista e região para trabalhar para distribuidora de produtos alimentícios, uma vaga para trabalhador para a área de avicultura de corte em uma granja no município de Piraí do Sul. Também vagas para técnico em informática, concurso técnico ou superior em tecnologia da informação, que possua experiências e conhecimentos da área. São duas vagas para técnico de campo, para execução de serviços de telemetria, reparos em placas e sensores, para empresa prestadora de serviços aqui na nossa região. Duas vagas para selecionador de materiais recicláveis, uma vaga também para representante comercial para Telêmaco, Barba Região, que possua veículo próprio, preferencialmente que já esteja atuando no ramo. Vaga para propagandista divulgador externa para captação de clientes para ótica. 10 vagas para pedreiro profissional com disponibilidade para trabalhar em Sengés, no Paraná. Também vagas para operador de retroescavadeira, de pá carregadeira e empilhadeira, todos para a empresa madeireira aqui no nosso distrito industrial. E também várias vagas para operador de caixa para supermercados. Além desta, temos vagas para estagiário para a área jurídica. Os candidatos deverão possuir graduação ou pós-graduação em direito para a área administrativa para trabalhar no período da manhã para jovens de 15 a 22 anos. E para trabalhar no período manhã e tarde para jovens de 18 a 22 anos. Todos os candidatos interessados em participar desta seleção para concorrer a estas vagas deverão comparecer aqui à Agência do Trabalhador com seu currículo impresso e atualizado. Meus amigos, são essas as oportunidades de hoje. Voltaremos amanhã, se Deus quiser. Grande abraço aí a todo mundo.
1: Vagas de emprego retornam amanhã aqui no nosso microfone aberto. E a partir de agora aguardamos o áudio da Justiça Eleitoral, né? Horário gratuito eleitoral a partir de agora e daqui 25 minutos nós voltamos com mais informação no seu microfone aberto.

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10: E nós voltamos com o nosso microfone aberto e vamos com você até uma da tarde, levando mais informação aí no seu rádio. 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
3: E nós vamos juntos até uma da tarde aqui pela 101.9. 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Agora são 12 horas e 31 minutos. E nos girando com a notícia, levantamento do Instituto GERP, divulgado nesta quarta-feira 9, aponta Flávio Bolsonaro PL com 47% das intenções de votos contra 40%. De Luiz Inácio Lula da Silva.
4: Cenário de primeiro turno, a pesquisa é estimulada quando o nome dos candidatos é apresentado ao eleitor. Flávio Bolsonaro do PL, segundo o levantamento, aparece com 37%. Lula do PT com 34% das intenções. Augusto Cury é o terceiro na posição, ele do Avante com 6%. Ronaldo Caiado do PSD pontua 5%. Renan Santos, candidato pelo Missão, chega a 4% das intenções. Pablo Marçal do PRTB, 2%. Romeu Zema do Partido Novo, 1%. Temos aqui a continuidade com os outros candidatos que não pontuaram. 0% para Samara Martins, Rui Costa Pimenta, Edson Dias e Clariana Barão. Os eleitores que disseram não saberem quem votar chegam a 8%. Quem disse que votaria em branco ou anularia? 4% dos entrevistados.
5: Vamos para a simulação de segundo turno agora entre Flávio Bolsonaro e Lula, onde Flávio Bolsonaro teria 47% e Lula 40%. Brancos e nulos 11%, não sabem 3%. A margem de erro dessa pesquisa é de 2 pontos percentuais. Então, mesmo com a margem de erro, Flávio Bolsonaro ganharia no segundo turno, segundo esse último levantamento.
4: O Instituto GERP também questionou aos eleitores sobre rejeição declarada, em quem o eleitor não votaria de forma alguma. 49% dos entrevistados rejeitam Lula, 40% rejeitam Flávio Bolsonaro. Renan Santos tem 9% no índice de rejeição, Pablo Marçal 8%. Romeu Zema também 8%, assim como Caiado. Augusto Cury chega a 7% de rejeição, Rui Costa Pimenta 6% de rejeição entre os eleitores dessa entrevista. O registro no Tribunal Superior Eleitoral dessa pesquisa do Instituto GERP é o BR00251/2026.
3: 12 horas 33 minutos, 12:33. Vamos seguindo com mais informação para você dentro do seu microfone aberto. CPF na nota entrega prêmio de 100 mil. Confira os ganhadores.
6: O Nota Paraná realizou nesta quinta-feira o sorteio de número 259, referente ao mês de setembro. O prêmio principal foi para o bilhete de número 4211887 e o de R$50 mil para o bilhete de número 15783677. A consulta pode ser feita tanto pelo aplicativo quanto no site oficial do Nota Paraná na seção sorteios. O resultado estará disponível nas duas plataformas a partir das 5 da tarde desta quinta-feira. No total, foram entregues mais de 43 mil prêmios, que variam de 50 a 100 mil reais. Ao todo, cerca de 3.384.000 consumidores colocaram o CPF em suas notas fiscais e participaram do sorteio com mais de 33 milhões de bilhetes gerados. Além disso, o Nota Paraná entregou ainda 20 mil prêmios para entidades sociais, divididos entre R$ 100 e R$ 5 mil. Participar do Nota Paraná é simples. Ao fazer compras em estabelecimentos comerciais do estado, o consumidor cadastrado deve pedir a inclusão do CPF na nota fiscal. Com isso, acumula créditos que podem ser transferidos para a conta bancária e recebe bilhetes para concorrer aos sorteios mensais. Para se cadastrar, basta acessar o site do Nota Paraná, clicar em Cadastre-se e preencher os dados pessoais, como CPF, data de nascimento, nome completo, CEP e endereço, além de criar uma senha. Repórter Gabriel Ramos.
3: Setembro Amarelo reforça a empatia e o acolhimento no cuidado com a saúde mental.
6: No Setembro Amarelo, a SESA, Secretaria de Estado da Saúde, reforça que cuidar da saúde mental é um compromisso.

0: esforço diário e coletivo. A campanha nacional tem como tema neste ano Escutar é Estar Presente, destacando que ouvir com atenção, sem pressa, julgamentos ou conselhos prontos pode ser o primeiro passo para apoiar quem enfrenta dificuldades emocionais. Reconhecer sinais de alerta pode fazer a diferença. Mudanças repentinas no comportamento de uma pessoa próxima merecem atenção. Entre os principais sinais estão o isolamento social, quando a pessoa se afasta de amigos, familiares e atividades de que gostava, mudanças frequentes de humor, como irritabilidade, crises de choro e apatia, e frases de despedida ou de desesperança, como queria sumir e não aguento mais. Também são sinais de alerta mudanças na rotina e no autocuidado, como insônia ou sono excessivo, alteração repentina do apetite, abandono da higiene pessoal, uso abusivo de álcool e drogas e atitudes impulsivas, sem preocupação com as consequências. A CESA trabalha continuamente para fortalecer a rede de atenção psicossocial e ampliar o acesso ao atendimento. Na saúde pública, o primeiro atendimento é feito principalmente nas unidades básicas de saúde administradas pelos municípios. A partir da avaliação das equipes, os pacientes podem ser encaminhados para os serviços especializados da linha de cuidado em saúde mental. As equipes das UBS também participam de capacitações para identificar sinais e acolher pessoas que precisam de atendimento em saúde mental. A proposta é ampliar e descentralizar o cuidado para que a população tenha acesso a uma assistência humanizada e resolutiva perto de casa. A linha de cuidado em saúde mental do Paraná conta com 163 centros de atenção psicossocial, os CAPs, além de 7 unidades do Serviço Integrado de Saúde Mental, 41 equipes multiprofissionais especializadas e ambulatórios em todas as regionais de saúde. A rede também tem 73 leitos de saúde mental em hospitais gerais e 1.651 leitos em hospitais especializados em psiquiatria. Dados da rede pública estadual mostram que os atendimentos em saúde mental aumentaram 19% em 2025. Foram mais de 2.500.000 procedimentos contra cerca de 2.144.000 no ano anterior. Entre 2013 e 2024, o Paraná registrou mais de 29.600.000 atendimentos individuais em saúde mental, com média superior a 220.000 procedimentos por mês. Repórter Gabriel Ramos.
1: 12 horas 39 minutos. Confira agora a agenda desta quinta-feira. Candidatos à presidência da República.
2: Na quinta-feira dos presidenciáveis, temos Augusto Cury do Avante em São Paulo, faz visita a uma empresa na Faria Lima, centro financeiro da cidade. Edmilson Costa do PCB vai para o litoral paulista, participa em Santos de Sabatina e concede entrevista. E no interior, em Vinhedo, Ronaldo Caiado do PSD visita o centro de inteligência da Guarda Civil. Hertz Dias do PSTU faz panfletagem em Recife, na Universidade Federal de Pernambuco. Romeu Zema do Novo em Juazeiro do Norte vai ao Santuário do Padre Cícero, visita também a imagem de Nossa Senhora de Fátima e depois em Fortaleza estará no mercado central da cidade. Flávio Bolsonaro do PL faz motossiata e comício em Boa Vista, Roraima. Dia de entrevistas para Clariana Barão do Democracia Cristã e Rui Costa Pimenta do PCO. Wilson Grassi do Democrata se reúne com a equipe de campanha. Já Lula do PT, Samara Martins do Unidade Popular e Renan Santos do Missão estão sem agenda de campanha. Da Rádio Nacional em Brasília, Priscila Mazenotti.
1: PRC 466 em Turvo tem nova detonação de rochas nesta quinta-feira.
3: O Departamento de Estradas de Rodagem do Paraná, DR Paraná, informa que será realizada uma nova detonação de rochas no quilômetro 227 mais 700 da PRC 466 em Turvo, no centro do estado, nesta quinta-feira. Para garantir a segurança de todos, o tráfego de veículos será interditado a partir das 2 horas da tarde, com previsão de ser liberado a partir das 5 horas, após limpeza da pista. Usuários devem se programar para evitar formação de filas e seguir a sinalização provisória disponível no local para esta ocasião. A detonação é necessária para avançar no desmonte de rochas às margens da PRC 466. Repórter Vitor Luiz.
1: 12 horas 41 minutos. Lei que extingue taxa das blusinhas será sancionada hoje.
2: A lei que acabou com a taxa das blusinhas vai ser sancionada hoje no Palácio do Planalto. É a medida provisória que foi aprovada pelo Congresso e que acaba de vez com a cobrança de 20% sobre as compras internacionais abaixo de 50 dólares. Essa cobrança já não estava valendo desde maio com a edição da MP. Agora, com a sanção, a cobrança acaba definitivamente. Só o ICMS, que é estadual, vai continuar sendo cobrado. Fica zerado também o imposto sobre medicamentos importados para doenças raras e negligenciadas sem similar nacional. Pela lei, fica prevista ainda a realização de avaliações periódicas dos impactos econômicos aqui no Brasil, principalmente em 5 setores: têxtil e vestuário, calçados, acessórios, brinquedos e cosméticos. Primeiro em 3 meses, depois em 6 e, por fim, uma vez por ano. Caso haja impactos, medidas de contenção poderão ser adotadas. A gente lembra aqui que essa proposta foi aprovada no começo do mês, às vésperas do vencimento, e agora será sancionada pelo presidente Lula. Da Rádio Nacional em Brasília, Priscila Mazenotti.
1: Primeiro-ministro de Israel diz que Irã está perto do colapso.
4: A tensão aumentou ainda mais no Oriente Médio. O primeiro-ministro de Israel, Benjamin Netanyahu, disse que o Irã está perto do colapso e que a queda do regime estaria próxima. A declaração foi feita durante uma visita a tropas israelenses na Síria. Netanyahu afirmou que ainda há trabalho a ser feito e defendeu a derrubada do governo iraniano. E o conflito também se espalhou pelo Iêmen. Os Houthis, grupo apoiado pelo Irã, afirmam que a Arábia Saudita fez 32 ataques aéreos contra várias regiões do país. O bombardeio teria sido uma retaliação a ataques dos Houthis contra instalações petrolíferas sauditas. Na Sérvia, o presidente Aleksandar Vučić dissolveu o parlamento e convocou eleições antecipadas para 25 de outubro. A votação estava prevista apenas para 2027. A antecipação atende a uma das principais reivindicações dos estudantes que lideram protestos há quase 2 anos. As manifestações começaram após o desabamento de uma estrutura em uma estação ferroviária em 2024, que matou 16 pessoas. Os manifestantes acusam o governo de corrupção e restrições à liberdade de imprensa. Na Noruega, milhares de pessoas acompanharam o funeral do rei Harald V, que morreu aos 89 anos no fim de agosto. A cerimônia em Oslo reuniu membros de famílias reais e autoridades de diversos países. O caixão foi levado em procissão até a cripta real, onde Harald foi sepultado ao lado dos pais. A despedida encerrou 13 dias de luto nacional. E apesar das crises envolvendo a família real, uma pesquisa recente mostra que 72% dos noruegueses apoiam a manutenção da monarquia. E uma ponte entre a China e a Coreia do Norte pode ser inaugurada em breve, depois de mais de uma década de atrasos. A estrutura sobre o rio Yalu tem 3 quilômetros e deve facilitar o comércio e o transporte entre os dois países. A retomada das obras é vista como mais um sinal de reaproximação entre Pequim e Pyongyang. A Coreia do Norte também inaugurou nesta semana a primeira ponte rodoviária com a Rússia. Com isso, o país amplia as conexões terrestres com os dois vizinhos. Com informações da agência Reuters, da TV Brasil, em Brasília, Maíra Guedes.
1: Estados Unidos e Irã realizam maior onda de ataques desde o início da guerra.
5: Os preços do petróleo subiram nesta terça-feira e bateram maior valor em um mês após a retomada das agressões militares entre Estados Unidos e o Irã. Os dois principais indicadores, Brent e o WTI, estiveram acima dos $80 por barril na maior parte da manhã desta terça. O professor de geopolítica da PUC Paraná, João Niegrai, explica que a guerra tem se mostrado impopular nos Estados Unidos, onde os preços da gasolina têm subido e as eleições legislativas de novembro se aproximam.
6: O Irã sabe que não pode competir simetricamente com o poder naval e aéreo dos Estados Unidos, e a sua vantagem está na geografia. Hormuz é uma passagem estreita, vulnerável a mísseis costeiros, drones, minas. Teerã pode sim gerar efeitos econômicos globais com recursos militares relativamente menores. A lógica iraniana parece ser aumentar o custo da guerra para Washington por vários canais. É elevar o preço do petróleo e, consequentemente, da gasolina nos Estados Unidos. Isso cria uma pressão eleitoral sobre Donald Trump.
5: O Comando Central dos Estados Unidos confirmou a mais recente onda de ataques contra o Irã na última noite. Durante 5 horas, as forças norte-americanas atingiram diversas áreas para reduzir a capacidade de fogo do Irã contra o transporte marítimo. Mais de 50 mil militares estão hoje mobilizados no sudoeste asiático. O Comando Central também anunciou a tentativa de bloquear novamente o tráfego marítimo de entrada e saída de portos iranianos a partir das 17 horas desta terça, no horário de Brasília. O professor Niegrai lembra que nesta segunda-feira, Donald Trump declarou que os Estados Unidos garantiriam a abertura do Estreito de Hormuz e que cobrariam uma taxa de 20%.
6: Uma dessas companhias de navegação classificou a cobrança como equivocada e alertou para o precedente que ela pode estabelecer em outros estreitos internacionais. Então, Trump não esclareceu quem é que pagaria a cobrança, como é que é determinado o valor da carga, caso recusem a pagar ou qual seria a base legal para impedir sua passagem. E mesmo que não seja implementada literalmente, essa fala do Trump deve ser levada a sério como um sinal estratégico, porque o presidente dos Estados Unidos está dizendo que a liberdade de navegação vai ter custo e que os Estados Unidos não vão assumir sozinhos a despesa militar de manter o Hormuz aberto.
5: O último bloqueio por parte dos norte-americanos terminou em 18 de junho. Durante 2 meses, os navios norte-americanos redirecionaram mais de 140 embarcações e neutralizaram 9 navios. Já a Guarda Revolucionária do Irã disse que atingiu nesta terça uma base dos Estados Unidos na Jordânia. O país respondeu, declarando ter abatido 4 mísseis. A nova escalada de ataques está provocando reação entre outros países. Segundo a agência Reuters, os Emirados Árabes Unidos tiveram 2 navios-tanque-alvo de disparos iranianos no Estreito de Hormuz. E o Ministério das Relações Exteriores da Índia apresentou um protesto formal ao Irã por causa da morte de um cidadão indiano que estava entre os 46 tripulantes de 2 embarcações comerciais atacadas. Além disso, um navio norueguês pegou fogo após uma explosão de um dispositivo externo não identificado enquanto navegava no Mar Arábico próximo da costa de Omã. A Agência Europeia de Aviação recomendou que as companhias evitem operar no espaço aéreo do Bahrein, Kuwait, Catar e Emirados Árabes Unidos, assim como sobre o Golfo de Omã, pelas próximas 2 semanas. Da Rádio Nacional em São Luís, Gabriel Correa.
1: 12 horas 49 minutos, 12h49. Quero agradecer a audiência. Alô, você, meu amigo, que nos acompanha aqui pela Capital do Papel, o meu muito obrigado, viu? Muito obrigado mesmo. Alô, Candinho, Curitiba, grande abraço para você e toda a família. Obrigadão pela sua audiência. Quero agradecer também, deixa eu ver aqui quem. Alô, Carlão, alô, Giba, Osias Vaz, do Parque Limeira, Área 1, ligados aqui no nosso microfone aberto, né? E tá mandando um abraço para os seus amigos também, aqui junto do nosso microfone aberto. Meu amigo Bentiv, aquele abraço para você. Também deixando um abraço para todos nós aqui. Muito obrigado, né? Obrigado mesmo pelo carinho da audiência, né? A Fernanda e Claudinei, muito obrigado a vocês todos aí. Romildo Aparecido Ribeiro. Alô, Romildo da Bela Vista, muito obrigado, viu? O nosso amigo Candinho, também lá em Curitiba, como já frisamos. Meu amigo Foguinho, aquele abraço para você. Nice Delfino, um abração especial também para você, tá bom? Agora você confere aqui no nosso microfone aberto, né? A previsão do tempo para todo o país.
7: Previsão do tempo para quinta-feira, 10 de setembro de 2026. Centro-Oeste. Em Brasília, Distrito Federal, céu encoberto com possibilidade de chuva isolada à tarde e à noite. Os termômetros marcam mínima de 20 e máxima de 31 graus. Umidade relativa do ar gira em torno de 70 a 30%. Cuiabá e Mato Grosso têm previsão de tempo fechado com pancadas de chuva e trovoadas isoladas. Temperatura mínima é de 24 e a

0: Tendo chuviscar à tarde e à noite. Temperatura mínima de 23, máxima de 37 graus. A umidade do ar é de 80 a 30%. Manaus, no Amazonas, tem previsão de muitas nuvens, com possibilidade de chuvas isoladas o dia todo. Temperatura mínima de 26, máxima de 39 graus. Umidade do ar varia de 80 a 30%. Sudeste. São Paulo, capital, tem previsão de céu nublado com pancadas de chuva e trovoadas isoladas nesta quinta-feira. Os termômetros registram mínima de 16 e máxima de 23 graus. Umidade relativa do ar vai de 100 a 80%. Nova Resende, em Minas Gerais, canta parabéns com previsão de muitas nuvens no céu, pancadas de chuva e trovoadas. Temperatura mínima de 18 graus e máxima de 28 graus. Umidade relativa do ar é de 100 a 45%. Sul. Em Curitiba, Paraná, céu cheio de nuvens com pancadas de chuva e trovoadas. Os termômetros registram mínima de 13 e máxima de 17 graus. A umidade relativa do ar fica entre 100 e 90%. Imbuia, em Santa Catarina, comemora aniversário com previsão de céu cheio de nuvens, com pancadas de chuva e trovoadas isoladas. Termômetros registrando mínima de 13 e máxima de 17 graus. A umidade relativa do ar oscila entre 100 e 85%. Você ouviu a previsão do tempo para quinta-feira, 10 de setembro de 2026, com informações do IBGE Cidades e do Instituto Nacional de Meteorologia, INMET. Redação de Lucília Araújo, da Agência Rádio Gov em Brasília, Luciano Seixas.
1: Agora são 12 horas e 53 minutos.

0: policial.
1: E no nosso plantão de polícia, Ministério Público do Paraná denuncia por corrupção passiva ex-secretário municipal de governo e presidente da Câmara de Vereadores de Ortigueira. O Ministério Público do Paraná ofereceu denúncia criminal contra um ex-secretário municipal de governo e o presidente da Câmara de Vereadores de Ortigueira, aqui nos Campos Gerais. Investigados a partir da operação São Chão de Giz, que apura possível fraudes licitatórias supostamente cometidas por uma organização criminosa que atua a partir de um grupo de empresas voltadas principalmente ao fornecimento de asfalto para os municípios paranaenses. Além dos agentes públicos, requerido pelo crime de corrupção passiva, também foram denunciados por corrupção ativa três empresários investigados por possível participação nos atos ilícitos. A denúncia foi oferecida nesta terça-feira, 8 de setembro, pelo Núcleo de Guarapuava, do Grupo de Atuação Especial de Combate ao Crime Organizado GAECO e pelo Grupo Especializado na Proteção ao Patrimônio Público e ao Combate à Improbidade Administrativa. Segundo fase das investigações da Operação Chão de Giz, da qual resultaram os fatos ocorridos em Ortigueira, agora denunciados, foi deflagrada em 7 de julho último. A acusação abrange a prática de crimes por agentes públicos dos poderes legislativos e executivo de Ortigueira, além de empresários, preposto do setor da pavimentação asfáltica e infraestrutura viária. De acordo com a denúncia, entre 16, ou seja, 6 e 14 de abril de 2022, o então presidente da Câmara de Vereadores, que atualmente exerce o mesmo cargo, e o ex-secretário municipal de governo, que são irmãos, teriam solicitado e recebido pelo menos 50 mil em vantagens indevidas pagas por empresários de um grupo econômico do ramo de pavimentação e seus prepostos operacionais. Esquema criminoso. Os repasses ilícitos divididos em duas entregas de 15 mil e 35 mil teriam ocorrido como contraprestação à articulação política e atuação administrativa direta dos agentes públicos para acelerar a emissão de empenhos e a liberação de pagamentos do Tesouro Municipal em favor das empresas de propriedade dos empresários denunciados. Na primeira ocasião, os denunciados autorizaram

0: para uma liberação de R$266.354. E na segunda, R$533.244. As apurações demonstraram ainda que nos dias 3 e 4 de maio de 2022, o então presidente da Câmara Municipal solicitou vantagem de vida adicional de R$3.000. A partir do oferecimento da denúncia, o Ministério Público pleiteia a condenação dos denunciados pela prática de corrupção passiva e ativa e a fixação do valor mínimo para a reparação dos danos materiais e morais coletivos causados ao erário. Essa é a quinta denúncia criminal oferecida a partir das investigações da Operação Chão de Giz. O Ministério Público já ofereceu denúncias criminal por corrupção passiva contra 2 ex-prefeitos de cidades distintas, além de denúncias de fraudes licitatórias e organização criminosa. Estão dirigidas ao núcleo empresarial que corrompia agentes públicos e políticos em diversos municípios paranaenses. E a última informação nos dá conta de que 2 adultos e uma criança são resgatados pelo Corpo de Bombeiros após deslizamento de terra em Ponta Grossa. A informação que nos chega aqui da Princesinha dos Campos, Ponta Grossa, onde um deslizamento de terra deixou 3 pessoas da mesma família soterradas na manhã desta quinta-feira 10 em Ponta Grossa, aqui nos Campos Gerais. A ocorrência foi registrada em uma residência localizada na Rua República do Panamá, no bairro Ronda. Segundo as primeiras informações, a região recebeu chuva forte à madrugada e o volume de água teria provocado deslizamento de um barranco localizado nos fundos do imóvel. Portanto, essas foram as informações colhidas aqui no nosso microfone aberto. 12:59.
1: Por isso eu digo.
0: Bem, amigos, bem, amigas, estamos sinalizando aqui pela sua capital do papel mais um show de notícia e informação dentro do seu microfone aberto. Para você que ficou na minha companhia e de toda a nossa equipe, o meu muito obrigado. Eu retorno amanhã a partir das 11:30, levando muito mais informação dentro do nosso microfone aberto pela sua capital do papel. Fiquem agora na boa companhia de Gilberto Alves com A Tarde é Nossa, e a partir das 17h você tem encontro marcado com Dimas Barbosa com A Tarde Sertaneja. Amigos e amigas, obrigado, um grande abraço e até amanhã, se Deus quiser.

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Olá, você! Muito boa tarde! Gilberto Alves, chegando com a tarde é nossa. Aqui pela capital do papel, FM, transmitindo de Telêmaco Borba, estado do Paraná, na frequência de 101.9 MHz. Seja muito bem-vindo, seja muito bem-vinda. Afinal de contas, aqui é o seu lugar, aqui é bem melhor. Hoje é quinta-feira, dia 10 de setembro de 2026. Você no carro, na rua, no trabalho, no escritório, em casa, acompanhando nossa programação. Obrigado pela sua sintonia, obrigado pela sua companhia. E para você interagir conosco, registrar a sua audiência, confirmar a sua participação, é muito fácil, é muito simples. 3910-1210, código de área 42. Você nos acompanha em que rua, em que bairro, em que cidade, em que estado, em que país você acompanha a programação da Capital FM? 3910-1210, código de área 42. A temperatura neste momento, segundo o Cimepar, é de 17,6, a sensação térmica de 18 graus. E não esqueça, fé em Deus, força, ânimo, coragem, com certeza, dias melhores virão. Agora 1:04, tô chegando no pedaço, tô pintando na área e na tarde capital, sempre o melhor da música, sempre os ritmos mais gostosos, você confere aqui na 101.9, uma ótima tarde de quinta-feira.

0: É, sempre, sempre o melhor da música, aqui na 101.9 The Weeknd e Daft Punk, I Feel It Coming. Agora 1h21.
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0: Que beleza, já estamos de volta com A Tarde é Nossa aqui pela Capital do Papel, agora 1h23 e o pessoal chegando, interagindo conosco.
10: Boa tarde, meu
0: boa tarde.
10: Amigo Giba, tudo bem com você?
0: Tranquilo, e você?
10: Espero que você esteja bem, eu estou bem, graças a Deus, estou de boa, só escutando o programa. Manda uma música, qualquer uma delas, com Raul Seixas. Ele tá minha prima Romilda de Ventania, minha prima Vanderleia Andréia da Areceis, para todos os Reis Pinheiro, Reginaldo Costa, meu amigo Virola, Marinês, Maria Bichinha, meu amigo Noel da Rua Tigre, DJ Jab, sua esposa, o pai dele, seu Antônio, e todos que gostaram da música. Um abraço, até mais. É o Foguinho do Jardim Itália.
0: Esse é o Foguinho do Jardim Itália. Hoje lembrou da Vanderleia, né? Com certeza a Vanderleia da Área 3 ficou feliz em ser lembrada pelo primo, né? Grande abração, Foguinho, pra você, pro Sidney Rodrigues também, né? Um bom trabalho pra ele. Quem mais que tá chegando por aqui? Toda animada, toda sorridente.
11: Boa tarde,
0: boa tarde.
11: Giba.
0: Jô Sorriso. Seja bem-vindo, Jô.
11: Tá chovendo aí?
0: Tá chovendo. E aí, muita chuva também ou não?
11: Aqui tá despejando. Bora lá. Eu quero a música Eu Vi Chover.
0: Como que é?
11: Eu Vi Relampear. Mas não sei quem canta.
0: Meu Deus.
11: Dá só os pulos aí. Agora tô te abraçando sem te apertar, tá? E oferecer, Giba, pra todos os seus ouvintes, de perto e de longe, pro maridão aqui, Roseldão, as minhas filhas, a minha neta, meu neto, meu genro, e bye bye.
0: Bye bye, Jô, grande abração carinhoso pra você, minha querida. E não é que realmente tem essa música, olha só, não sei de que ano que é, eu queria pesquisar, mas não deu tempo, né? Sei que ela já é antiga, é boa música pelo jeito, hein? Rui Mauriti, Nem Ouro, Nem Prata, 1h24.

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E nós ouvimos com Raul Seixas, Coração Noturno. Grande abração, muito carinhoso ao pessoal da oficina do Robinho, sempre nos acompanhando, né? O Cadeirudo, o Jacaré. Grande abraço ao Piazito, onde quer que esteja, né, Piazito? Um abração carinhoso para você. Um abraço aí para todos da oficina do Robinho, sempre nos acompanhando. Um abraço para o Celcinho da Lataria e Pintura e equipe, né? Um grande abração muito carinhoso. Um abraço ao Carlinhos e toda a equipe da Escala Serralheria. Também um abraço carinhoso pro Valdir Sodinha, o Daniel e o Ulisses, né? Um grande abraço ao pessoal da Motor Alto nos acompanhando. Grande abraço também ao pessoal da Nelson Silva conosco, né? O Divaldo, João, Sérgio Cavalão, toda a equipe aí da Nelson Silva. Um abração muito carinhoso. E quem tá chegando por aqui é ele, baixando por aqui, né? O Corvo, direto da capital do estado, nosso amigo internauta, o Candinho. Andou sumido, né, Candinho? Agora chegou por aqui. Olá, meu amigo Giba, bom ver vocês aí na capital do papel. Abraço. Chove na Grande Curitiba e a temperatura é de 18 graus. Olha só, bem parecida com a nossa aqui, viu? Não tá muito diferente não, hein? Ele quer ouvir Elvis Presley, né, Candinho? Grande abração, carinhoso para você. Obrigado pela sua companhia, tá bom, meu querido? Quem também tá chegando por aqui, boa tarde, Giba. Estou te ouvindo desde o começo, mas na correria aqui, só produzindo delícias, né? A nossa querida Anice Delfino, Anice Confeiteira do Alto das Oliveiras. Bom trabalho para você, Anice. Um abração carinhoso, tudo de bom. Agora 1h34.

0: E essa nós ouvimos com Demetrios, Ritmo da Chuva. E a Anissa explicando, né, que está fazendo alguns cookies de goiaba, de goiabada, né? Também pães de goiabada e pães normal, né? Delícia, né, Anissa? Grande abraço, Anissa, um bom trabalho para você. E um abração para Dona Lourdes, ela que acompanha toda a programação aqui da Rádio Capital do Papel, Dona Lourdes, da Vila São Francisco, acompanhando a nossa programação, né, Dona Lourdes? Grande abração para a senhora, obrigado pela companhia. Faltando 20 minutos para as 14h.
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0: Um abração pro Thiago da Sandrine. Tá trabalhando, né, Thiago? Grande abração carinhoso para você. Obrigado pela companhia. Grande abraço ao pessoal nos acompanhando também no bairro Bonavila, né? Um abraço para Sônia e pro Carlinhos, sempre na sintonia da nossa Capital do Papel. Grande abraço também a essa gente bacana que chega e interage conosco.
10: Boa tarde.
0: Boa tarde.
10: Obrigado, você está lembrando de nós.
0: Celcinho.
10: Dá um abraço pro Nelsinho, o Valdir, o Daniel, o Liz, pro Jacaré, pro Robinho, pro meu irmão Nenda Elétrica, todos os ouvintes, para você é uma ótima tarde. Põe uma para nós da Gisele Cristina, para nós, fazer um favor, no louvor dela.
0: Esse é o Celcinho interagindo conosco. Daqui a pouquinho eu vou trazer para vocês Gisele Cristina e Nicolas Henrique. O pai tá cuidando. Música bonita, hein? Grande abração para você, Celcinho. Bom trabalho. Obrigado pela companhia. Marcos Maurício Sinkoski. Boa tarde, meu amigo Giba. Esse é o Xixo do Rio Alegre acompanhando a nossa programação, né, Xixo? Grande abraço ao pessoal de reserva conosco. Antônia Sionec, as mulheres, as meninas da Biosaúde. Um abração carinhoso. Cândido Gomes também nos acompanhando, né? Um abração muito carinhoso. Grande abraço muito carinhoso ao pessoal de Tibagi conosco. Grande abraço ao Adélio e a esposa Liliane nos acompanhando em Tibagi. Também o Vandeco e a esposa Lu. E em José Lacerda, quem tá chegando por aqui? Ela mora em José Lacerda, né? Ela diz assim, boa tarde, Giba. Eu digo boa tarde para você, minha querida Dirce Sete. E a Dirce compartilha conosco. Ser forte dói. É sorrir para o mundo enquanto por dentro tudo está desmoronando. É segurar o peso de tudo e ainda ter forças para perguntar se alguém precisa de ajuda. É oferecer colo, mesmo quando o mais queria era um abraço. Ser forte tem um preço. E muitas vezes ele é pago em silêncio. Nas lágrimas que ninguém vê. Nas noites em que a alma grita e o coração se cala. Mas Deus vê. E quem carrega tanto por amor, um dia será carregado pelo amor dele.

preciso pensar um pouco nas pessoas que ainda vêm, nas crianças. A gente tem que arrumar um jeito de deixar para eles um lugar melhor, para os nossos filhos e para os filhos dos nossos filhos. Pense bem.

0: As mais lindas canções você ouve aqui na 101.9. Essa foi com Roupa Nova, A Paz. E quem é que tá chegando por aqui interagindo conosco? Quem será, hein?
1: Boa tarde, Gilberto.
0: Boa tarde.
1: Jacaré.
0: Tranquilo, Jacaré?
1: Sim, tá bem aqui, minha chuva, abençoado por Deus.
0: Graças a Deus, tá tranquila, né? Ainda bem, que continua desse claro, jeito.
1: Nem tocou Raul Seixas?
0: Já toquei, Raul Seixas.
1: Paranoia.
0: Vai só o seu alô hoje.
1: Beleza para o Celso Lataria, para o Cadeirudo. Tá de boa, tá chovendo.
0: Que barulheira é essa, hein, rapaz? Meu Deus.
1: Para o preto que não apareceu.
0: Tá quebrando o pau, hein?
1: Ele é... Esqueci o nome, tem medo de chuva. Mas eu sou Jacaré, estamos aqui no meio da lagoa. Estamos trabalhando aqui, ouvindo teu programa. Tenha boa tarde e muito obrigado.
0: Boa tarde, um abração. Esse é o Jacaré, né? Vanderlei, mais conhecido como Jacaré. Ô, Jacaré, você tá dormindo no ponto, hein? Já toquei Raul Seixas, Coração Noturno. Mas quem tá chegando por aqui interagindo conosco, boa tarde, Giba, tudo bem com você? Gostaria de ouvir música com Elton John. Ofereço para vocês da rádio e para todos os ouvintes e para minha família, para minha filha Cauane e para os meus filhos Cleverson, Wellington e Wellington. E para o Ederval e para Jô Sorriso. Um abraço, Giba, estamos tomando um chima e na sua ótima companhia. É a Lia Lima nos acompanhando, né, Lia? Grande abração para você.

0: 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Saúde de Telêmaco Borba amplia o horário de atendimento em duas UBSs. A Secretaria Municipal de Saúde de Telêmaco Borba anunciou uma novidade para ampliar o acesso da população aos serviços de saúde. Durante todo o mês de setembro, as UBS Centro e Área 2 terão horário de atendimento estendido, funcionando das 5 da tarde às 8 da noite. A iniciativa é um projeto piloto e busca principalmente atender trabalhadores que têm dificuldade de procurar uma unidade de saúde durante o horário comercial. Cada unidade contará com equipes multiprofissional formada por médico, enfermeiro, técnico de enfermagem, servidor administrativo e motorista. Outro destaque será o reforço na vacinação. Às terças-feiras, haverá um técnico de enfermagem exclusivo para a sala de vacinas, facilitando a atualização das carteiras de crianças, jovens e adultos. A Secretaria de Saúde também pretende avaliar o número de atendimentos, o fluxo e a satisfação dos usuários durante setembro. Os resultados serão utilizados para definir a possível ampliação permanente do horário para outras UBSs do município. E mais, acesso à saúde para a população de Telêmaco Borba. 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

Hoje é quinta-feira, dia 10 de setembro de 2026, e quem tem o prazer de continuar com você até as 5 da tarde com a Tarde é Nossa, aqui pela capital, sou eu, Gilberto Alves, o Giba. E para você interagir conosco, registrar a sua audiência, confirmar a sua participação é fácil demais, é muito simples, 3910-1210, código de área 42, 3910-1210, esse é o WhatsApp da capital para você interagir conosco. A temperatura neste momento, segundo o Cimepar, é de 17,7, a sensação térmica de 18 graus. 2:04, uma ótima tarde de quinta-feira para você. Seja muito bem-vindo, seja muito bem-vinda. Afinal de contas, aqui é o seu lugar, aqui é bem melhor.

0: Essa é a Ivete Sangalo. Nós ouvimos Não Quero Dinheiro. Se você não quer seu dinheiro, deposite na minha conta, que eu aceito com muito carinho. 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

Olha que novidade boa, hein? Quem apareceu aqui no WhatsApp? Grande abraço a nossa ouvinte de Sapopema, Luzia Queiroz, né? Ela diz: olá, boa tarde, Gilberto Alves, tudo bem? Tudo beleza? Passando para confirmar a audiência e desejar uma abençoada tarde para você e para todos os ouvintes do seu programa, com carinho. Hoje estou em casa aproveitando para ouvir a rádio. Também quero compartilhar mais uma bênção na minha vida. Ganhei mais um neto, o Benjamin agora. Olha só, não é só o pequeno Anthony, né? Agora tem o Benjamin também, né? Grande abraço, Luzia, para você nos acompanhando em Sapopema. Falando em Sapopema, um abraço para Silvia Mainades, para o esposo Pedro, né? Em Piraí do Sul tem a dona Ana Dirce, mãe da Silvia. Também em Piraí do Sul nós temos o Bodinho e o Dirceu Galo, né? E aproveitando que o neto da nossa querida Luzia Queiroz é Benjamin, 2:23, Benjamin Orsch, Stay the Night.

O melhor da música de todos os tempos aqui na 101.9, Benny Mardones, Into the Night. Lembrei dele, hein? Um abração carinhoso ao Adilson Camargo, Canarinho, na área 1, né? Na Vila Osório, né, Adilson? Grande abração carinhoso pra você. E a Luzia Queiroz dizendo assim: amém, Deus seja louvado sempre. Ao nosso Senhor e Salvador Jesus Cristo, toda honra, toda glória e todo louvor. Só alimenta a família, graças a Deus, né? Ela que teve a oportunidade de ter mais um netinho, né? O neto é o Benjamin, que acabou de chegar faz pouco tempo, né? Que seja bem-vindo, que Deus continue abençoando muito a sua vida, Luzia, do Benjamin e dos pais dele, né? De toda a família. Um abração para você, Luzia. Obrigado pela sua companhia, nos acompanhando em Sapopema. Opa! Tem uma presidente chegando por aqui? É a presidente do bairro Sem Casas, né? Ela diz: olá, Giba, aqui é Simone Jacumasso. Estou na escuta, no trabalho. Hortifruti, olha só. Quero ouvir minha música e oferecer para os amigos Jéssica, Sueli.

e Evaldo. Então tá bom, grande abraço a Simone Jacumasso acompanhando nossa programação. Daqui a pouquinho, Thiago York, Amei Te Ver, música boa, né? Grande abraço pra você. Quem chega por aqui... Boa tarde, Giba, tudo bem? Eu e a minha amiga Francisca Heroína queremos ouvir música do Dorama Rainha das Lágrimas. Não é bem essa que vocês pediram, mas eu vou trazer uma que eu encontrei aqui, ó. Tomara que vocês gostem dessa, tá bom? Um abração carinhoso, tudo de bom para essas meninas que estão acompanhando a nossa programação. Agora 2h33.

0: Esse é o som de Thiago York, Amei Te Ver. Faltando 20 minutos para as 3 da tarde.
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Vem cá, você tem acompanhado a novela Quem Ama, Cuida? É, para algumas pessoas tá muito tarde, né? Agora a propaganda política, o jornal, daí depois que vem a novela por último, né? Não tá fácil para quem gosta de assistir a novela, tá complicado, né? E olha só, confronto, Adriana coloca Sueli contra a parede em Quem Ama, Cuida. Você vai desistir? Essa é a pergunta que a Adriana faz para ela, né? 2:42, você acompanhando a Tarde Nossa aqui pela Capital do Papel e vamos lá então com respeito às emoções da novela Quem Ama Cuida, a novela das 9 da Globo, né? Novela das 9 é modo de falar, não começa 9 de jeito nenhum, né? É complicado, é só quando tem futebol na quarta, daí começa um pouquinho mais cedo e dura pouco também, né? Igual ontem. Olha só, com a proximidade do julgamento de Ademir, Adriana irá atrás de Sueli para confrontá-la em Quem Ama Cuida. A protagonista exigirá saber se a ex-secretária pretende desistir da denúncia contra o assediador na novela das 9 da Globo. As duas terão uma conversa séria no capítulo desta quinta-feira, hoje, portanto, dia 10, e a fisioterapeuta deixará claro que já soube que a criminalista procurou pela ex-assistente para pedir perdão. Vou ser bastante objetiva. Sueli, eu soube que o Ademir andou cercando você e que vocês acabaram conversando. Eu sei que o julgamento está se aproximando e eu queria entender com você se você pretende retirar sua denúncia. Questionará a vingativa, que foi quem convenceu a mulher a prestar queixa contra o ex-patrão. A vítima hesitará em responder e Adriana insistirá no assunto. Você vai desistir de depor contra o Ademir? Repetirá ela, perdendo a paciência. Adriana, eu não estou entendendo. Por que você está me perguntando isso? Indagará a personagem de Julia Stockler. A ex-secretária acabará confessando que tem medo de que o advogado pode fazer contra ela. Será então que a protagonista decidirá hospedar Sueli em um hotel e com segurança particular? Adriana ainda contará para a ex-secretária que ganhou uma herança de Arthur. Mais adiante, a vítima do assédio de Ademir avisará Pedro, que manterá seu discurso no depoimento. O vilão acabará preso no julgamento depois de agredir o filho. São as emoções da sua novela das 9, né? A novela Quem Ama, Cuida.

0: O melhor da música de todos os tempos aqui na 101.9. Daniela Mercury e Herbert Viana, só pra te mostrar. Pontualmente, 3 horas.
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E a temperatura neste momento, segundo o Cimepar, é de 19,6, a sensação térmica de 20 graus. Hoje é quinta-feira, dia 10 de setembro de 2026. Eu continuo com você, Gilberto Alves, o Giba, com a Tarde é Nossa aqui pela capital, até às 5. Você está nos acompanhando em que rua, em que bairro, em que cidade, em que estado, em que país você acompanha a programação da Capital FM 3910? 1210, código de área 42 39 10 12 10. Esse é o WhatsApp da Capital para você interagir conosco. 3 horas e 2 minutos, uma ótima tarde para você. Seja muito bem-vindo, seja muito bem-vinda. Afinal de contas, aqui é o seu lugar, aqui é bem melhor.

0: 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Agora, 3 horas e 18 minutos.
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0: Massa.
1: Olha, quando eu vi essa foto aqui, eu pensei, será que é fake news? Será que é fake news? Fala, minha querida.
2: Tá tudo bem? Aqui é a Vanderléia.
1: Opa, tudo bem, Vanderléia?
2: Giba, você poderia tocar Eliana de Lima, Volta pra Ela, fazer um favor? Queria oferecer especialmente para minha tia, que mora na São Francisco, a tia Lourdes. É, foi aniversário dela ontem, queria desejar a ela um feliz aniversário, que Deus o abençoe, que eu amo muito ela. E o meu pai Orlando também está mandando para ela também. E para todos os aniversariantes, né, de ontem, de hoje, que Deus abençoe. Também quero oferecer também para a Dirce, aqui da Área 3, para a Jô Sorriso de Rolândia, para o Foguinho do Jardim Itália, meu primo, que hoje lembrou de mim, né, Giba?
1: Lembrou.
2: Oh, céus, por isso que tá chovendo, viu, Giba? Brincadeira. E para minha irmã Romilda Ventania e para todos os ouvintes da Rádio Capital do Papel, Giba, um grande abraço, fica com Deus, Giba.
1: Amém, querida, fica com Deus também. Eu não sei não se é fake news, tá diferente na foto, Vanderléia. Será que é Vanderléia mesmo? Não tá parecendo que é Vanderléia, não. Mas um abração carinhoso para você, obrigado pela companhia. Daqui a pouquinho, essa com Eliana de Lima, né? Volta para ela em homenagem à sua tia. Agora, 3h21, olha só, William Bonner revela timidez e trauma da adolescência. Não chegava nas meninas. O apresentador também abordou a sua saída do Jornal Nacional depois de quase 30 anos. Esse cara realmente é bom demais, né? Trabalha muito bem, a voz bonita, né? Âncora do principal telejornal do país durante quase 30 anos, William Bonner não esconde que é tímido. De acordo com o jornalista, que hoje à frente do Globo Repórter, essa timidez vem desde a adolescência, quando tinha dificuldade para lidar com as meninas. Eu não tinha muitos amigos homens, mas eu tinha bons amigos. Mas a minha dificuldade era me relacionar com as meninas. Eu não chegava nas meninas, eu era muito travado, contou o apresentador em entrevista ao videocast Cá Entre Nós, apresentado pela ex-esposa, olha que interessante, Fátima Bernardes e Beatriz Bonemers, uma das filhas, né? É, no papo com William Bonner, ainda lembrou, né, um trauma daquela época. Quando entrei na adolescência, não sabia que estava entrando na adolescência. Eu tinha mais de 12 anos e fui convidado.

para uma festinha de aniversário de uma colega. E festinha de aniversário de criança dos anos 70 tinha um ritual bem caretinha, né? Festinha de criança classe média, não tinha esse negócio de dançar, relatou. E aí nessa festa eu chego e uma menina quis dançar comigo. Eu? Como assim dançar comigo? E você sabe que não é o meu forte esse negócio de dançar. Eu fiquei num canto da festa torcendo para que ninguém mais me pedisse para dançar. E parei de ir às festas. As pessoas me convidavam para festas e eu já nem ia para não passar constrangimento, confidenciou o jornalista. William Bonner fala também sobre a saída do Jornal Nacional, né? Ainda na entrevista, William Bonner também abordou a sua saída do Jornal Nacional. Eu tenho me sentido meio popstar. Vamos dividir a população entre as pessoas que me odeiam, as pessoas para quem eu sou ok e as pessoas que não gostam de mim. Num período longo e recente de 10, 12 anos, as pessoas que gostavam de mim e para quem eu sou ok estavam quietas. Só se manifestava o público que mais me detestava. Esses eram os que chegavam em mim na rua, me abordavam, me xingavam das coisas mais incríveis, comentou. A partir do momento em que eu anunciei que sairia do Jornal Nacional, houve uma mudança interessantíssima. Pessoas que gostavam de mim começaram a se manifestar. Elas diziam: ah, que pena que você vai sair. Isso viria vírus, ou seja, uma vacina. As pessoas que me odeiam seguem odiando, mas não se aproximam mais. Porque se você está vendo 5, 6 pessoas à minha volta pedindo para tirar foto, um abraço, você chega e vai me xingar. Não. Então, param de me abordar, revelou Bonner. Eu passei 10 anos, quase 15 anos da minha vida, com gente colocando o dedo na minha cara. Agora, quando alguém se aproxima e quer uma foto, quer dar um abraço, quer que eu mande uma mensagem para a mãe, como é que eu vou dizer não para essa pessoa? Eu abro um sorriso mais simpático, o meu sorriso mais sincero, porque meu coração está sorrindo, e dou foto. Eu gravo o que quiserem gravar, dou abraço, pergunto o nome, quero saber o que faz. Estou muito feliz nessa situação e quero que isso perdure, admitiu William, dizendo ele, né, que era tímido e continua sendo tímido, né, mas realmente é muito talentoso esse William Bonner. 3:26.

0: E nós ouvimos com Eliana de Lima e Luiz Carlos, né? Volta pra ela. 3:33, Capitão do Papel apresentando A Tarde é Nossa e você interagindo conosco.
1: Boa tarde, meu amigo Giba.
0: Boa tarde, Nelsinho.
1: Daí, Nelsinho Pintor.
0: Tranquilo?
1: Se for possível, toca pra nós em Raul Seixas, Cowboy Fora da Lei. Certo aí pro Celso, Lataria e Pintura, o Bem TV, pessoal das ambulâncias do UPA, Panice Confeiteira. Ofereço aí pro Joãozinho também. Joãozinho Bittencourt aí do rádio, né? Pra Fátima Ribeiro e todos os ouvintes da capital aí. E manda pra nós do IDF aqui também. Tá bom, amigão? Abraço, uma ótima quinta-feira.
0: Ótima quinta-feira pra você, Nelsinho, e pra toda essa moçada do IDF nos acompanhando. Raul Seixas.

0: Por onde anda ele? O Renê José Soares, o BemTV, filho da dona Sebastiana, hein? Por onde anda o BemTV? Renato Terra, BemTV, aqui na capital, agora 3h41.
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0: 3h42, de volta com A Tarde é Nossa aqui pela Capital do Papel e você interagindo conosco.
6: Giba, boa tarde.
0: Boa tarde.

0: E
1: Luiz
0: você passou
1: Botafogo?
0: de ontem para hoje? Foi
1: Tranquilo, e você?
0: Chegadinho, em paz?
1: Opa!
0: E aí, Giba, muita chuva por aí?
1: Aqui agora tá nublado.
0: Durante quase que o dia todo.
1: Meu Deus.
0: Choveu à noite, durante a manhã, chovendo agora à tarde, mas o tempo não tá frio. Tá de regular para bom, 25 graus, 20 graus por
1: tudo
0: aí.
1: Tudo isso?
0: Mais ou menos.
1: Nossa. 25
0: por aí. Mas eu sou o Luiz Botafogo, aqui da cidade de Baiti. Eu gostaria de ouvir com Chubby Shaker, Twist Again, a qual eu ofereço para Marli e para Nina, aqui da cidade de Baiti. E a todos os Telêmaco Barbense que gostarem da música, uma ótima tarde para vocês. Tchau, tchau.
1: Direto de Baiti, grande abraço, Luiz Botafogo.

Esse é o som de Bucks Fizz, The Land of Make Believe. 3 horas e 49 minutos, Capital do Papel, com a Tarde é Nossa. E quem tá chegando por aqui, boa tarde a todos, com Giba na capital, Rosane da Área 2, com o filho Fábio Montanini. E ela cita aqui os Salmos de número 146, né? Louve a minha alma ao Senhor. Sim, louvarei o Senhor por toda a minha vida. Cantarei louvores ao meu Deus enquanto eu viver. Não confie em homens ricos e poderosos, pois são mortais, incapazes de salvar. E o verso 7 diz: ele faz justiça aos oprimidos, alimenta os famintos e liberta os presos. Deus cuida de você aí, filho, e vai te usar como canal de bênção nesta terra. Te amo. Jesus também te ama. Deus te abençoe. É o recado da Rosane, da Área 2, para o filho, o Fábio Montanini.

Só o melhor da música aqui na Tarde Capital. Você ouviu com Zizi Posse, A Paz. E daqui a pouquinho, depois do intervalo, olha só, hein? Até um abraço dói. Os sinais da fibromialgia que vão muito além da dor. 3h59, já já tem Repórter Capital.

0: 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A administração municipal, juntamente com SEST e SENAT, oferece uma grande oportunidade para quem deseja capacitar para o transporte de inflamáveis e produtos químicos. As inscrições estão abertas a partir do dia 11/9 pelo aplicativo Telêmaco Digital. Curso será realizado no dia 13/10 a 29/10, no horário das 18 horas às 22 horas. Requisito: possuir CNH categoria B, C, D ou E. Uma capacitação gratuita e voltada à segurança e responsabilidade no trânsito. 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
9: E quem tem o prazer de continuar com você até às 5 da tarde, aqui pela Capital com A Tarde é Nossa, sou eu, Gilberto Alves, o Giba. E para você interagir conosco, registrar a sua audiência, confirmar a sua participação, 3910-1210, o código de área é o 42-3910-1210. Esse é o WhatsApp da Capital para você interagir conosco. A temperatura neste momento é de 19 graus. Hoje é quinta-feira, dia 10 de setembro de 2025. Uma ótima tarde de quinta-feira para você. Seja muito bem-vindo, seja muito bem-vinda. Afinal de contas, aqui é o seu lugar, aqui é bem melhor. Vamos lá então, hein? Até um abraço dói. Os sinais da fibromialgia que vão muito além da dor.

fadiga, sono não reparador, dificuldade de concentração e maior sensibilidade ao toque também fazem parte do quadro. No Brasil, estima-se que 2% a 3% da população tem a síndrome, mais frequente entre mulheres e com manifestação comum dos 30 aos 55 anos. A origem ainda não é completamente conhecida. As evidências apontam para alterações na forma como o sistema nervoso central processa a dor, além de possíveis influências hormonais e genéticas, infecções, traumas físicos ou psicológicos e períodos prolongados de estresse podem desencadear ou agravar os sintomas. Como reconhecer? A dor costuma atingir várias regiões do corpo e pode ser mais intensa no pescoço e nas costas. Há relatos de queimação, pontadas ou uma sensação dolorosa percebida nos músculos, ossos e articulações. Abraços e outros contatos físicos também podem provocar desconforto. Fadiga e sono não reparador são frequentes. Também podem aparecer insônia, formigamento, dor de cabeça, dor abdominal, distúrbios do humor, ansiedade e depressão, e dificuldades de memória e concentração. A intensidade varia entre as pessoas e pode piorar com estresse e baixo condicionamento físico. Por que o diagnóstico demora? Não existe um exame capaz de confirmar sozinho a fibromialgia. O diagnóstico é clínico, baseado nos sintomas, no histórico de saúde e no exame físico, o que inclui uma manobra que testa a sensibilidade de pontos específicos dos músculos, chamados de pontos dolorosos. Questionários específicos podem ajudar na avaliação. Exames de sangue, urina ou imagem são solicitados quando existe uma suspeita de outra doença capaz de explicar os sintomas. Esse processo pode contribuir para uma espera de até 3 anos entre o surgimento das queixas e o diagnóstico preciso. A síndrome também pode coexistir com outras condições, como osteoartrite, lúpus, artrite reumatoide, disfunção temporomandibular, enxaqueca, depressão e ansiedade. Tratamento exige participação ativa. A fibromialgia é crônica, mas não é progressiva nem fatal. O objetivo do tratamento é reduzir a dor e melhorar a qualidade de vida. A abordagem costuma combinar medidas não farmacológicas e medicamentos, com ajustes conforme os sintomas e as necessidades de cada pessoa. A atividade física ocupa papel central. Deve começar em intensidade baixa e avançar conforme os limites individuais. Caminhada, natação, alongamento, yoga e exercícios de força podem ajudar a reduzir a dor, melhorar o condicionamento, o humor e o sono. Psicoterapia, terapia cognitivo-comportamental e meditação também podem fazer parte do cuidado, sobretudo quando há ansiedade ou depressão. Entre os medicamentos, alguns antidepressivos e anticonvulsivantes são utilizados por sua ação sobre os mecanismos envolvidos na percepção da dor. Analgésicos e anti-inflamatórios podem ter utilidade quando existe outra condição dolorosa associada, mas não tratam a fibromialgia em si. Não existe, até o momento, uma dieta específica com eficácia comprovada para a síndrome. Pesquisas sobre alimentação apresentam resultados promissores, mas ainda contraditórios. Algumas apontam possíveis benefícios de dietas com poucas calorias, mais vegetais ou baixo teor de FODMAPs, família.

0: de carboidratos, monossacarídeos, disacarídeos, oligosacarídeos e polióis, que são mal absorvidos pelo organismo e causam desconforto intestinal para aspectos como sono, ansiedade e qualidade de vida. O ponto central é a combinação de tratamento e autocuidado, manter a atividade física regular, cuidar de sono, ou seja, do sono, né? Controlar o estresse e seguir corretamente as orientações médicas pode ajudar a reduzir a dor, a fadiga e outros sintomas ao longo do tempo. Inclusive nessa novela das nove, né? Na novela das nove, quem ama cuida, a mãe da Adriana, né? Ela tem fibromialgia e sofre muito com isso, né? Não é fácil. Agora 4:09, seja bem-vindo, você está com a Tarde é Nossa aqui pela Capital.
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0: É, e nós ouvimos com ele, que já nos deixou, né? Infelizmente, já partiu, né? Jimmy Cliff, Peace. Agora, 4h21.
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0: 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Quem tá chegando?
1: Boa tarde, Giba.
0: Boa tarde.
1: Tudo bem?
0: Tranquilo, e você?
1: Espero que sim. Aqui é o Cândido Gomes.
0: Cândido Gomes.
1: Também estou na audiência da capital do Papel FM, prestigiando o programa Tarde é Nossa, aqui em Reserva. Ofereça programação para todos os reservenses e também para todos os nossos amigos que estão ouvindo a rádio por toda a nossa região. Aproveito para desejar uma boa tarde para você, Gib, para todos os seus ouvintes. Estamos sempre juntos.
0: Grande abraço, esse é o Cândido Gomes interagindo conosco direto de Reserva, né? Um abração carinhoso para você, obrigado pela companhia. E abraçando com muito carinho o pessoal aqui da Área 7, né? Um grande abraço a Célio Ortiz, também Isabel Cristina, né? Isabel Cristina, grande abraço a você, a família Charnesky, né? Seu Luiz Carlos e a Dona Lourdes, um abração muito carinhoso. No Socomim nós temos a Célia Alves nos acompanhando, também temos a Mulher Maravilha, a Mila Costa, mãe da Renata Villas, nos acompanhando, né? Grande abração, muito carinhoso. Quem também está chegando por aqui, Giba, estou na escuta, gostaria... Não tem como tocar essa música. Ele oferece para Sandra Gavilac, aniversariante do dia de hoje, né? Para o amor dele. É o René José Soares do Bem-TV, parabenizando a Sandra Gavilac, né? Música sertaneja é só depois das 5, tá bom, Bem-TV? Grande abração para você. 4:25.

0: O melhor da música fazendo parte da programação da capital, nós ouvimos com o Melim Ouvi Dizer.
1: Oi, Giba, tudo bem?
0: Aqui?
1: Oi, Giba, aqui é a Maria. Gostaria de pedir a música
0: Tudo bem,
1: Obrigado,
0: Maria?
1: Deus. E a Maria do Embaú, tá?
0: Certo.
1: Desde já agradeço.
0: Grande abraço pra você. Maria do Céu. Esse tipo de, essa música não toca, essa música é sertaneja. Depois das 5 tem o Dimas Barbosa com Tarde Sertaneja. Entra em contato com ele, aí ele toca pra você. Tá bom, Maria? Um abração a você e a todos do Embaú acompanhando a nossa programação.

0: Lindíssima canção que nós ouvimos com Nando Reis e Ana Vilela, Laços. Agora 4h39.
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0: 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Grande abração, pessoal do Jardim Bandeirantes nos acompanhando, né? Um grande abraço à família Andrade, o Marlon e a Vilma sempre na sintonia conosco. Deixa eu abraçar com muito carinho aqui o Cleverson, o Áureo, o Divonei, o Max Camargo. Um abraço pro Adrianinho do bairro Bonavila, pro seu Paulo e toda a equipe de trabalho do Adrianinho, né? Sempre nos acompanhando. Um abraço para a professora Vera Santos, professora Verinha, em Tibagi nos acompanhando. A pedagoga que faz crochê e que acompanha a nossa programação é a Jacira, né? Um abraço para o Heleno nos acompanhando no bairro Sem Casas. Um grande abração muito carinhoso também para o seu Altair do Monte Carlo, o Lauri Viana, mais conhecido como Peixe, também senhor Miyagi. Um abração carinhoso. Um abraço ao seu Lorival Almeida, o pai da Joelma e do Ney, sempre nos acompanhando, né? Seu Euclides lá do bairro Sem Casas, grande abração muito carinhoso. Um abraço ao seu João Odair, ele que trabalha com jardinagem, limpeza de lotes. Grande abraço, seu João, ao senhor, à esposa, todo o pessoal nos acompanhando, né? Pessoal do bairro Bela Vista, alô Jorge Pacheco, grande abraço a você. Pessoal da Agri Gibson, né? Grande abraço ao Luiz Carlos Gibson, ao Denis Gibson também. O Moisés Prestes sempre nos acompanhando. O João Ironei dos Santos, do bairro Sem Casas, né, João? Grande abraço para você. Pessoal da Praça Doutor Horácio Clabin, a Selene, o Hamilton, o Michael. Grande abração, muito carinhoso. Obrigado pela companhia. Agora 4h43, Eurythmics.

0: E nós ouvimos aqui na 101.9 Lady Gaga e Bruno Mars. Inclusive, quem gosta dessa música é o fazendeiro da Vila Rural Brilho do Sol, né, fazendeiro? Grande abraço a você, esposa Suelen. Toninho Guilherme também sempre nos acompanhando. Um abraço carinhoso. Um dos componentes da família Jurac, né? Um grande abraço ao Eduardo Jurac, né, Eduardo? Grande abração carinhoso para você. Agora, 4h52. Eu quero agradecer a sua participação, a sintonia, a grande audiência. Se Deus quiser, com a tarde é nossa, eu volto amanhã, à 1 da tarde, logo após o microfone aberto com o Carlão. Não desligue seu rádio, continue na sintonia certa da 101.9 Capital do Papel. Na sequência da nossa programação, ele está chegando por aí, o nosso comunicador Dimas Barbosa, com Tarde Sertaneja. E às 7 da noite tem a Voz do Brasil. Grande abraço e até lá, se Deus quiser.
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0: sucesso 101.9. Agora são 17 horas em ponto, são 5 horas em ponto. Muito boa tarde pra você, muito boa tarde e com chuva, né, gente? Rapaz do céu, que tempo é esse, meu querido? Que tempo é esse, minha querida? Tá chovendo aí?
1: Aqui tá chovendo,
0: é uma barbaridade, hein?
1: Tá chovendo aí, hein?
0: É água pra mais de metro.
1: Tá chovendo aí, aqui tá chovendo.
0: Ei, e aí?
1: Aqui tava chovendo e agora já choveu.
0: Aqui tá chovendo e vai permanecer ainda chovendo. Segundo o Cimepar, dizendo pra nós aqui que o tempo vai continuar assim por mais 3 dias, né? Por mais 3 dias, não. Vai até segunda-feira, segundo o Cimepar, hein? Rapaz do céu, a probabilidade de chuva é até segunda-feira. Então, muita alegria, muita diversão e, claro, muita chuva também pra nós aqui na região dos Campos Gerais.
1: Tá chovendo aí, aqui tá.
0: O que vai chover é a música sertaneja a partir de agora na sua tarde sertaneja, tá? Muito prazer, muita alegria, muito bom estar com vocês. Eu sou Dimas Barbosa desde criancinha.
2: Dimas Barbosa.
0: E faço companhia pra você aqui na 101 até às 19 horas com o melhor da música. E você é o nosso convidado pra já mandar o seu oi, mandar o seu recado e vir com a gente aqui na sua tarde sertaneja.
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0: 42-39-10-12-10 é o WhatsApp para você mandar sua mensagem de áudio e também sua mensagem de texto. 42-39-10-12-10. Mas não tem problema se você quiser ligar, tá? Para você que quer ligar pra gente, o número é outro. É o 3910-1200. 39101200 para ligação. Você vai conversar com a nossa amiga Natália, ela vai anotar o seu pedido e você vai ouvir aqui dentro da Tarde Sertaneja aquela música maravilhosa que você quer curtir. Quer mandar abraço pra alguém? Então também aproveita para mandar para nós no WhatsApp. Tem alguém fazendo aniversário? Tem alguém fazendo festa? Aí, colhendo mais uma flor no Jardim da Vida? Então você manda um recado pra gente e nós juntos vamos desejar toda a felicidade para os aniversariantes desta data. Hoje é 10 de setembro de 2026. Se setembro é bom, claro, é melhor ainda com aniversariantes fazendo a festa junto conosco aqui na capital.
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0: 39101210, eu tô esperando por você. 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Aumente o volume, vamos viajar na saudade com o triozão Parada Dura. Abrindo a nossa

0: Tá na capital, tá na melhor, tá bom demais, tá bom demais. Aí pra você, Zé Neto e também o Cristiano, aqui na Tarde Sertaneza, quase todo dia, quase todo dia. São 17 horas mais 12, 17 e 12. Você também curtiu Marília Mendonça, Sentimento Louco. E o triozão Parada Dura chegou aí com a música Me Mata de Uma Vez. Vem pra cá você também pra não matar nós de saudade, porque você faz parte aqui da nossa programação e eu quero ouvir você, quero falar com você, quero ter você com a gente aqui na nossa Tarde Sertaneja.
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0: Fala comigo, fala comigo. Oi.
2: Boa tarde, Dima.
0: Boa tarde.
2: Neiva do bairro São Silvestre.
0: Foi, dona Neiva.
2: Queria que se tocasse a música Para Mim.
0: Qual
2: Droga
0: música?
2: De Vida.
0: Droga de Vida?
2: Pode ser com Renan e Raiz.
0: Certo.
2: Ofereço para a turma de São Silvestre, para os ouvintes, para meu filho Nori Neto.
0: Tá bom.
2: Para
0: quem mais?
2: A Helena, para o Zé do bairro do Leal. E
0: para
2: a tua família, toda a equipe da rádio, e lá para a Marinês, toda a turma de São Silvestre, lá para o Léo Eduardo e os companheiros.
0: Tá bom.
2: Fique com Deus, meu filho. Deus proteja o menino e guarde. E para você, Alequim Dourado, do Sal do Papel, beijo, uma boa noite.
0: Pra nós
2: e
0: todos.
2: Para não passar frio.
0: Pra não passar frio, né?
2: Tá,
0: tá bom, dona Neiva.
2: Deus proteja.
0: Amém. Nós todos. Deus proteja e guarde você também.

tá? Obrigado. E a dona Neiva aqui do bairro São Silvestre. Por falar em dona Neiva, deixa eu mandar um abraço também lá pra dona Silvia, também lá no bairro São Silvestre, né? A dona Silvia, ela que é esposa do Pelezinho, né? É isso mesmo, né? Ela é mãe do Diego, do menino Diego. Um abração pra eles lá, muito obrigado pela companhia sempre, pelo carinho. Eu estive lá no final de semana passado, lá na comunidade, pessoal lá também, lá carinhosos com a gente. Um abração pra todo mundo aí do bairro São Silvestre, prazer ter vocês. Ô Dimas Barbosa, Dimas, tô na escuta, Dimas, toca pra nós aí a música Proposta. E oferece para Sandra Gavilac, para minha namorada, que está aniversariando. Dimas, eu agradeço você. Então tá bom, valeu. Cadê a vinhetinha, a chamadinha pro aniversário da nossa amiga Sandra Gavilac?

super abraço pro nosso parceiraço Eduardo Jurac. Um abraço pro Eduardo, também lá pra Edneia Jurac, para o Eduardo Júnior, também toda a família, o nosso carinho e o nosso abraço pra vocês aí, tá? Também em nome do Eduardo, quero mandar o meu carinho e o meu abraço pra todo o pessoal da Confisco, que também sempre nos acompanha aqui na programação da tarde. Um abração pra vocês aí, pessoal da Confisco. Ô Dimas Barbosa, boa tarde, Dimas. Olha, manda pra nós aí um sucesso com César e Paulinho. A música virou rotina. Quero aí oferecer pra todos que estão na sintonia, tá bom, Dimas? É o Polaquinho, aqui da Área 7. Valeu, Polaquinho. Abraço. Tudo que é de bom, tudo que é de bom. Tá na capital, tá na melhor, tá bom demais, tá bom demais. César e Paulinho na 101.

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0: sempre aqui na 101.9, das 17 horas até às 19. Quero mandar um super abraço para esse povo maravilhoso que já está com a gente aqui na programação, cuidando aí também da boa música, né? Estão aí falando. Dimas Barbosa, olha só, a programação tá demais hoje, parabéns. Manda um abraço para nós aqui na área 7, é o Josemar. Um abraço para você, Josemar. Um abração aí, pessoal da área 7. Obrigado pelo carinho. É, tomando um quentão aí, pra, tá certo, tem que tomar um negócio pra esquentar, né? Porque a chuva tá frio, uma barbaridade. Um abração pra vocês aí na área 7. Josemar na área 7 com a gente aqui na programação. Também mandar um super abraço pro Vanderlei Jacaré. Ele tá ligado com a gente, curtindo a programação e oferecendo pra todos os amigos que estão lá no bar do Cambuca. É, ligadinho com a gente. Então tá bom. Valeu, Vanderlei. Um abração pra você, o Vanderlei Jacaré, e também lá pro pessoal que estão lá no bar do Cambuca. Quem mais também tá chegando por aqui com a gente? O Dimas Barbosa. Boa tarde, Dimas. Olha, hoje eu gostaria de ouvir a música Nosso Primeiro Beijo. Quero oferecer para o dono do meu coração, o meu esposo Leandro Borges de Almeida, dizer que eu amo muito ele. Oi, Igor Delícia, tu sabe que aqui a única coisa que pode nos separar é a morte. Sabe por quê? Porque você é o grande amor da minha vida. Te amo, lindo, perfeito e maravilhoso. É a mensagem da Viviane, é a mensagem da Viviane lá para o Eleandro, né? Um abração para vocês aí, muito obrigado pela companhia também, pela audiência aqui na nossa Capital do Papel.
1: Beijo, meu pai do coração. Tio Pequeno, cuida do meu pai aí.
0: Tá mandado o recado. Deixa eu mandar um oi também lá para os meninos e para as meninas que estão aí no ônibus da Vinça. Pessoal, estão indo para casa, levando esse povo trabalhador, esse povo maravilhoso para casa, para descansar e, claro, curtindo a melhor programação sertaneja da tarde. E a melhor programação sertaneja você ouve aqui na 101.9.
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0: Agora são 5 horas mais 26, 5:26. 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
0: Tá na capital, tá na melhor, tá bom demais. Vem chegando Simone Mendes.

0: Tá na capital, tá na melhor, tá bom demais. Milionário e também o José Rico, Denguinho. E você também curtiu Direitos Iguais aí com a Simone Mendes aqui na capital do papel. A sua tarde maravilhosa, gostosa, deliciosa e claro, sempre com as melhores programações e os melhores ouvintes do Brasil. Se você falou comigo, claro que eu quero ouvir tua voz, então... Solta a voz do menino aí pra nós aí. Oi.
1: Boa tarde, Dima. Tamo na escuta aqui.
0: Quem?
1: Cedo confundir você com a radialista aí?
0: Não sei de nada. Não entendi. É, rapaz. O cara tava lá. Aonde que o cara era? Campo Mourão, aquele lado lá, né? E Vaiporã, né? O cara lá é de Vaiporã. O cara tá escutando outra rádio e mandou pra mim a mensagem lá.
1: Vira você com a radialista aí?
0: Ai, ai, ai, ai. Falou pra mim, você é muito linda. Ai, meu Deus do céu. Mas de madrugada, o cara tá amanhecendo trabalhando, ô Celcinho. O cara no mínimo amanheceu trabalhando lá, o rapaz lá, né? Se amanheceu trabalhando, porque pra mandar mensagem aquele horário e me confundir, aí não, né? Aí o rapaz tá... O que que é?
2: Ele gosta.
0: Gosta nada, rapaz.
1: Estão confundindo, né? Mandar um abraço pro Nelsinho, pro
0: Manda
1: Jacaré,
0: aí.
1: Pro Robinho, pro Valdirzinho Sodinha.
0: Sodinha?
1: Pro Neno da Elétrica, lá do meu irmão lá do Jardim Alegre. E pra todos os ouvintes, troca pra nós um crioulo Batista e uma ótima tarde pra você.
0: Valeu, um abraço pra você também, meu querido amigo. É o Celcinho ali da Lataria. Quem mais também com a gente? Oi.
3: Boa tarde, Dima, tudo
0: Boa
3: bem?
0: Boa tarde.
3: Manda uma música pra nós.
0: Qual a música?
3: Do Gino e Geno, porque é uma delas.
0: Gino e Geno.
3: Peço pra Jô de Rolândia, pro Rosildo, pro Marinês.
0: Certo.
3: Maria Bichinho. Pra minha prima Tereza.
0: A Tereza.
3: Pro meu primo lá que sempre manda a música pra mim também.
0: Uhum.
3: Foguinho de Itália, pro Dejalma, pro Zé do Bairro do Leal.
0: Certo.
3: Pro Alice da Construção, pro Zé. Pra minha mãe, Lanza Lacerda, pros meus irmãos, pras minhas meninas.
0: Quem mais?
3: Pra minha esposa, que eu amo tanto.
0: Um abração.
3: E pro Bundinha, mãe. Vela da Vinça, né?
0: Pro Bundinha também.
3: Beleza, Dima, se for atendido, agradeço.
0: Valeu, um abraço pra você, eu que agradeço você pela participação, tá? Obrigado pela companhia, é o meu parceiro Virola. Valeu, Virola, um abração pra você também, tá? O Dimas Barbosa, boa tarde, Dimas, É o Aristeu Dimas, manda um abraço pra nós aqui, tamo no sítio ouvindo você, valeu, grande abraço, o Aristeu tá no sítio, o Aristeu, no qual sítio que você está, conta pra nós aí, que banda que é o sítio, pra nós falar o lugar aí, ou a cidade onde você tá nos acompanhando aí também, tá? Aristeu tá com a gente aqui na nossa Tarde Sertaneja também. Mais mensagem chegando, fala comigo, povo maravilhoso.
4: Oi, Giba, tudo bem?
0: Meu Deus do céu, ai não, né? Aí você me deu quebra, né? Aí você me derruba, moça. Quem mandou o recado aí? Hã? Tem o nome dela ou não? Ai, ai, ai. Oi, quem tá comigo, fala, Foguinho. Um abraço pra você.
5: Boa tarde, meu amigo Dimas.
0: Tarde,
5: tudo bem?
0: Bom.
5: Chuva lá fora e pinga aqui dentro.
0: Ei, coisa boa também, né? Uma pinguinha, uma goteira, uma goteirinha no copo faz bem demais, né?
5: Mandou uma música.
0: Uma goteira, falei goteira. Falei pinguinha, não, goteira.
5: Boiadeiro de Paraná.
0: Ai,
5: Beijo pra minha prima Romilda de Ventania, para minha prima Vanderlei da área 6, para meu primo Orlando da área 3 e para todos os Lemes Pinheiro, Reginaldo Costa. Maria Bichinha, Marinês,
0: Reginaldo.
5: E todos que gostaram da música.
0: Tá bom, um abraço.
5: Até mais, o Foguinho do Jardim Itália, sempre na escuta.

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5: E eu quero mandar um super abraço para esse povo maravilhoso que estão com a gente, curtindo a nossa capital. Quero mandar um super abraço lá para o Rui da Ambulância, obrigado pelo carinho, pela companhia também com a gente, um abração para você. Pro Orlando Dreveniak, alô Orlando, um abraço para você, tá ligadinho com a gente, curtindo a programação também, né? Aí sim eu dou valor, aí fica muito bom demais, hein? Aí é show de bola. Um abração pra você, meu amigo Orlando Dreveniak. Quem mais? Também mandar uma boa tarde lá pra Marluce Matos, aqui na cidade de Ventania. Um abração lá pra Marluce, lá pra Dona Olívia, todo o pessoal lá em Ventania nos acompanhando. Um abração pra vocês. Quem mais? Também mandar um super abraço para Terezinha. Terezinha Coelho, um abraço, Terezinha, um abração pra você também, obrigado. Dimas, tamo junto com certeza, tá? É a Terezinha Coelho. Também lá pro Denilson José Barbosa, nosso amigo Dedê. Alô, Denilson, um abração pra você. Eu que agradeço pela companhia, pela audiência e tamo junto, tá? Ele disse assim, olha, ô Dimas, eu olhei esse cowboy e disse assim, olha, eu conheço esse cowboy. Então tá bom, valeu, um abraço lá pro Denilson José Barbosa, nosso amigo Dedê, também tá com a gente aqui na Tarde Sertaneja, sempre de segunda a sexta, das 17 às 19, claro, ouvindo e atendendo sempre que possível os nossos ouvintes. Por falar em ouvinte, oi...
6: Boa tarde, Edilma Barbosa, o Mariano aqui, rapaz.
5: Ô, seu Mariano, um abração aí, pessoal lá em Volta Grande, município de Ortigueira.
6: E no música pra você aí.
5: Qual
6: tocar
5: música?
6: É, Cadeira Amiga lá com o Barreirito.
5: Cadeira Amiga? Tá bom. Tá bom.
6: E manda lá pro seu Zé e cobre dele, por que que não vem na festa, rapaz, lá do bairro do Leal aí.
5: O seu Zé, ele tem que pedir ordem lá pra... Ah, não, seu Zé é sozinho, né? É, o seu Zé, eu acho que ele é sozinho lá no sítio, né? Acho que então ele não foi porque tava cansado, eu acho.
6: Manda a música pra ele lá. Obrigado, Dima, nosso amigo aí. Tá certo. Sempre prestigiando nós.
5: É um prazer, uma alegria.
6: Como você, não existe outra pessoa.
5: Obrigado. Ah,
6: tchau,
5: obrigado,
6: meu amigo.
5: Eu que agradeço vocês aí pela recepção, tá? Tava muito bom, tava ótimo. Quero aí também parabenizar mais uma vez toda a equipe lá da festa, lá de Santo Antônio, que aconteceu no domingo.

0: o passado, aqui em Volta Grande, estivemos lá prestigiando também este evento. Tava sensacional, tava muito bom, tá? Um abração pra vocês aí da organização da festa, especialmente meu parceiro, meu amigo Ike Kroll, e também lá dona Rita, né? Dona Rita também lá, coordenadora da igreja, e o seu Mariano, dona Valentina também, o Wilson também, um abração pro Wilson, também tava lá na festa, obrigado pela recepção, tá? É uma alegria, é um prazer sempre poder estar com vocês também nas suas festividades aí, tá bom? Sempre que tiver alguma coisa aí, manda pra nós aqui, que além de nós anunciarmos, dando tempo na nossa agenda, a gente vai também prestigiar o evento de vocês também aí, tá? Fica tranquilão, tranquilão, tá bom, seu Mariano, um abração pro senhor, tá? Quem mais também com a gente por aqui? O Dimas Barbosa, Dimas, muito boa tarde pra você, Alecrim Dourado do rádio. Estamos na escuta aqui nas 100 casas, a Lu e o Amauri, manda um abraço pra nós. E ó, Dimas, você não me ligou pra nós marcar uma visita lá no meu sítio que eu tenho lá no Alecrim. Mas vamos marcar, ô Lu, ô Amauri, vamos marcar aí que eu quero conhecer, porque eu gosto de sítio, tá? Eu fui criado no sítio, eu fui criado na fazenda, eu fui criado laçando boi, correndo atrás das galinhas. O meu estilo é assim, se tiver uma galinha por lá, é mole pra mim pegar, eu pego mesmo. É leitão também, né? É porco. Não, eu era bom no laço. Ai, ai, ai. Tá bom, um abraço, Lu. Um abraço, Amauri. Pessoal, nós 100 casas. Oi.
1: Boa tarde, Dimas, a Jô de Rolândia.
0: Oi, Jô.
1: Bora lá de Gil e Geno. Tô ficando com ela.
0: Tô ficando
1: com o Rô desde 1980.
0: Olha só, rapaz, é tempo, hein? Parabéns!
1: Eu quero agradecer para todos os seus ouvintes, de perto e de longe, pra Ziza e o Gerson, lá longe.
0: Lá longe!
1: A Vilma e o seu Joãozinho, aqui em Timbagi, Luciano e Bandeco, Marildinha, Marica e Marcelo, a Dirce de Fátima e o seu Joaquim, a mamãe dela, né? Que está acamado, e para todos os seus ouvintes, da tarde é nossa.
0: A tarde sertaneja!
1: Boa tarde! Tarde sertaneja! Aí, só, que será isso? Ó, vou parar com o café, é muito café que eu estou bebendo.
0: Ai, ai, ai! Corta o café da Jô! Agora são 17h51. Gino e Geno na capital.

0: Tá na capital, tá na melhor, tá bom demais. Aí pra vocês, Barreirito, cadeira amiga. Quero mandar um super abraço lá pra Vera, eu acho que é Vera, né? Pessoal lá da equipe Som, é isso? Alô, Alessandro, um abração pro Alessandro, também lá pro Alessandro Júnior e também lá pra Vera. Ela é fã do nosso programa, eu estive lá hoje de manhã, levei o carro lá pra fazer um concerto, deixei o carro lá pra fazer um concerto e aí o pessoal tava falando, Dimas, a Vera é sua fã, né? Ela ouve o teu programa todo dia, então nosso carinho, o nosso abraço a todos os colaboradores lá da equipe Som e também lá pra Vera, nossa parceiraça aqui da Tarde Sertaneja, um abração pra você, tá Vera?
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0: Também quero mandar um abraço pros meninos lá do Enlonamento, um abração pra vocês aí no Enlonamento, o meu parceiraço Índio disse que tava aí no caminhão lá na Ala Sul, no Enlonamento, né? Fazendo lá o carregamento e o pessoal tava curtindo a programação da capital ontem à tarde. Então tá mandado o recado, tá mandado oi, tá mandado abraço também lá pros meninos lá do Enlonamento na Clabin MA. Por falar em MA, olha só quem tá por aqui com a gente também, meu parceiraço Orlando. E ele mandou áudio, né? Fala, Orlando.
2: Então chove lá fora, pinga aqui dentro, é, Dima?
0: Pinga aqui dentro, rapaz.
2: De pinga, então.
0: Não, não gosto de pinga, não.
2: É bom, né?
0: Não sou muito afã de pinga.
2: Né? Não muito.
0: Pinga é mole, mole demais. Boa tarde.
2: Nós aqui na filona, descendo do MA Telêmaco Borba.
0: Rapaz, já com o tempo bom já da fila, né? Com chuva, então, rapaz do céu. Valeu, Orlando, um abração pra você, uma ótima e maravilhosa quinta-feira também pra todo o pessoal que estão aí indo pra casa, curtindo a nossa 101.9, porque aqui é assim, se a moda é boa, toca na capital do papel.
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1: Tá na capital, tá na melhor, tá bom demais. Estamos de volta com Tarde Sertaneja aqui na 101.9, Rádio Capital do Papel FM. A emissora que vai longe pra ficar grudadinho com você. Eu sou Dimas Barbosa, muito prazer, e estamos entrando em mais uma hora de programa. Vamos juntos até às 19 horas, trazendo muita moda sertaneja e também uma pincelada da moda gaúcha pra deixar a nossa tarde, o nosso começo de noite, ainda melhor aqui capital na capital FM, do papel.
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1: E quem tá com a gente por aqui, mandando aquele abraço, falando com a gente, é o nosso parceiraço Sandro. Oi, Sandro.
3: Fala aí, Dimas. Fala aí, aqui é o Sandro.
1: Fala, Sandrão.
3: Dimas, hoje eu queria escutar aquela música Alucinação, do Amado Batista.
1: Alucinação?
3: Oferecer aí pra galera aí da São Francisco aí, toda a turma aí.
1: Certo.
3: Falou demais.
1: Falou, Sandrão, um abração pra você, obrigado pela companhia. É, o Sandrão, ele que também está sempre com a gente, trabalhando lá no Minicentro Esportivo e também com a gente aqui na 101.9. Quem mais também tá por aqui? Oi, Douglas.
4: Peraninho demais. Ai, piada, eu tô cansado tanto de fazer as coisas.
1: Se você tá cansado de fazer as coisas, imagine eu que tô cansado também de fazer muita coisa aqui. Rapaz do céu, ei, eu preciso de umas férias logo logo aqui, ou pelo menos de uns 10 meses de descanso, né? Não é possível, rapaz. Começou de novo?
4: Piada, céu, tô cansado tanto de fazer as coisas. Trabalhar na casa. Dima, tamo na escuta aqui.
1: Só um pouquinho aí. Ô, dona Adriana, tiver ouvindo eu, dona Adriana. Dá um descanso pro rapaz, e aí, dona Adriana? Ele já trabalha na prefeitura, aí chega na casa, tem que lavar a louça, tem que limpar a casa, tem que arrumar a cama, que não arruma a cama. Não, deixa o rapaz descansar um pouco.
4: E eu toco pra nós ouvir aí o grupo Os Mateadores.
1: Mateadores?
4: Toca aí pra nós, Repartindo a Tarecama.
1: Repartindo.
4: Preciso repetir de novo aí pra você entender, não?
1: Repita pra nós então aí.
4: Valeu, meu piá, você é fera, você acha todas as modas que chega aí. Viu?
1: Não toco quase todas, mas eu acho todas.
4: E eu fiz pra pesada aí, pô. Seu Zé Melancia aí.
1: Seu Zé Melancia?
4: Pô, Tiãozinho. Pô, seu meu amigo, companheiro aí, amigo mesmo já nosso aí.
1: É quem?
4: Seu Djalma.
1: Tá? Oi, Djalma.
4: Obrigado, lancei teu programa. E fez pro Quirino, meu companheiro de Honda, né? Da guarda, né?
1: Certo.
4: Tá na casa descansando lá. Tá roncando as horas dessas.
1: Com certeza, né?
4: E faz lá pra pesada aí pros vigilantes, pros vigia, pros guardiões, porteiro. Pesada que sempre estão ligados no teu programa aí. Pesada que estão na segurança aí. Pros motoristas também, que sempre estão ligados no teu programa, né?
1: Maravilha.
4: Pra todos meus companheiros, amigos. Tem muito companheiro amigo meu, motorista, né?
1: Que bom, mas, né?
4: Então,
1: é bom ter companheiro,
4: aí,
1: amigos.
4: Dia, com
1: valeu.
4: Os mateadores, repartindo a tarecama. Falou, meu piado.
1: Repartindo junto. A tarecama. Tamo junto.

0: e misturado. Valeu, grande abraço pra você, tá? Ô Dimas Barbosa, boa tarde, Dimas. Ô Dimas, manda um abraço lá pro Valdir Marcondes. Eu acho que é o mesmo Valdir Sodinha. É a Nice Delfino por aqui. Valeu, Nice, um abração pra você. Vamos mandar um abraço então lá pro Valdir Sodinha. É o Valdir Marcondes, lá da oficina Motoralto, né? Um abração pra ele, para o Daniel e também para o Ulisses. Pessoal lá na oficina também, sempre na mesma frequência que a gente aqui, tá, Nice? É o mesmo Valdir Sodinha, é o mesmo Valdir Marcondes, tá? É a mesma pessoa, tá bom? Um abraço pra você, pessoal aí, ligadinho com a gente. Dimas Barbosa, boa tarde, Dimas. Manda pra galera aquela música. Ando devagar, porque já tive pressa e levo esse sorriso, porque já chorei demais. Ó, hein, que cachorro? O Carlinhos tem que mandar essa música cantada pra nós, Carlinhos, tá bom? Um abraço pra você, obrigado pela audiência também, nosso parceiro Carlinhos de Volática. Ô, Dimas Barbosa, boa tarde, Dimas. Aqui é o José Lessi, da Vila Esperança. Gostaria de ouvir a música com Rio Negro e Solimões. Deus abençoe e tenha uma ótima tarde, tá bom? Tá certo, valeu, um abraço. José Lessi, aqui da Vila Esperança, também com a gente na Tarde Sertaneja.
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0: 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Dimas Barbosa, boa tarde pra você, meu amigo Dimas. É o João Yans. Estamos na van rumo ao Imbaú. Manda um abraço pra nós. E... grande abraço ao João Yans e também todos os meninos e as meninas que estão na van sentido Imbaú e levando a capital juntinho, juntinho com vocês.
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0: Zezé de Camargo Luciano.

0: Tá na capital, tá na melhor, tá bom demais. Agora são 18h25, 18h25. Aí pra vocês foi Daniel com Almir Sater, essa pedrada da música sertaneja, né? Tocando em frente, né? Tocando em frente, música linda, maravilhosa, que o meu parceiro Carlinhos de Volática mandou mensagem e curtiu com a gente aqui na programação. Previsão do tempo, ainda está chovendo uma barbaridade em toda a nossa região e, como eu disse no começo do nosso programa, a previsão é que a chuva vá até segunda-feira, segundo
1: tá
0: o Cimepar,
1: aí,
0: né? Então,
1: tá
0: para você que vai
1: aqui
0: pegar a estrada...
1: chovendo e agora já choveu.
0: Para você que vai pegar a estrada nesse final de semana, muito cuidado, muita atenção, tá? A pista vai estar molhada, você pode aí ter problema aí com aquaplanagem. Na hora de você frear o veículo, você tem aí uma distância maior de parada quando a pista está molhada, então mantenha a distância do carro da frente, né? Não esquece de também usar a luz ligada sempre na rodovia, porque já é lei. Já é lei você usar a luz ligada na rodovia, mas se tiver cerração, doca a luz alta aí, né? Para que você possa então aí atender e também para que as pessoas possam ver você no trânsito. Pilotar, andar com chuva é mais complicado, então toda a atenção para você, meu amigo caminhoneiro, para você, meu amigo carreteiro. Já já nós voltamos com muito mais para você aqui na Tarde Sertaneja. Não sai daí não.

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17: Tá na capital, tá na melhor, tá bom demais. Tarde Sertaneja aqui pela rádio que vai longe pra fazer companhia pra você. E já vamos direto falando com os ouvintes, porque o tempo urge, o tempo passa. Quem tá com a gente por aqui? Oi!
18: Boa tarde, Dima.
17: Tarde.
18: Que Deus abençoe.
17: Oi, Dona Maria.
18: A nossa tarde, né? A nossa noite, né? Que agora já tá chegando
17: já
18: a nossa
17: tá
18: noite,
17: chegando
18: né?
17: Noitinha já, né?
18: Dima, hoje Oi. Eu quero que você toque a Rosa Branca. E oferecer pro Tonho da Dona Daziza, que mora em Tibagi.
17: Tibagi?
18: Ele tá lá de ouvido, velho, no rádio.
17: Ô, Tonho, um abraço.
18: Ele disse que não sabe mandar, mas eu vou ajeitar aqui pra Marinês mandar a rádio, apanhar no...
17: Mandar o link
18: mandar
17: pra ela.
18: Mandar pro celular dele, pode dar certo, né?
17: Tá bom.
18: Porque o meu, ela apanhou a rádio no celular, ficou bom.
17: Ah, tá vendo? Então tá certo, valeu, grande abraço então aí ao pessoal lá em Tibagi e também a Dona Maria, né? Que vai dar essa mão lá pro menino poder mandar mensagem pra gente também aqui na capital. Um abração pra vocês, muito obrigado pela companhia. Quem mais tá com a gente? Oi!
19: Bom dia!
17: Bom dia não, boa tarde, é boa tarde, Xuxa.
19: Ô menino, você tá falando demais, menino.
17: Ele falou bom dia, mas é pra acabar mesmo, hein?
19: Boa noite, meu,
17: aí,
19: meu
17: agora
19: amigo
17: sim.
19: Dimas.
17: Agora
19: boa.
17: Sim.
19: Beleza, joia?
17: Beleza, joia.
19: Adivinha, quem chegou agora aqui?
17: O paletó, só pode ser o paletó.
19: Acabou de chegar? Tinha que ser o borracheirinho.
17: Borracheirinho, é o melhor borracheiro que tem na Lagoa.
19: Que mais tem lá? Manda um alô pro Smart também aqui, pro Ney.
17: Um abraço, Ismar.
19: O Joel.
17: Ismar, Justino, de Oliveira.
19: Renato, o Mário.
20: Aquele abraço.
19: E manda uma música pra nós lá.
17: Certo.
19: Zé Camargo. Muda de vida.
17: Muda
19: Ei,
17: de
19: lasqueira.
17: Vida.
19: Falou, um abraço. Manda um alô também lá pro Celcinho. Celcinho da Lataria.
17: Tava com a gente
19: Beleza?
17: Aqui também, né?
19: E tem meu amigo também, o Jacaré lá.
17: O Jacaré, um abraço.
19: Falou, abraço.
17: Falou, um abração pra você. Tamo junto e misturado.
19: Ô menino, você tá falando demais, menino. Tá falando demais, menino. Vai.
17: Ai, ai,
19: ah,
17: ai.
19: Tem que tomar um chazinho de alecrim.
17: Ah, tá bom, já falou. Ai, ai, ai. Mais gente, oi. Boa noite.
21: Oi, Barbosa. Manda uma música pra nós, é Fuscão Preto.
17: Fuscão
21: Qualquer
17: Preto.
21: Qualquer cantor que tiver aí.
17: Qualquer um.
21: Nós,
17: né? Uhum.
21: Fuscão Preto, pra mandar pro Cetejão. Virola.
17: Certo.
21: Seu Cecília, Telemco.
17: Beleza.
21: O Wanda, meu primo lá, o Wanda da Carrocinha.
17: Wanda Carrocinha.
21: Telemco.
17: Certo.
21: Arthurzinho Batista, no Embaú, meu primo lá também.
17: Um abraço. Ele.

0: Helena de São Francisco, né?
1: Uhum.
0: Também.
1: Certo.
0: Pra Marlene Ponta Grossa, né? Que tá, sempre tá na escuta também.
1: Uhum.
0: E vai pra todo da Volta Grande ali, seu Mariano.
1: Seu Mariano também, um abraço sempre, né?
0: Colônia Augusta Vitória, quem tiver na escuta, do bairro Leal.
1: Certo.
0: Pra todo que tiver na escuta aí, que gostar da música, estamos na escuta aqui, rapaz.
1: Beleza. Curtindo
0: a chuva, um diazão de chuva, tranquilo.
1: Dia inteiro chovendo,
0: tranquilo,
1: né?
0: Tranquilo, graças a Deus aqui.
1: Graças a Deus. Então. Tá bom,
0: falou,
1: então, José.
0: Tudo bom.
1: Valeu, um abraço pra você também.
0: No fim da festa, né? Que tá meio curto os trocos, ó.
1: É, ah, é?
0: Tá meio curto pra ir lá, né?
1: Eita.
0: É. Faltando tempo, ó. Faltando tempo pra ir lá, né? Beleza.
1: Faltando tempo, né? Faltando tempo. Mas o senhor vai lá, seu Zé, se o senhor desce lá na festa, lá, ia tá boa, porque o seu Mariano tava pagando tudo lá. Seu Mariano tava pagando churrasco, tava pagando água gelada pra turma, tava, o seu Mariano é o cara do dinheiro. Você não conhece o seu Mariano, José, o seu Mariano é o cara dos cascalhos. Ai, ai, ai, quem mais?
2: É Alice Delfino por aqui.
3: Lima, manda um abraço também, Terezinha Jardim Bandeirante.
1: Terezinha Jardim Bandeirante, um abraço.
3: E acho uma música bem boa e toque pra mim.
1: Tá bom.
3: Por favor.
1: Valeu, Terezinha, um abração pra você, obrigado, lá do Jardim Bandeirantes. Por falar em Terezinha, quero mandar um super abraço também lá pra dona Isaíra, lá no Bandeirantes. Ela tem 82 aninhos, mas ela todo dia, ela liga o rádio pra curtir a nossa programação. Ela é fã do Dimas Barbosa. Obrigado, dona Isaíra. Eu já conversei já com a sua filha, né, com a filha dela, e se Deus quiser, eu vou dar um jeito de dar uma passada aí, tá? Quando eu for pra essas bandas aí, eu passo aí pra conhecer a senhora pessoalmente. Vai ser um prazer, vai ser uma alegria, tá bom, dona Isaíra? Já pede pra filha fazer um café com um pão, queijo, mortadela, alguma coisa, por amendocrem, alguma coisa pra nós tomar junto aí, tá bom? Ai, ai, um abraço. Tem mais mensagem chegando. Dimas Barbosa, cadê a mensagem daqui? É a minha amiga Dina Pratchum, tá ouvindo a gente. Boa tarde, Dina. Um abração pra você também, obrigado pelo carinho. A Dina Pratchum. Ô, Dimas Barbosa, boa noite, Dimas. Aqui é a Thaís, de Jarinu, São Paulo. Eu quero mandar um abraço para todos que estão ouvindo, para vocês aí da rádio, em especial pro meu marido Bruno Marques. Tá bom, Dimas? Tá bom, valeu, Thaís. Um abração para você e também lá pro Bruno Marques e todo o pessoal aí de Jarinu, São Paulo. Boa tarde, Dimas Barbosa. Boa tarde. É o Marco Aurélio chegando. Chegando igual um pinto molhado em casa, mas estamos aí, ó, curtindo a programação. Ai, ai, ai, é chovendo bastante, né? Valeu, Marcos, abração pra você, bom descanso, obrigado também pela companhia. Boa tarde, Dimas Barbosa, tudo beleza? Graças a Deus, tudo jóia. Tô ligado na programação, Dimas. Se possível, toca pra mim a música com Christian e Ralph. É só dizer o preço.
4: Esse menino.
1: Oi.
4: Viu esse menino? É. Tá falando demais. Tá falando demais da conta.
1: Demais da conta, é?
4: Coloca uma música bem boa aí pra nós. Para de falar. Tá falando muito, tá falando demais.
1: Tá na capital. Tá bom demais. Tá.

0: Tá na capital, tá bom demais aí pra vocês, Paraná, chorei na camisa. São 18 horas mais 48, 18 e 48. Essa é 101.9, a sua companhia perfeita todos os dias. Oi.
1: Quero passar um recado pro meu marido Fábio Júnior Aguiar.
0: Certo.
1: Dizer a ele que ele é minha vida, que ele é meu tudo, que tudo isso que a gente tá passando vai passar.
0: Uhum.
1: Estou morrendo de saudade, que ele é meu tudo, que ele é meu alicerce, que ele é minha base.
0: Certo.
1: Amor, eu te amo cada vez mais e quero que você saiba que eu sempre vou estar do seu lado, independente de qualquer coisa, você sabe disso. Sempre disse pra você, sempre falei. E sempre vou estar do seu lado. Eu te amo demais, amor. Fica com Deus.
0: Tá bom, Caíse.
1: A música que eu vou querer é do João Bosco e Vinícius, Indescritível.
0: Valeu, Caíse. Um abração pra você, também pro Fabinho, também sempre nos acompanhando aqui na 101.9. Tem mais mensagem chegando, mais gente por aqui. Oi.
2: Raul, primo, um abraço.
0: Oi, prima. Oi, primo. Quem?
2: Raul, primo, um abraço. Que é o Renan aqui.
0: Ô, Renan. Um
2: abraço e fique com Deus.
0: Ó, oh, primo Renan, rapaz. Eu nem sabia que tinha um primo Renan. Caramba, rapaz.

0: rapaz. É um primo, meu primo meu mesmo, rapaz. Ô, Renan, você é meu primo?
1: Ô, primo, um abraço.
0: Olha só, rapaz. É o Renan aqui. Ai, ai, ai. Valeu, Renan. Um abraço pra você, primo! Ai, ai, ai. Oi!
2: Boa noite, Dimas Barbosa. Tudo bem? Aqui é a Vanderleia, da Área 3.
0: Oi, Vanderleia.
2: Dimas, você poderia tocar Cian Muniz, Mensagens de Amor, por favor?
0: Mensagem de amor?
2: Eu queria oferecer especialmente para minha tia, aquela que sempre você manda um abraço para ela, a tia Lourdes, lá da São Francisco.
0: Dona Lourdes, um abraço.
2: Ela mora no Caique, né? Uhum. Mas ela é na São Francisco.
0: Tá bom.
2: Queria oferecer pra ela, que foi aniversário dela ontem.
0: Parabéns!
2: Daí eu queria desejar um feliz aniversário e falar pra ela que eu a amo muito.
0: Tá bom.
2: Que Deus dê muita saúde, paz e felicidade pra ela. E meu pai, Orlando, também tá mandando um grande abraço pra ela e um feliz aniversário pra
0: Beleza,
2: ela.
0: Beleza, um abração pra ela lá.
2: E pra minha irmã Romilda também, de Ventania. Pra Marluce, pra tia Olivia. Uhum. E pra Dirce, que da Área 3. E pra Jô Sorriso, de Rolândia. Pro Foguinho, do Jardim Itália, meu primo.
0: Certo.
2: E pro meu pai Orlando, acho que eu já falei,
0: já,
2: né?
0: Falou do pai, já.
2: O meu paizinho, uhum, Orlando. E pra todos os ouvintes da Rádio Capital do Papel.
0: Tá bom.
2: Pro Clésio, Fivela de Ouro. Enfim, pra todos os ouvintes. Tá,
0: tá bom, então.
2: Um grande abraço. E até amanhã às 5, Dimas.
0: Até amanhã às 17, às 5 horas. Valeu, Vanderleia. Um abração pra você. A Vanderleia lá da Área 3 aqui com a gente também na nossa programação. Oi.
1: Boa noite, Dima.
0: Boa noite.
1: Dima Barbudo. Tudo bem? Tudo na Santa Paz? Aqui tá chovendo.
0: Dimas Barbudo.
1: Tá chovendo aqui, tá? Estou escutando o programão aqui, tomando um chazão de alecrim aqui.
0: Mas, pra, meu Deus do céu!
1: Para mulher poder dormir.
0: Uhum.
1: E toca uma musicona bem boa aí, eu conheço para tudo que tá na escuta.
0: Tá bom, senhor. Irmão? Valeu, um abraço, é o seu Ayrton! Tomando um chazão de alecrim, uma hora dessa. Vai dormir feito uma criança. Boa noite, Dimas. É o Candinho de Curitiba. Valeu, Candinho. Abraço, boa noite. Boa noite, meu amigo Dimas Barbosa. Tamo indo embora descansar e curtir na capital. Tá chovendo aí? Aqui tá chovendo. Deus abençoe, tudo de bom. É o Paulo Marcelo. Valeu, Paulo. Um abração pra você, o Paulo Marcelo. Ô, boa tarde, meu amigo Dimas Barbosa. Aqui é o Dirceu Galo de Piraí do Sul. Toca pra nós a música com Lourenço Lourival, A Menina da Aldeia. Valeu, valeu, um abraço pra você, tá? Pessoal lá em Piraí do Sul, também com a gente na Tarde Sertaneja. Boa tarde, Dimas. Ó, estou voltando pra casa e na escuta do programa. Mando um alô pra minha mãe Zula, pro meu pai Gauchinho, pro meu esposo Guilherme e para o meu filho Gabriel. É a Alessandra. Valeu, Alessandra. Alexandra, né? Valeu, Alexandra. Um abração pra você. Obrigado pela companhia também. Bom descanso. Dimas Barbosa. Dimas, eu gostaria de ouvir uma música bem legal aí no programa. É o Luizão aqui do Imbaú. Fica com Deus, Dimas. Amém. Deus abençoe você também, tá? O Luizão aqui do Imbaú, também com a gente na programação da Capital do Papel. 101.9. Agora são 18 horas mais 54, 18 e 53. Vem chegando aí a Voz do Brasil. Eu volto amanhã às 5 da manhã com o Sertanejão da Capital e também nos encontramos à tarde com o Tarde Sertaneja aqui na 101 a partir das 17 horas. Fiquem todos com Deus, uma boa e maravilhosa noite para você.
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0: encaram o país no dia de hoje.
1: Olá, boa noite.
2: Boa noite para você que nos acompanha em todo o país.
1: Quinta-feira, 10 de setembro de 2026.
2: Vamos aos destaques do dia.
1: Fim da taxa das blusinhas.
2: Sancionada a lei que acaba com a cobrança do imposto de 20% sobre compras de até 50 dólares. Luciana Colares de Holanda.
3: O fim da cobrança vale para o imposto federal. As compras de internacionais continuam sujeitas ao ICMS, com alíquotas definidas pelos estados e Distrito Federal.
1: Nunca é tarde para aprender.
2: Cadastro da Educação de Jovens e Adultos orienta quem quer voltar a estudar. Luana Karen.
4: A plataforma é um auxílio para o aluno encontrar a oportunidade de matrícula mais adequada à sua realidade.
1: Segurança na hora das compras.
2: Do brinquedo ao eletrodoméstico, verifique o selo de conformidade do Inmetro que garante a segurança do produto.
1: Capacetes, cilindros de gás natural e extintores de incêndio contam ainda com selo digital. Quem explica é Márcio Oliveira, presidente do Instituto.
5: Ele vai pegar a câmera, fazer a foto no QR Code e imediatamente vai ser direcionado para nossa atendente virtual. Ato contínuo, ela vai dizer selo falso ou vai dizer produto aprovado.
2: Hoje na apresentação da Voz do Brasil, Luciano Seixas e Mariana Jungmann.
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2: A chamada taxa das blusinhas agora foi zerada de forma definitiva.
1: O imposto de 20% era aplicado sobre importação de compras de até 50 dólares, ou seja, R$250.
2: E agora serão aplicadas apenas taxas estaduais, o que reduz o custo desses itens.
3: O texto aprovado pelo Congresso Nacional e sancionado nesta quinta-feira acaba com um imposto de 20% sobre compras internacionais de até 50 dólares, a chamada taxa das blusinhas. A cobrança já estava suspensa desde maio com a edição da medida provisória. Agora, com a sanção, se torna definitiva. O ministro da Fazenda, Dario Durigan, explica como funciona hoje o acompanhamento dessas mercadorias que vêm para o Brasil.
6: O desembaraço ele é expresso. A gente recebe a informação do que vem das empresas desde antes de sair do porto de origem. Todas as empresas sentaram conosco e disseram, não, nós vamos padronizar a caixa. Então a gente sabe o que está dentro, de que empresa que vem, que está cumprindo com regra de proteção criança e adolescente.
3: O fim da cobrança vale apenas para o imposto federal. As compras internacionais continuam sujeitas ao Imposto sobre Circulação de Mercadorias e Serviços, o ICMS, com alíquotas definidas pelos estados e pelo Distrito Federal. Serão realizadas avaliações periódicas dos impactos econômicos da lei e, caso sejam identificadas consequências, medidas poderão ser adotadas. A lei também zera impostos de importação de medicamentos destinados a doenças raras e negligenciadas sem similar nacional. Reportagem Luciana Colares de Holanda.
1: Os vales do programa Gás do Povo referentes ao mês de setembro já estão disponíveis. O prazo começou hoje.
2: A informação é do Ministério do Desenvolvimento e Assistência Social, Família e Combate à Fome.
7: A frequência de recebimento do vale varia de acordo com a quantidade de pessoas que compõem a família. Por isso, a orientação é consultar os canais oficiais e verificar se há um vale disponível e até quando ele pode ser usado. Os canais oficiais são o aplicativo Meu Social, o portal Cidadão Caixa, o Disque Social 121 com ligação gratuita e o site gasdopovo.mds.gov.br. Repetindo, gasdopovo.mds.gov.br. Por estes canais, também é possível localizar as revendas credenciadas ao programa. A Secretária Nacional de Integração e Articulação de Plataformas Sociais Eletrônicas do MDS, Ana Lúcia Alonso, fala sobre a quantidade de vales disponíveis para cada tamanho de família.
8: O período é definido pela quantidade de pessoas na família. Famílias com mais de 4 pessoas, a cada 2 meses tem um novo vale. Família de 2 ou 3 pessoas, a cada 3 meses. E todo dia 10 tem vale novo. Então é só ficar atento com a data fim e receber a nova recarga do gás, garantindo assim a alimentação do dia a dia e a qualidade de vida, dignidade.

0: para as famílias brasileiras.
1: Os vales garantem a recarga do botijão de gás de cozinha de 13 quilos. Para fazer a recarga, a família deve levar o botijão vazio até a revenda credenciada. Para trocar o vale pela recarga, os beneficiários podem usar o cartão do Bolsa Família com chip, o cartão de débito da Caixa ou o CPF da pessoa responsável familiar. Neste caso do CPF, o responsável familiar vai receber um código enviado por SMS para o celular cadastrado na Caixa Econômica. O código recebido por SMS deve ser utilizado somente no momento da validação da recarga. O MDS orienta que o código não seja compartilhado por WhatsApp, telefone ou com outras pessoas. Acesse gov.br/mds e saiba quem pode ser beneficiário do Gás do Povo. Reportagem Érica Brás.
2: Nesta semana, comemora-se o Dia Mundial da Alfabetização, fase do ensino que é a base para o desenvolvimento de um indivíduo.
3: Ela garante o acesso a informações básicas e aos direitos fundamentais e abre portas para o futuro, mesmo quando ocorre depois da idade recomendada.
2: E é sobre a educação de jovens e adultos que vamos falar nessa reportagem, a partir da história de Nelma Maria, que nasceu no interior de Pernambuco.
3: Para que essa modalidade de ensino chegue a mais pessoas, foi criado um cadastro online, acessível a qualquer um que quer voltar ou começar a estudar.
4: Filha única, na infância, Nelma Maria não teve outra opção que não trabalhar para ajudar em casa. Uma fase da vida que ficou marcada na memória.
5: Eu nasci e me criei na roça, trabalhando. Com 7 anos, tomava conta de um monte de bicho. E dali não era para sair para lugar nenhum.
4: Foi na terceira idade, aos 65 anos, que Nelma conseguiu, enfim, sentar em uma sala de aula. Ela é aluna da Educação de Jovens e Adultos, no Centro de Ensino Médio 3 da Ceilândia, cidade que fica a cerca de 35 quilômetros do centro de Brasília.
5: Era o meu sonho estudar. E depois que eu vim para essa escola, pronto, foi a minha felicidade, foi a minha alegria. E quando eu entrei, eu não sabia de nada. Eu errava tudinho. Agora não, tá tudo mais fácil para mim. Prova de português, passei, ganhei 9,5, na outra ganhei 7. Matemática, eu só errei 3. Eu fiquei tão feliz que eu saí daqui, eu tava flutuando.
4: A educação de jovens e adultos atende pessoas dos mais diferentes níveis de alfabetização. E é um direito garantido por lei. Como lembra a secretária de Educação Continuada, alfabetização de jovens e adultos, diversidade e inclusão do Ministério da Educação, Zara Figueiredo.
6: Quando a gente tem, por exemplo, na Constituição, o artigo 205, dizendo que a educação é um dever do Estado e um direito do indivíduo, esse direito é para todos aqueles que estão na idade educacional, mas também aqueles que não tiveram acesso na idade considerada recomendada. Portanto, a EJA está dentro desse bojo constitucional.
4: Segundo o Censo Escolar de 2025, o país tinha mais de 2 milhões e 200 mil estudantes matriculados na EJA, em quase 30 mil instituições de ensino. Fernando Lourenço, diretor do Centro de Ensino Médio 3 da Ceilândia, onde estuda a Nelma Maria, que conhecemos no início desta reportagem, explica que a escola se preparou para acolher as diferentes realidades dos alunos. Mais da metade das 64 turmas da instituição de ensino são turmas da educação de jovens e adultos.
7: São dois mundos diferentes. O ensino médio regular é uma coisa e a educação de jovens e adultos é outra. O público é diferente, os professores são diferentes, todo o planejamento é diferente.
4: Professora da instituição, Etienne Melina, afirma que aprende todos os dias com os alunos da EJA. Ela diz que para manter o aluno dentro de sala de aula, a motivação precisa ser constante.
8: É um trabalho diário, porque todos os dias para eles vem alguma coisa diferente que acontece na vida deles, uma situação ou uma promoção no trabalho que modifica toda a rotina deles. Então é sempre um trabalho diário de manter aquele aluno ali.
4: Para facilitar o acesso de pessoas que não tiveram a oportunidade de concluir a educação básica na idade regular, foi criado o Cadastro da Educação de Jovens e Adultos. A plataforma é um auxílio para o aluno encontrar a oportunidade de matrícula mais adequada à sua realidade. O endereço é cadeja.mec.com.br www.cidadania.gov.br.

0: Reportagem Luana Karen.
1: Uma solução inovadora para um problema grave e bastante comum, o chamado pé diabético.
2: Cientistas da Universidade de Brasília uniram látex natural e luz de LED em uma tecnologia que acelera a cicatrização de feridas causadas pela doença.
1: Os curativos desenvolvidos pelos pesquisadores prometem reduzir o caminho da recuperação dos pacientes.
2: Saiba mais no quadro Ciência na Prática.
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4: Uma tecnologia desenvolvida no coração do Brasil promete transformar o tratamento de feridas crônicas. Uma combinação de látex e luz de LED acelera a cicatrização do chamado pé diabético.
5: Eu sou o professor Átila da Rocha, professor e pesquisador da Universidade de Brasília e coordenador adjunto do projeto RAFA, desenvolvido especialmente para auxiliar no tratamento de feridas associadas ao pé diabético. O projeto RAFA nasceu a partir da experiência e das pesquisas voltadas para o tratamento de feridas de difícil cicatrização. A ideia fundamental foi combinar dois elementos que já são reconhecidos por seu potencial de favorecer o processo de cicatrização. O primeiro é uma película produzida a partir do látex natural e o segundo é a luz vermelha emitida por LED. No projeto RAFA, esses dois elementos são utilizados de maneira combinada.
4: A pesquisa alia o poder regenerativo da borracha natural e a capacidade de recuperação de tecidos pela luz de LED. O projeto caminha para se tornar um tratamento disponível para toda a população.
5: E os resultados obtidos até agora foram bastante positivos. Nesses estudos, nós observamos uma melhora significativa no processo de cicatrização e uma redução do tempo necessário para a cura das feridas quando comparado ao tratamento convencional. Atualmente, a tecnologia passou já por testes clínicos, né? E ele foi licenciado para uma empresa. A expectativa é que, concluídas essas etapas regulatórias necessárias, essa tecnologia possa chegar à população e tornar-se mais uma alternativa para o tratamento das complicações do pé diabético.
4: Acompanhe a pesquisa na página da Universidade de Brasília. E esse foi o Ciência na Prática, com produção de Warby Kalil e edição de Edinaldo Júnior. E nosso encontro com o Saber Científico volta na próxima semana. Até lá.
1: Só em 2025, a Polícia Rodoviária Federal registrou mais de 22.700 infrações por motoristas não estarem usando cadeirinha e equipamentos de retenção, como o bebê conforto.
2: O bebê conforto é um dos primeiros equipamentos onde a criança fica e é colocada após o nascimento. Por isso, deve oferecer segurança aos pequenos.
1: Na hora de comprar, é importante ficar de olho se o equipamento está dentro das regras e possui o selo do Inmetro, o Instituto Nacional de Metrologia, Qualidade e Tecnologia.
6: Na hora de comprar o bebê conforto, segurança deve vir antes do preço ou da aparência. Para escolher o modelo certo, pais e responsáveis precisam observar as características da criança e as orientações do fabricante. Um dos primeiros itens a conferir é o selo de identificação da conformidade do Inmetro. No Brasil, os dispositivos de retenção para crianças têm certificação obrigatória e precisam atender os requisitos técnicos definidos pelo Instituto. O chefe de divisão de regulamentação e qualidade regulatória do Inmetro, Hércules Souza, explica que o selo significa que o produto passou por todos os testes de segurança.
7: O selo do Inmetro, né? Ele é evidência de que, de fato, esse objeto, componente, esse equipamento, o e-conforto, de fato, passou pelos ensaios, né, estabelecidos pelos requisitos técnicos do Inmetro e atendem, portanto, a esse requisito estabelecido de maneira compulsória no país. Então, dispositivo de retenção para criança, incluindo aí bebê conforto, é um produto que tem que ser certificado compulsoriamente no Brasil.
6: Também preciso conferir no produto e no manual os limites de peso e altura indicados pelo fabricante. As informações são importantes para saber se aquele modelo é adequado para a criança. A Diana Carajá, empresária de uma loja de bebês em Brasília, destaca que os pais precisam ficar atentos à segurança e o conforto dos aparelhos.
8: É um dos primeiros ambientes que o recém-nascido vai ter que se adaptar. Segurança, conforto são prioridade. A marca é algo que você pode considerar como um ponto mais secundário.
6: Para bebês de até um ano ou com até 13 quilos, dentro do limite definido pelo fabricante, o bebê conforto deve ser usado no banco traseiro e de costas para o movimento do veículo. Em caso de dúvida ou irregularidade, o consumidor

0: pode procurar os canais oficiais do Inmetro. Reportagem Pablo Mundim.
1: Não são só os bebês conforto que precisam de selo de conformidade. São 600 produtos que passaram a receber o selo do Inmetro, que atesta a qualidade e a confiabilidade do produto.
2: E para reformar a segurança, capacete, gás veicular e extintor de incêndio contam também com um QR Code, onde o consumidor pode checar na palma da mão se o selo é verdadeiro ou se houve falsificação.
1: Nós conversamos com Márcio Oliveira, presidente do Instituto, sobre essas inovações e o trabalho de testagem e garantia realizado pelo Inmetro. Acompanhe.
2: Presidente, bem-vindo à Voz do Brasil, um prazer ter o senhor com a gente aqui. Vamos falar sobre essa nova exigência dos capacetes para motociclistas, que agora eles têm que ter o selo de conformidade do Inmetro, né? O que esse selo garante em relação aos capacetes?
3: Obrigado pelo convite, é uma grande satisfação poder falar um pouco das ações do Inmetro a toda a população, a todos os consumidores. Bom, na verdade, o capacete, ele é um dos 600 produtos regulamentados pelo Inmetro. Isso significa que capacete, brinquedo, gás natural veicular, cilindro, só pode ser fabricado ou comercializado no Brasil se for certificado. Nós criamos uma plataforma chamada Inmetro na Palma da Mão. E na primeira etapa, nós envolvemos os capacetes, daí a nova exigência, capacetes, cilindros de gás natural veicular e extintores de incêndio. Esses três produtos foram escolhidos face as grandes denúncias e as grandes notificações de acidentes. Nós criamos essa nova marca, que é o selo digital do Inmetro, onde possui 5 itens de segurança que o consumidor pode identificar na hora, no simples fato de movimentar o capacete. Então, quando o consumidor movimenta o capacete, o selo aparece aprovado, ou então aparece a marca do Inmetro. Se não aparecer nessa logomarca, já é um indício de reprovação. Mas o item de maior segurança é exatamente o QR Code. Então, o consumidor, por meio de um aplicativo chamado Inmetro na Palma da Mão, que pode ser baixado no Android e iOS, de forma muito simples, sem muitas etapas, ele vai pegar a câmera, fazer a foto no QR Code e imediatamente vai ser direcionado para a nossa atendente virtual, chamada A Medida. A Medida, com uma linguagem muito simples, vai perguntar: está com dúvida na compra desse capacete? O consumidor vai falar sim. Ato contínuo, ela vai dizer selo falso, ou vai dizer produto aprovado.
2: O Inmetro realiza testes que atestam a segurança. A gente está falando aqui dos capacetes, mas a gente poderia estar falando, por exemplo, de brinquedos, ou o senhor falou dos cilindros de gás natural, ou seja, coisas muito sensíveis do ponto de vista do estrago, né, que podem causar. Então, eu queria que o senhor falasse um pouco mais sobre esses testes de segurança, como que eles são feitos, como que o Inmetro atesta a segurança dos produtos.
3: Além do fortalecimento da economia do nosso país, porque deixa a concorrência de forma competitiva, eliminando exatamente a pirataria, a concorrência desleal, mas além de toda essa questão econômica, existe o principal, que é a segurança. Nós temos, nos anos anteriores, registros de acidente doméstico com brinquedo, por exemplo. Brinquedo que, ao cair de uma altura pequena, solta a parte pequena. É muito comum uma criança até 3 anos de idade colocar na boca e causar um sufocamento. Então, são situações que jamais esse brinquedo seria aprovado pelo Inmetro. Nós temos ensaios em nossos laboratórios que simulam a garganta da criança. Então, são realizados vários ensaios. Nós identificamos material tóxico na tinta. Também é comum a criança colocar o brinquedo na boca e ali estaria sendo contaminada. Brinquedos elásticos, já aconteceram casos de sufocamento, de enforcamento. Então são riscos que são eliminados quando existe a marca do Inmetro. Daí a grande relevância desse projeto. Ah, o consumidor levar para casa um produto certificado achando que está aprovado e na verdade o selo é falso.

0: um risco realmente em potencial. Mariana, são 600 produtos regulamentados pelo Inmetro, fora os instrumentos de pesar e medir, como a balança, que você paga em função do peso, os radares no Brasil, que você paga em função da velocidade que foi medida. O radar está mostrando que você a limite da via 80 quilômetros e você recebe uma multa dizendo que você ultrapassou essa velocidade. Será que esse radar está verificado pelo Inmetro? Isso é a população que tem que tomar conhecimento, solicitar do órgão de trânsito as informações ou visitar o nosso site do Inmetro. Então lá existe todas as informações. Ao abastecer seu veículo, aparece na bomba 20 litros. Será se saiu esses 20 litros, foi colocado no seu tanque? Então nós temos toda essa infraestrutura da qualidade no país, são mais de 12 mil técnicos realizando de forma preventiva esse trabalho em todo o país.
1: Muito bem, nós conversamos com Márcio André Oliveira, presidente do Inmetro. Muito obrigado, presidente, pela sua entrevista à Voz do Brasil.
0: Uma vez agradecemos muito a oportunidade e no caso de dúvidas, reclamações, denúncias, também nós temos à disposição da população a nossa ouvidoria. O número é o 0800-285-1818. 0800-285-1818. Muito obrigado.
1: E o Inmetro alerta sobre uma mensagem falsa que vem sendo enviada em nome da instituição.
2: O comunicado tem como alvo empresas e cidadãos e simula uma comunicação oficial relacionada a uma suposta inspeção.
1: A mensagem apresenta dados como número de processo, data de fiscalização, possíveis penalidades e prazo para regularização.
2: E inclui um botão com a indicação acessar notificação. O recurso pode ser utilizado para induzir o destinatário a clicar em links maliciosos ou fornecer informações.
1: O Inmetro esclarece que não emitiu o documento e reforça que a mensagem não deve ser considerada uma comunicação oficial.
2: Qualquer dúvida, a ouvidoria do Instituto pode ser acionada pelo site gov.br/inmetro ou pelo telefone 0800-285-1818.
1: A ação do Ministério do Trabalho e Emprego resgatou mais de 400 trabalhadores de condições análogas à escravidão.
2: Desse total, mais da metade foram registrados apenas em Minas Gerais.
3: A operação resgatou 479 trabalhadores de condições análogas à escravidão. Entre os resgatados estavam 75 mulheres, 13 crianças e adolescentes e 66 migrantes, vindos de países como Argentina, Uruguai, Venezuela e Guiné-Bissau. Para realizar esse resgate, foram feitas 231 ações de fiscalização. As ações se concentraram principalmente no meio rural, no cultivo de café, cebola e batata inglesa. Houve resgate também no meio urbano, sobretudo nas construções. Há ainda casos de trabalho doméstico forçado. Em uma das situações, uma mulher de 51 anos era mantida trabalhando para uma família desde os 10 anos de idade, sem salário regular. Os empregadores foram notificados a rescindir os contratos de trabalho e a pagar aos trabalhadores um total de mais de R$1.400.000 em verbas trabalhistas e rescisórias. Os resgatados também receberão um seguro-desemprego especial. Se você desconfia de alguma ação de trabalho forçado, faça sua denúncia de forma sigilosa pela internet, no sistema IP, no site ip.cit.trabalho.gov.br. Márcia Fernandes, para a Voz do Brasil.
1: E o Ministério do Trabalho e Emprego estabeleceu prazo de 60 dias para que todos os nutricionistas, empresas beneficiárias, empresas fornecedoras e empresas facilitadoras realizem o recadastramento integral no PAT, o Programa de Alimentação do Trabalhador.
2: O prazo termina em 9 de novembro e o não cumprimento resulta na exclusão automática do cadastro no programa.
1: O recadastramento deve ser realizado em novopat.trabalho.gov.br.
2: E essas foram as informações, as notícias do governo federal.
1: Uma realização da Secretaria de Comunicação Social da Presidência da República.
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1: Fique agora com as notícias do Poder Judiciário e do Congresso Nacional. Boa noite.
2: Boa noite, até amanhã.
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6: Ministro Flávio Dino, do Supremo Tribunal Federal, o STF.

0: retira sigilo da investigação de repasse de emendas ao filme em homenagem ao ex-presidente Jair Bolsonaro.
1: Terceira turma do Superior Tribunal de Justiça, o STJ, veda a interrupção repentina de cobertura de tratamento a paciente com TDAH após encerramento de contrato.
0: Justiça do Trabalho reforça a campanha Setembro Amarelo sobre a saúde mental nas empresas.
1: Boa noite, eu sou o Arthur Filho.
0: E eu sou Walter Lima.
1: O ministro Flávio Dino, do Supremo Tribunal Federal, retirou o sigilo da decisão proferida que autorizou a operação da Polícia Federal realizada nesta quinta-feira no âmbito de ação que investiga o repasse de emendas parlamentares para empresas ligadas ao filme Dark Horse, que retrata a trajetória do ex-presidente Jair Bolsonaro.
0: De acordo com a Polícia Federal, as investigações apontam a existência de uma organização criminosa formada por agentes públicos e privados, suspeita de direcionar verbas públicas para empresas subcontratadas de forma irregular, sem comprovação da efetiva prestação dos serviços contratados.
1: Entre os alvos dos mandados de busca e apreensão da operação estão o deputado federal Mário Frias e a da produtora de Dark Horse, Karina Gama.
0: Na decisão, o ministro Flávio Dino destacou que, por envolver a autoridade com fórum por prerrogativa de função, impõe-se a remessa imediata ao Supremo Tribunal Federal.
1: A terceira turma do Superior Tribunal de Justiça, o STJ, decidiu que o plano de saúde não pode interromper de forma repentina o tratamento multidisciplinar de um paciente com TDAH.
0: Essa regra se aplica mesmo quando a operadora tenha exercido regularmente o direito de rescindir um contrato coletivo. Kátia Gomes.
2: O caso envolveu uma criança que fazia acompanhamento multidisciplinar para TDAH quando o contrato do plano de saúde foi rescindido. A operadora alegou que o acompanhamento não seria indispensável à sobrevivência da paciente. O colegiado deu parcial provimento ao recurso. Segundo a relatora, ministra Nancy Andrighi, a legislação prevê a necessidade de acompanhamento integral de pessoas com TDAH, inclusive com equipe multidisciplinar. Ela ressaltou que a proteção não significa assistência vitalícia, mas a cobertura deve durar por tempo razoável até alta médica, estabilização clínica ou uma alternativa que garanta a continuidade do tratamento.
1: A campanha Setembro Amarelo reforça a importância de falar sobre saúde mental também nas empresas.
0: A Justiça do Trabalho tem acompanhado de perto essa realidade. Larissa Batista.
3: Em 2025, mais de 546 mil benefícios por incapacidade temporária foram concedidos pela Previdência Social, relacionados a transtornos mentais e comportamentais. Em um caso recente, o TST determinou indenização a um bancário, após reconhecer que a pressão por metas, os anos em cargos de chefia e os afastamentos médicos contribuíram para agravar o seu quadro depressivo. Atenta a esse cenário, a Justiça do Trabalho promove ações em defesa da saúde mental, por meio do programa Trabalho Seguro. Se precisar de ajuda, ligue 188.
1: Ministério Público Federal fecha acordo que destina mais de R$1.800.000 ao Sistema Único de Saúde, o SUS, no Rio Grande do Sul.
0: O acordo prevê ainda 12 meses de prestação de serviços à comunidade. Vanessa Pereira.
4: O acordo de não persecução penal foi firmado entre o Ministério Público Federal e duas investigadas, a sócia proprietária e a supervisora comercial de uma empresa fornecedora de materiais médico-hospitalares por corrupção ativa e associação criminosa em esquema de pagamento de propina a médicos do SUS no município de Passo Fundo, no Rio Grande do Sul. Segundo o acordo, os mais de R$1.800.000 serão repassados ao SUS. Além das obrigações financeiras, cada investigada deverá prestar 4 horas semanais de serviços à comunidade durante um ano.
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1: A você, uma boa noite.
0: E até amanhã.
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7: Eu sou Paula Groba.
8: E eu sou Humberto Pinheiro.
7: E estes são os destaques de hoje do Jornal do Senado, que começa agora.
9: Sancionada lei que acaba com taxa das blusinhas para compras internacionais de até $50.
7: União terá fundo para ampliar acesso gratuito à justiça.
9: Setembro Amarelo. Senado debate prevenção do suicídio e valorização da vida.
7: Boa noite.
10: Boa noite.
7: Foi sancionada a lei que acaba com a chamada taxa das blusinhas sobre compras internacionais de até $50.
9: A norma acaba com a cobrança de 20% de imposto de importação. O texto foi aprovado pelo Congresso Nacional na semana passada. Senadores defenderam que a medida deve beneficiar os consumidores com menor poder de compra. Repórter Lana Dias.
11: Foi oficializado em lei o fim do imposto de importação de 20% sobre compras internacionais de até $50, a chamada taxa das blusinhas. A norma também diminui de 60% para 30% a tarifa sobre mercadorias de até $3.000. A lei altera a cobrança do imposto de importação, mas as compras ainda continuam sendo tributadas pelo ICMS, imposto que pode variar de acordo com o Estado. Quando a proposta foi aprovada no plenário do Senado, a relatora, senadora Leila Barros, do PDT do Distrito Federal, afirmou que a medida deve beneficiar os consumidores com menor poder de compra.
12: E nós sabemos quem são muitos dos brasileiros que utilizam essas compras de pequeno valor. São pessoas que procuram um produto mais barato, são famílias que precisam fazer o orçamento caber no final do mês, são trabalhadores que pesquisam preço, comparam alternativas e encontram no comércio eletrônico uma maneira de ampliar o seu poder de compra.
11: A princípio, as regras foram determinadas por medida provisória do Poder Executivo, que estava em vigor desde maio. Mas o texto recebeu modificações no Congresso Nacional. Uma delas foi a isenção da tarifa sobre medicamentos importados para tratamento de doenças raras ou negligenciadas que não tenham similar nacional. Também foi incluída a avaliação periódica pelo Ministério da Fazenda para verificar os efeitos econômicos da medida. A primeira deverá ser feita no prazo de 3 meses e as próximas em um intervalo de até 6 meses escada, abrangendo setores de têxteis e vestuário, calçados, acessórios, brinquedos e cosméticos. O regime de tributação também deve passar por avaliação anual do Congresso Nacional. O Poder Executivo fica autorizado a estabelecer limites de frequência nas compras, para evitar o fracionamento de remessas e a utilização da isenção para fins comerciais.
7: Uma nova lei também sancionada mudou as regras da relação entre contribuintes e o fisco. Na prática, a ideia é ter multas mais proporcionais e dar mais caminhos para resolver divergências sem precisar ir à justiça. A regra geral agora é que a multa não ultrapasse 75% do imposto devido e quem regularizar a situação por conta própria poderá ter desconto na penalidade. O desconto é maior para quem paga ou parcela a dívida logo no início da discussão. Em casos mais graves, como fraude ou sonegação, a multa poderá chegar a 100%. Para quem é reincidente, pode chegar a 150%.
9: A lei também amplia a possibilidade de acordos entre o contribuinte e o fisco por meio de mediação e transação tributária e prevê a arbitragem especial tributária em que um terceiro imparcial poderá decidir o conflito sem que a disputa precise chegar ao judiciário. Para o relator da proposta, senador Efraim Filho, do PL da Paraíba, as mudanças reduzem a burocracia e dão mais segurança jurídica ao bom contribuinte.
13: O objetivo não é enfraquecer a administração pública, também não é criar privilégio para o contribuinte. O objetivo é construir equilíbrio, cobrar corretamente de quem deve, combater fraude e sonegação, mas preservar garantias mínimas para o contribuinte de boa fé.
7: O senador Flávio Arnes, do PSB do Paraná, destacou a importância da proposta que permite o saque do FGTS quando o trabalhador ou seu dependente for diagnosticado com esclerose múltipla ou esclerose lateral amiotrófica, conhecida como ELA. O projeto já foi aprovado pelo Senado e atualmente está em análise na Câmara dos Deputados.
9: O parlamentar enfatizou que a medida reconhece que as consequências do diagnóstico não se limitam a questões de saúde, mas atingem outras áreas da vida do paciente. Dados da Associação Brasileira de Esclerose Múltipla apontam que cerca de 40 mil brasileiros convivem com a condição autoimune, que afeta o sistema nervoso central e pode gerar

0: passar desde dificuldades motoras até problemas cognitivos e visuais.
1: Essa proposta reconhece que o diagnóstico de uma doença crônica produz impactos que ultrapassam a dimensão clínica e atingem toda a organização familiar e financeira.
2: E uma nova lei criou um fundo para ampliar o acesso gratuito à justiça para pessoas que precisam de assistência.
0: A norma ainda determina que a execução dos recursos do fundo seja divulgada em um portal público de transparência. Repórter Patrícia Oliveira.
3: Para fortalecer a Defensoria Pública da União, um novo fundo deverá promover a prestação de assistência jurídica gratuita a quem não tem condições de pagar. O fundo teve origem em projeto de lei aprovado no Senado e de iniciativa da própria Defensoria. Entre as fontes de recursos estão dotações do orçamento e 5% das custas recolhidas na Justiça da União. Em plenário, o senador Eduardo Gomes, do PL de Tocantins, destacou que o fundo deve aumentar a capacidade de atendimento à população,
4: contribuindo para ampliação e qualificação do acesso à justiça e para a promoção dos direitos fundamentais, especialmente das pessoas em situação de vulnerabilidade.
3: A nova lei também determina que a execução dos recursos do fundo seja divulgada em um portal público de transparência. A lei entrará em vigor em outubro, 45 dias após a publicação.
2: E as futuras polícias municipais poderão ter mais autonomia para serem criadas. O Senado analisa uma mudança na PEC da Segurança Pública que retira a exigência do aval dos conselhos estaduais para a criação dessas corporações.
0: A emenda será analisada na próxima reunião da Comissão de Constituição e Justiça. Repórter Bruno Lourenço.
5: A PEC da Segurança diz que os municípios poderão constituir polícias para o policiamento ostensivo e comunitário e que essas corporações passarão por uma certificação periódica pelo Conselho Estadual de Segurança Pública e Defesa Social. O senador Alessandro Vieira, do MDB de Sergipe, apresentou um pedido para retirar o dispositivo.
6: Ao criar uma nova instância política de controle e fiscalização, de um ente federado por outro, porque observe, esse Conselho Estadual, ele vai interferir na autonomia de um órgão municipal. E isso não faz sentido do seu ponto de vista jurídico.
5: O relator Rogério Carvalho, do PT de Sergipe, defende a chamada acreditação para buscar padronização e qualidade.
7: É para garantir que as normas federais únicas, ou seja, um sistema de referência, uma norma federal, se aquelas normas estão ou não sendo aplicadas por aquela corporação que está nascendo.
5: A emenda que retira a acreditação das polícias municipais por um conselho estadual deve ser analisada na próxima reunião da CCJ.
2: O silêncio também pode ser um sinal de alerta quando o assunto for depressão e ansiedade. No Setembro Amarelo, a Comissão de Direitos Humanos debateu formas de prevenir o suicídio e de fortalecer a valorização da vida.
0: Especialistas destacaram a importância de identificar situações de fragilidade emocional e apresentaram redes de apoio que podem ajudar quem enfrenta momentos de crise. Repórter Douglas Castilho.
8: Amarelo é a cor que representa um sinal de alerta. São 720 mil pessoas no mundo todo ano, segundo a OMS, vítimas de uma dor às vezes visível só para quem sofre. A presidente da Comissão de Direitos Humanos, senadora Damares Alves, do Republicanos do Distrito Federal, destacou que a questão é mais complexa do que a depressão e precisa de uma abordagem também complexa.
9: Prevenir significa, portanto, atuar também nas escolas, nas famílias, nas comunidades. Enfrentar o bullying, o cyberbullying e as violências. Promover competências socioemocionais e identificar precocemente sinais de sofrimento e garantir acesso oportuno ao cuidado.
8: O representante do Centro de Valorização da Vida, CVV, Alan Teixeira Lima, apresentou o trabalho da instituição, que é referência internacional no tema.
10: Nós somos mais conhecidos pelo telefone 188. No último ano, a gente fez 2 milhões de apoios emocionais. Uma pessoa pode ligar com quantas vezes quiser para o CVV.
8: Outro canal de apoio é a Rede Pode Falar, voltada ao apoio a jovens que tenham de 13 a 25 anos, período em que o suicídio figura entre as principais causas de morte. Se precisar, peça ajuda.
0: Com edição de Paula Groba e trabalhos técnicos de Eliseu Caires, o Jornal do Senado fica por aqui. Acompanhe agora as notícias da Câmara dos Deputados.

0: noite.
1: Boa noite e até amanhã.
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3: Câmara pode incluir sardinha em lata na lista de produtos da cesta básica.
4: Proposta prorroga bolsas de ensino superior por nascimento de um filho.
5: Projeto cria política para acompanhar tecnologias criadas pela sociedade.
6: Boa noite. Avança na Câmara a proposta que institui uma política nacional para o acompanhamento de tecnologias desenvolvidas pela sociedade. A repórter Mônica Tati tem os detalhes.
7: Proposta em análise na Câmara institui a Política Nacional de Tecnologia Social. O projeto, apresentado pela deputada Jandira Fegali, do PCdoB do Rio de Janeiro, define a tecnologia social como um conjunto de processos coletivos, colaborativos e interdisciplinares que priorizam a inovação tecnológica voltada à democratização do desenvolvimento. Jandira Fegali fala sobre a importância de criar uma política para o setor, aproveitando a criatividade da sociedade.
8: Por exemplo, nas comunidades, nas favelas, em todo canto, período da enchente semiárido, que tecnologia o povo usa para dar suas soluções. A moeda complementar foi uma solução popular que começou no Ceará. E muitas outras soluções, inclusive medicinais. Então, a tecnologia social é aquela que vem inovado pelo povo e que precisa estar regulamentado em lei para que seja valorizada, reconhecida, fomentada e que a gente consiga, inclusive, dar a propriedade intelectual, que para eles é coletiva, para que essa inovação seja, de fato, respeitada.
7: As iniciativas previstas na proposta incluem áreas como água, alimentação, educação, energia, habitação, saúde, meio ambiente, inclusão digital e de assistência para pessoas com deficiência. A proposta prevê a prioridade na análise de pedidos de patente ou de registro dessas tecnologias no INPI, o Instituto Nacional da Propriedade Industrial. A titularidade dos direitos de invenção será decidida nos próprios contratos de fomento, garantindo que as comunidades que ajudaram a criar a solução também participem dos benefícios. Também estão previstos mecanismos que permitem que estados e municípios possam aderir às ações e que recebam apoio técnico do governo federal. A deputada Jandira Fegali explica que a construção do projeto envolveu vários setores da sociedade e governamentais.
8: Fizemos uma construção com o Ministério de Ciência, Tecnologia e Inovação e com os movimentos que representam essas várias tecnologias que surgiram no mundo, inclusive com alguns bancos de fomento, como o Banco do Brasil, como a Embrapa, Caixa Econômica, também participaram dessa construção. E, finalmente, a gente aprovou um projeto que identifica esse conjunto de contribuições, essa comunhão de contribuições que nós fizemos aqui na Comissão de Ciência, Tecnologia e Inovação.
7: O texto aprovado pela Comissão de Ciência, Tecnologia e Inovação da Câmara retirou o repasse de recursos do Fundo Nacional de Desenvolvimento Científico e Tecnológico para a Política, mas manteve a possibilidade de apoio através de dotações orçamentárias e por instrumentos de fomento já existentes. O projeto que institui a Política Nacional de Tecnologia Social ainda será analisado pelas comissões de Finanças e Tributação e de Constituição e Justiça. E se for aprovado, pode seguir direto para a votação no Senado. Da Rádio Câmara de Brasília, Mônica Tati.
2: Desenvolvimento Regional.
3: A Comissão da Amazônia aprovou o projeto que prevê a criação de cooperativas têxteis comunitárias. Relator do texto no colegiado, Zezinho Barbari, do PP do Acre, acredita que com a medida, famílias vulneráveis financeiramente terão mais renda e trabalho nas regiões Norte e Nordeste.
6: Zezinho Barbari informa que os órgãos federais vão dar preferência à compra de uniformes feitos por essas associações locais. Além disso, o deputado acrescenta que o programa incentiva o reaproveitamento ecológico de tecidos.
3: Proposta de Paulo Alexandre Barbosa, do PSD, quer o reconhecimento de Ibirá, cidade do noroeste de São Paulo, como capital nacional das águas medicinais. Em sua justificativa, ele afirma que o poder terapêutico das águas termais do município é conhecido desde 1909.
6: Segundo Paulo Alexandre Barbosa, as condições geológicas locais determinam os altos índices de vanádio, de ação antioxidante e controle glicêmico e o pH alcalino das águas. Para ele, a concessão do título busca também estimular o turismo e a preservação do patrimônio natural.
3: Saulo Pedroso, do PSD de São Paulo, defende a criação de um sistema para rastrear e autenticar bebidas alcoólicas importadas. A medida prevê selos físicos e digitais com informações sobre origem, produtor, importador e lote, além de um aplicativo para que o consumidor possa verificar a autenticidade do produto.
6: Para Saulo Pedroso, a proposta ajuda no combate à falsificação de bebidas e aumenta a segurança dos consumidores. O sistema também deverá integrar informações com os órgãos de fiscalização e permitir a identificação de irregularidades ao longo de toda a cadeia de distribuição.
2: Direitos Humanos.
3: Eros Biondini, do PL de Minas Gerais, apresentou projeto para assegurar a livre manifestação de crenças religiosas, incluindo pregações e citações de textos sagrados. A proposta determina que a simples expressão de dogmas ou convicções religiosas não seja enquadrada como crime.
6: O texto de Eros Biondini também pede que plataformas digitais retirem conteúdos exclusivamente por reproduzirem textos sagrados ou ensinamentos religiosos. A remoção poderá ocorrer por ordem judicial quando houver intenção comprovada de incentivar a prática de crimes violentos.
2: Educação.
3: Avança na Câmara a proposta que permite a prorrogação de bolsas de ensino superior por nascimento de um filho. A repórter Silvia Munhato tem os detalhes.
0: A Comissão de Educação da Câmara dos Deputados aprovou o projeto de lei que garante a pesquisadores e estudantes do ensino superior o direito de prorrogar o prazo de suas bolsas de estudo em caso de nascimento de filho. Pelo texto, bolsas de estudo com duração mínima de 12 meses poderão ter seus prazos estendidos por até 180 dias se houver comprovação de afastamento por nascimento, adoção ou obtenção de guarda judicial. A legislação atual já permitia a prorrogação dos prazos de vigência das bolsas de estudo em caso de adoção. A proposta também permite que dois bolsistas usufruam do benefício simultaneamente, pelo mesmo evento de adoção ou guarda. O relator, deputado professor Alcides, do PSDB de Goiás, diz que o texto é do interesse do sistema educacional.
9: Do ponto de vista educacional, a proposição é meritória, uma vez que apresenta medidas concretas para favorecer, de um lado, a participação dos pais no cuidado dos filhos, desde o nascimento ou adoção, ao mesmo tempo em que favorece a continuidade e conclusão de estudos e pesquisa dos estudantes pai. Ademais, na hipótese de ambos os pais da criança, nascida ou adotada, serem bolsistas, a matéria tem o mérito de assegurar aos dois o direito do afastamento das atividades acadêmicas e a prorrogação da bolsa de estudos.
0: O projeto que permite a prorrogação de bolsas de estudo do ensino superior pelo nascimento de filhos dos estudantes será analisado agora pelas comissões de Previdência, Assistência Social, Infância, Adolescência e Família e de Constituição, Justiça e de Cidadania. Da Rádio Câmara de Brasília, Silvia Minhato.
6: Tarcísio Mota, do PSOL do Rio de Janeiro, apresentou o projeto que garante tempo de planejamento para professores da educação básica. O texto estabelece que, quando a jornada for organizada por horas-aula, o limite de atividades em sala deve ser calculado pelo mesmo critério.
10: Tempo de planejamento para professor é decisivo para que a educação de qualidade aconteça. E nós não podemos deixar a covardia que alguns governos estão fazendo de contar o tempo de forma a obrigar o professor a pegar mais turmas sem receber um centavo a mais por isso. Esse projeto, portanto, garante a proporcionalidade. 3 aulas dadas, 1 aula de planejamento.
3: Tarcísio Mota sustenta que a regra mínima de proporcionalidade permite ao professor preparar aulas, elaborar provas e cuidar da saúde mental. Ele reforça que condições mais justas de trabalho para docentes asseguram melhor qualidade aos estudantes.
2: Trabalho.
6: Bibo Nunes, do PL do Rio Grande do Sul, é favorável ao projeto que amplia a licença paternidade para pais de recém-nascidos prematuros ou que precisem de internação hospitalar após o parto. O deputado explica que a prorrogação seria equivalente ao período de internação do bebê.
3: Ele acrescenta que para ter direito ao benefício será necessário comprovar a prematuridade ou a internação por meio de documentação hospitalar. Bibo Nunes explica que a ideia é garantir a presença do pai ao lado da mãe e do bebê durante um período de maior vulnerabilidade.
11: Um prematuro tem que ter uma necessidade reconhecida de atenção especial. E o pai tem que estar junto com a mãe nesses momentos difíceis. Não é fácil ter filho prematuro. Imagine gêmeos, que normalmente são prematuros. E como é que ficam os pais se não tem o pai ao lado da mãe o tempo todo? Se o recém-nascido precisa de um mês, dois meses, três, quatro, o tempo que for. Isso é fundamental, isso não é regalia nenhuma, é simplesmente reconhecer a parte humana de quem está vindo ao mundo, que é o nascituro.
6: Fábio Garcia, do União de Mato Grosso, propõe criar uma política nacional de gestão de desempenho e eficiência para o serviço público. O projeto prevê avaliações periódicas dos servidores com base em critérios objetivos, como produtividade, qualidade do trabalho e atendimento ao público.
3: A proposta também reconhece o bom desempenho com bônus, capacitação e prioridade para ocupar funções de confiança. Fábio Garcia afirma que a intenção é melhorar a qualidade dos serviços públicos sem alterar os planos de carreira dos servidores.
2: Economia.
6: O plenário da Câmara pode votar projeto que inclui a sardinha em lata na lista de produtos da cesta básica isentos de impostos. Quem explica os detalhes é o repórter Antônio Vital.
12: Ganhou o regime de urgência e pode ser votado a qualquer momento no plenário da Câmara projeto que inclui a sardinha em lata na lista de produtos da cesta básica. Se a proposta virar lei, a sardinha passa a ter alíquota zero no pagamento de dois novos impostos criados pela reforma tributária e que passam a ser cobrados no ano que vem, o Imposto sobre Bens e Serviços, o IBS, e a Contribuição sobre Bens e Serviços, a CBS. O IBS será distribuído a estados e municípios. Já a CBS será o Imposto Federal. Eles vão incidir sobre mercadorias e serviços, inclusive importados. A reforma criou ainda outro tributo, o imposto seletivo, que será cobrado sobre produtos que fazem mal à saúde. Esses tributos vão substituir o PIS, a COFINS, o IPI, o ICMS e o ISS. A reforma tributária, aprovada no ano passado, isentou da cobrança do IBS e da CBS os artigos da cesta básica, inclusive carnes, o que não estava no texto e foi acrescentado durante a votação. Outros produtos com alíquota zero são alimentos como arroz, leite, manteiga e queijos. O projeto que ganhou o regime de urgência foi apresentado pelo deputado Luiz Nishimori, do PSD do Paraná, presidente da Frente Parlamentar da Pesca. A proposta será analisada junto com outra, parecida, apresentada pela deputada Ana Paula Lima, do PT de Santa Catarina. Ainda será designado um relator para apresentar um texto único. A justificativa dos autores é que a sardinha em lata é uma fonte de proteína importante para pessoas com menor renda, além de relevante para o setor pesqueiro nacional, que por ano produz mais de 100 mil toneladas do produto. O deputado Pedro Lupion, do Republicanos do Paraná, coordenador da Frente Parlamentar da Agropecuária, defendeu o regime de urgência para a proposta.
13: No dia da votação da reforma tributária nesse plenário, a questão da sardinha estava no texto. Nós trabalhamos isso junto com as carnes, da mesma maneira que foi feito em relação às outras carnes, com a inclusão na cesta básica, e uma questão de texto prejudicou o setor inteiro pesqueiro, justamente nessa questão da sardinha.
12: Com o regime de urgência, o projeto pode ser votado diretamente no plenário, sem passar pela análise das comissões permanentes da Câmara. Mas a medida não foi unânime no plenário. O deputado Hildo Rocha, do MDB do Maranhão, criticou a urgência, que pode acelerar a análise do projeto e alterar a reforma tributária.
14: Essa matéria, além de não tramitar nas comissões, o que já está errado, essa proposta de lei complementar, ela altera uma regulamentação da reforma tributária que fizemos recentemente. Reforma tributária que entra em vigor a partir do ano que vem, de 2027. Ou seja, ainda nem entrou em vigor e já estamos mudando para beneficiar interesses particulares, não interesses da nação brasileira.
12: Ainda não há data para votação no plenário da Câmara do projeto que inclui a sardinha em lata na lista de produtos da cesta básica. Da Rádio Câmara, de Brasília, Antônio Vital.
2: Segurança Pública.
3: Delegado Palumbo, do Podemos de São Paulo, defende criminalizar a transmissão intencional de treinamento operacional a organizações criminosas. O deputado explica que a proposta também alcança agentes públicos que repassarem esse tipo de conhecimento.
6: Delegado Palumbo argumenta que facções têm atuado de forma cada vez mais profissional com o apoio de agentes que se corrompem. Essa prática, segundo ele, eleva o grau de letalidade das ações criminosas, comprometendo a efetividade das políticas públicas de segurança.
15: O indivíduo que faz isso tem que ficar preso. A pena é estipulada em 12 anos e tem que ficar preso mesmo. Todos aqueles que se corrompem, sejam policiais, agentes públicos, se corrompem e ensinam criminosos a matarem usando um fuzil, que é uma arma de guerra,

0: cansado, jornada exaustiva, condições degradantes e restrição da liberdade por dívida. Pela proposta, a pena deve ser aumentada quando a vítima for criança ou adolescente.
1: Kiko Seleguin, do PT de São Paulo, quer proibir que pessoas que cometeram crimes hediondos recebam pagamento pela divulgação de seus delitos. A proposta prevê nulidade de contratos com produtoras, editoras e plataformas de streaming para livros, séries, filmes ou entrevistas sobre os crimes.
0: Pelo texto de Kiko Seleguin, os valores pagos aos criminosos ou a seus herdeiros deverão ser revertidos ao Fundo Penitenciário Nacional ou ao Fundo Nacional de Segurança Pública. Segundo o deputado, o objetivo é evitar que condenados lucrem com a violência e com a dor das vítimas.
1: Projeto de Pedro Lucas Fernandes, do União do Maranhão, determina que as unidades da Casa da Mulher Brasileira ofereçam acesso facilitado à perícia médico-legal para as vítimas de violência doméstica. O deputado explica que o exame poderá ser feito na própria unidade.
0: A ideia, segundo Pedro Lucas Fernandes, é evitar que a vítima se desloque para diferentes órgãos e enfrente novos constrangimentos, além de reduzir o risco da perda de provas. O texto também prevê atendimento humanizado e cooperação entre União, Estados, Distrito Federal e municípios.
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3: Justiça.
1: Marcelo Crivella, do Republicanos do Rio de Janeiro, destaca a promulgação de lei que responsabiliza civilmente pais ou mães por abandono afetivo dos filhos. O parlamentar afirma que o pagamento de pensão não substitui a presença familiar na rotina da criança.
4: Não basta pagar a pensão para o filho. É preciso que o pai ou a mãe participem da vida dele. Uma criança adoece, então o pai não vai estar lá para dar apoio a ela. Uma criança passa numa prova ou fica reprovada, ela não vai ter o carinho do pai. E uma criança que vai disputar uma competição na escola, os pais dos outros estão presentes e o dela ausente. Essa lei do abandono afetivo tornou um ilícito civil. Eu gostaria que fosse crime, mas o Congresso assim não aprovou. Ficou apenas o ilícito. Portanto, terá que pagar indenização pelo abandono afetivo.
0: Marcelo Crivella avalia que a nova lei pode reeducar responsáveis que cumprem obrigações financeiras, mas se afastam da vida dos filhos. Ele observa que a indenização passa a ser aplicada quando a ausência afetiva causar prejuízo à criança ou ao adolescente.
1: Termina agora o jornal Câmara dos Deputados, produzido pela Rádio Câmara, com trabalhos técnicos de Wellington Teles e apresentação de Luciana Vieira e Val Monteiro. Boa noite.
0: A Voz do Brasil está de volta amanhã. Uma boa noite para você.
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3: 20 horas e 1 minuto.
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5: 20 horas e 30 minutos.